0: Mas ela é muito importante justamente para isso, porque você faz com que produtoras e técnicos brasileiros ganhem uma experiência nesse intercâmbio com outros profissionais, com outras empresas, com outros países.
1: Você ressalta que a viabilização desse projeto só foi possível graças a esse primeiro edital de coprodução da política pública que amplia a presença do Brasil no cinema internacional.
0: Sem dúvida nenhuma. Assim, a política pública ela é fundamental para fomentar o cinema autoral, que é o que a gente trabalha, e fomentar a internacionalização do nosso cinema. O Brasil já teve políticas muito mais fortes nesse sentido de internacionalização. A Ancine possuía programas focados justamente na participação de profissionais em eventos no exterior, na participação de filmes, né? Isso, infelizmente, foi desmontado em anos recentes e agora, aos poucos, está sendo reconstruída, que permite que os brasileiros tenham recursos para se envolver em projetos que depois é isso, trazem uma visibilidade enorme para o nosso país, para os nossos profissionais, como Elefantes agora sendo selecionado na Santa Regar.
1: Agora falando então do Elefantes na Névoa, qual é a força desse filme que se passa num vilarejo longínquo no Nepal?
0: Ele é um filme muito lindo, de uma sensibilidade incrível e realizado de uma maneira impecável, que é muito impressionante para um primeiro longa-metragem, né? O longa-metragem de estreia do Abinash. Ele tem essa força de trazer uma história extremamente fincada nas raízes do Nepal, né? Na cultura do Nepal, através da comunidade que habita nessa região das florestas do Nepal. Mas, ao mesmo tempo, o olhar do Abinash é um olhar para o ser humano, é um olhar para as relações pessoais, é um olhar para a complexidade da vida em locais como esse. E isso ressoa em qualquer lugar.
1: Muito obrigada, Leonardo Mack, sócio fundador da Enquadramentos Produções e coprodutor do filme nepalês Elefantes na Névoa, que integra a seleção Ansertan Regar aqui em Cannes. Muito obrigada.
0: Eu que agradeço. Obrigado.
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0: Olá, bonjour! Chegou aquele momento em que levamos vocês, nossos ouvintes e internautas, para a balada. Hoje é o som da cantora e compositora francesa Flora Benguigui.
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0: Com certeza você já ouviu esses acordes aveludados. Aqui mesmo no Balada, a gente falou muitas vezes da Flora Benguigui, de quem a gente é fã e que durante 9 anos foi a cantora da banda L'Impératrice. Pilotando esse grupo icônico da cena pop francesa, a Flora emplacou hits como Agitation Tropicale, Vanille Fraise, 3 álbuns, turnês internacionais, mas, no ano passado, a cantora deixou o grupo denunciando violências psicológicas da parte de alguns membros do L'Impératrice, como ela contou em entrevista ao Mediapart.
2: On m'a toujours répété que j'étais une mauvaise chanteuse, que je chantais faux.
3: Me repetiam a toda hora que eu era uma cantora ruim, que eu era desafinada, que eu não sabia cantar alto. Em nenhum momento o grupo aceitou que os instrumentos poderiam se adaptar à minha voz. Durante os 9 anos que eu passei com eles, a voz era o que vinha sempre por último e eu tinha que me adaptar. Isso envolveu eu ter que fazer aulas de tudo, de técnica vocal, de dança, de presença cênica, de interpretação vocal. Ao longo dos anos, perdi confiança em mim mesma em todas as funções que fazem parte da minha profissão.
0: Flora chegou a perder a voz durante a turnê de 2023 do L'Impératrice, tamanho assédio moral, e mesmo assim foi pressionada a produzir e a gravar um último álbum antes de decidir sair de vez do grupo e recomeçar do zero. Ou do jazz, que é a base da identidade artística da Flora Benguigui.

0: estudou violoncelo e piano quando criança. Na adolescência, ela se apaixonou por grandes vozes do jazz, como Chet Baker e Nat King Cole. Ela entrou para o conservatório, começou a se apresentar em clubes de Paris e mesmo durante a sua trajetória com L'Imperatrice, ela não deixou de lado a sua paixão pelo jazz.
1: Le podcast qui parle des femmes et qui fait parler des femmes du monde de la musique. Bonjour à toutes et à tous. Je m'appelle Flore Benguigui et je suis une femme du monde de la musique parmi tant d'autres en tant que chanteuse, autrice et compositrice au sein du sextet L'Imperatrice.
0: Em 2020, Flore lançou um podcast dedicado às mulheres no jazz, Cherchez la Fama, e no ano passado inaugurou o projeto Cherchez les Jeunes, uma série mensal de concertos de jazz improvisados, abertos a mulheres e a minorias aqui na capital francesa.

Para nossa alegria, em dezembro, Flor lançou um single com o coletivo The Sensible Notes, que abre essa nova fase da carreira da cantora. E dentro desse projeto, temos duas releituras de Quand reviendras-tu, de Barbara, que a gente ouviu na abertura do programa, e More Understanding Than a Man, de Margot Gurian. I can sit by the river and the shade of a tree. O álbum, previsto para esse ano, do selo Decca Records, foi gravado com músicos que a Flor conhece desde a adolescência. O primeiro show já tem, inclusive, data marcada, 25 de março, na sala New Morning, aqui em Paris. Na expectativa do novo disco, a programação musical da RFI selecionou More Understanding Than a Man para sua playlist, faixa com a qual a gente vai encerrar essa primeira edição do Balada Musical de 2026. Lembrando que vocês podem nos ouvir todos os sábados nos nossos programas e o podcast também pode ser acessado no nosso site rfibrasil.com e no Deezer e no Spotify. Merci ao nosso técnico Charlie Amadou pela montagem do Balada Musical. Deixamos vocês ao som de More Understanding Than a Man, de Flor Bangui and the Sensible Notes. Aumente o som ou monte o som.

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2: Paris, 23 de maio de 2026. Essas são as principais notícias deste sábado. Uma explosão de gás em uma mina de carvão no nordeste da China deixou pelo menos 90 mortos, segundo a imprensa estatal. Hoje. O acidente ocorreu às 19 horas e 29 de sexta, ontem, no horário local, 11h29 no horário de Brasília, numa mina a cerca de 500 quilômetros ao sudoeste de Pequim, uma região fortemente ligada à produção de carvão. Ao todo, 247 trabalhadores estavam no subsolo no momento da explosão. As operações de resgate continuam e uma investigação foi aberta para apurar as causas da tragédia. Um brasileiro de 51 anos se encontra em prisão preventiva e é processado por estupro, agressão e exposição sexual de crianças no âmbito de uma investigação sobre violências sexuais contra crianças em escolas maternais da capital francesa. Segundo o Ministério Público de Paris, além do brasileiro, outro homem também se encontra em prisão preventiva e uma mulher foi liberada sob controle judicial. O brasileiro, que era monitor de oficina de música, passou a noite na prisão de ontem para hoje e segue em custódia pela polícia. E Uganda confirmou nesse sábado mais 3 casos de contaminação pelo vírus Ebola, elevando o total para 5 no país. Segundo o Ministério da Saúde ugandês, os novos infectados incluem um motorista que transportou o primeiro caso confirmado, um profissional de saúde que atendeu esse paciente e uma mulher de origem congolesa. As autoridades acompanham a situação de perto para tentar conter a disseminação da doença. E o Irã acusou nesse sábado os Estados Unidos de comprometerem as negociações para encerrar a guerra com exigências excessivas e posições consideradas contraditórias. Em conversas com o secretário-geral da ONU, Antônio Guterres, o chanceler iraniano afirmou que a postura de Washington tem atrapalhado o processo diplomático conduzido com mediação do Paquistão. Ao mesmo tempo, uma mudança de agenda do presidente norte-americano Donald Trump reacendeu especulações sobre uma possível retomada das hostilidades e veículos de comunicação dos Estados Unidos também noticiaram que o governo pode realizar novos ataques contra Teerã. Pelo menos 10 pessoas morreram, 38 ficaram feridas e 11 continuam desaparecidas após um ataque de drones ucranianos contra uma escola em uma região no leste da Ucrânia controlada pela Rússia. São 11 horas e 30 minutos em Paris, 6h30 pelo horário de Brasília. 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
2: Manhã ensolarada, 26 graus na capital francesa em destaque nesse sábado, 23 de maio de 2026. Uma explosão em uma mina de carvão deixa ao menos 90 mortos na China. E um brasileiro é preso em Paris numa investigação de abuso sexual contra crianças. E Uganda confirma mais 3 casos de Ebola. A Organização Mundial de Saúde aumenta para nível máximo o alerta para a epidemia na República Democrática do Congo. Você ouve essas e outras notícias a partir de agora. Bom dia. Uma explosão de gás em uma mina de carvão no nordeste da China deixou pelo menos 90 mortos, segundo a imprensa estatal neste sábado. O acidente aconteceu às 19 horas e 29 de sexta-feira, ontem, no horário local, 11h29 no horário de Brasília, numa mina a cerca de 500 quilômetros ao sudoeste de Pequim, uma região fortemente ligada à produção de carvão. Ao todo, 247 trabalhadores estavam no subsolo no momento da explosão. As operações de resgate continuam. Uma investigação foi aberta para apurar as causas da tragédia. Apesar de avanços recentes, acidentes ainda são frequentes no setor da mineração chinesa, que emprega mais de 1,5 milhões de pessoas. Esse acidente é o mais grave desde 2009, quando uma explosão semelhante deixou mais de 100 mortos no país. Um brasileiro de 51 anos foi colocado em prisão preventiva e processado por estupro, agressão e exposição sexual de crianças ontem, na sexta, no âmbito de uma investigação sobre violências sexuais contra crianças em escolas maternais da capital francesa. Segundo o Ministério Público de Paris, além do brasileiro, outro homem também está em prisão preventiva e uma mulher foi liberada sob controle judicial. O homem, que era monitor de oficinas de música, passou a noite na prisão de ontem para hoje e segue em custódia pela polícia francesa. O pai de um menino de 4 anos, que seria uma das vítimas do suspeito brasileiro, falou à RFI Brasil sob condição de anonimato.
0: Já é uma primeira ação, porque tínhamos muito medo e nos perguntávamos se a palavra das crianças seria ouvida, compreendida e realmente levada em conta, pois até agora tínhamos ouvido falar de muitos casos em que a palavra das crianças não era considerada. Então, já estamos, não diria aliviados, mas digamos que é uma primeira etapa que nos alegra, porque mostra que a justiça está fazendo o seu trabalho.
2: A investigação apura casos de violência sexual que teriam atingido cerca de 20 alunos. Segundo o Ministério Público francês, o pai da criança foi entrevistado pela repórter Luísa Ramos. E o Festival de Cannes se encerra hoje com a tradicional cerimônia de premiação. Após 2 semanas intensas marcadas por estreias mundiais, tapetes vermelhos repletos de estrelas, festas e desfiles de moda, um evento, um dos mais prestigiados do cinema internacional, reuniu grandes nomes da indústria e apresentou produções aguardadas, consolidando mais uma edição de destaque no calendário cultural global. E coproduções brasileiras acumularam prêmios neste Festival de Cannes de 2026. Mais informações com a enviada especial da RFI, Adriana Brandão.
3: Elefantes na Neva, do nepalês Abhinash Bikram Shah, recebeu nesta sexta-feira o prêmio do júri da prestigiosa mostra Un Certain Regard. A coprodução brasileira também foi recompensada com um prêmio especial de criação de som, que foi totalmente realizado no Brasil. A produtora brasileira Tatiana Leite reagiu com emoção à premiação.
4: Mas realmente ganhar o prêmio do júri é enorme. É um primeiro longa do Abhinash Bikram Shah, super talentoso, com orgulho imenso de ser uma coprodução brasileira, de ter um pouquinho de Brasil e de ter descoberto esse país tão especial que é o Nepal.
3: Outra coprodução brasileira, La Pera, da chilena Dominga Sotomayor, levou o Palme Dog em Cannes com a cachorra Yuri. Os vencedores da competição oficial pela Palma de Ouro serão conhecidos neste sábado. Nenhum filme se impõe como franco favorito. Nossa Salvação, do francês Emmanuel Mar, é a principal aposta da crítica francesa. Já a crítica internacional está dividida entre o japonês Sudan, o americano Paper Tiger, o polonês Fatherland e o russo Minotauro. O espanhol A Bola Negra também é bastante citado. Fim do suspense esta noite. Com o apoio técnico de Tiffany Mentar, de Cannes, Adriana Brandão, RFI.
2: Pois é, o diretor sul-coreano Park Chan-woo e o júri do Festival de Cannes anunciam hoje o vencedor da Palma de Ouro. E Uganda confirmou nesse sábado mais 3 casos de contaminação pelo vírus Ebola, elevando o total para 5 no país, segundo o Ministério da Saúde ugandês. Os novos infectados incluem um motorista que transportou o primeiro caso confirmado, um profissional de saúde que atendeu esse paciente e uma mulher de origem congolesa. As autoridades acompanham a situação de perto para tentar conter a disseminação da doença. O Jornal da RFI fica por aqui.
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2: 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A seguir nas revistas francesas desse fim de semana, Ursula von der Leyen redefine o papel da Comissão Europeia com uma ambição geopolítica e desperta críticas. Na reportagem Brasil Mundo, uma dupla de coreógrafos brasileiros é indicada ao maior prêmio da dança mundial. Na sequência, direto do Festival de Cannes, no sul da França, um bate-papo antes da premiação com o produtor Leonardo Asher. Explica a participação brasileira na coprodução do filme nepalês Elefantes na Neve, selecionado e premiado na prestigiosa mostra Un Certain Regard. E para terminar, hoje tem balada musical, é claro, ao som da cantora e compositora francesa Flor Benguigui.
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2: As revistas francesas desta semana trazem duas leituras complementares sobre o papel da Europa no mundo e o lugar que ela ocupa hoje no equilíbrio global. De um lado, a revista L'Express dedica sua capa à presidente da Comissão Europeia, Ursula von der Leyen. Ela é descrita como a dirigente que os europeus adoram detestar. Primeira mulher à frente do Executivo Europeu, von der Leyen transformou o cargo. De uma função mais técnica, ela passou a exercer um papel claramente político e geopolítico. Em muitos momentos, ela encarna a própria União Europeia. Mas esse protagonismo e essa visibilidade tem um preço. Segundo a reportagem, ela concentra críticas vindas de todos os lados. É, ao mesmo tempo, uma das líderes mais reconhecidas do continente e uma das mais contestadas. Seu estilo de liderança é frequentemente descrito como centralizador. Críticos dizem que ela ultrapassa os limites tradicionais da função. Já apoiadores veem nisso uma resposta necessária a um mundo mais instável. No fundo, von der Leyen tornou-se o reflexo das tensões que atravessam a própria Europa. E é nesse ponto que entra uma segunda análise, desta vez da revista Le Nouvel Obs. Em um editorial intitulado A Lição de Pequim aos Europeus, o texto afirma que a União Europeia deveria ser mais firme na defesa de seus interesses. A revista considera que a China soube resistir às pressões de Donald Trump durante a visita do norte-americano esta semana a Pequim, enquanto muitas vezes a Europa se comporta como um vassalo dos Estados Unidos, diz o texto. Na avaliação da revista, em um mundo cada vez mais competitivo, a força e não a conciliação passou a definir o equilíbrio de poder. A crítica nesse ponto é direta. A União Europeia ainda hesita, ainda evita o confronto e paga um preço caro por isso, conclui a revista.
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6: Nina Rocha. Dois corpos negros completamente nus. Eles usam apenas meia e tênis brancos. O som que ouvimos é do movimento do bater dos pés no chão dos dois coreógrafos do Rio de Janeiro, Davi Pontes e Wallace Ferreira, indicados ao maior prêmio da dança mundial, o Rose International Dance Prize do Sadler's Wells, a principal casa de dança internacional do Reino Unido. Sobre a peça Repertório número 3, conversei com os coreógrafos que estão em turnê na Europa. Uma performance política pós-colonial que explora questões centrais no Brasil e no mundo de gênero e raça. Resultado de uma pesquisa de quase 10 anos que teve lançamento na Bienal de São Paulo em um momento político dominado pela retórica da extrema-direita. Wallace Ferreira.
7: O Repertório número 3 é a segunda parte de uma trilogia que começa ali em 2018, que a gente já vem, né, com essa pesquisa já há algum tempo. Então, é um trabalho que surge desde o princípio de um contexto histórico para o Brasil muito importante. Então, é o trabalho que levou a gente para o mundo, assim, como um todo. Assim, a gente tem circulado desde 2021.
6: Davi Pontes.
8: Acho que é um trabalho que fala muito sobre o Brasil, mas eu acho que as questões que atravessam o Brasil também atravessam do mundo recentemente, sabe? Então, não tem como falar sobre racialidade, não tem como falar sobre violência, não tem como falar sobre as questões que são importantes pra gente e são fundamentais no trabalho sem falar sobre o contexto político atual. Então, eu sinto que é um trabalho que responde, sim, uma questão no Brasil, que pra gente é fundamental, mas o mundo também, tipo, se reconhece nisso porque é isso, né? O mundo que a gente vive, cada vez mais essas coisas são atravessadas.
6: Davi e Wallace se referem à violência, discriminação e ameaça à própria existência como pessoas negras periféricas. A coreografia tem marcação ritmada, com poses e gestos sedutores diante do olhar julgador do público. Em resposta, a dupla apresenta o que chama de uma dança de autodefesa.
8: Autodefesa tem sido a palavra que a gente tem falado desde 2018, repetindo ela quase todos os dias. E eu acho que é uma palavra que a gente nunca vai deixar de falar, porque eu acho que aquela situação de violência, aquele momento que a força policial, alguma coisa opera, eu sinto que é uma palavra que ela volta a precisar ser dita. Então eu sinto que é um trabalho que, embora tenha passado tanto tempo desde que foi feito, ele é muito atual, ele é fresco, porque ele tem sido renovado a cada vez que a gente tem pensado nele. Então eu acho que também está a importância desse trabalho, sabe? de olhar para o contexto do mundo atual e perceber que talvez as coisas não estejam tão, tão fáceis e ainda assim conseguir pensar a partir desse contexto e tentar trazer uma alternativa possível para o que eu estou vivendo nesse mundo. Assim.
6: Wallace Ferreira.
7: A autodefesa tem diversas maneiras de superar, né? de se acontecer. Às vezes ela está no embate, mas ela também está no escapar, ela também está no se camuflar, ela também está no constranger, ela também está na ironia. Ela também está no deboche, ela está no humor. Né? Existem várias outras formas de redistribuir essa violência quando ela é operada. E nos interessa muito pensar como a gente consegue ultrapassar esse limite de olhar para a autodefesa como algo que bate de volta, mas como pensar numa resposta ou numa ideia de se autodefender ou de uma autodefesa que seja mais opaca, que não seja tão explícita.
6: Wallace foi criado em Vigário Geral e Davi em São Gonçalo, bem longe da famosa Ipanema ou Copacabana. Da periferia do Rio, fizeram carreira internacional desconstruindo padrões e expectativas da dança contemporânea. A temática política continua a guiar o próximo trabalho deles, uma colaboração com outros coreógrafos estrangeiros.
7: É muito bom sempre ter esse lugar, saber onde está minha família, saber onde tudo começou, não esquecer qual era o que eu estava pensando quando eu comecei a fazer isso numa sala vazia, para quando chegar a sala cheia, os teatros lotados, eu não acho que tudo aconteceu de nada, mas sinto que a vitória ela já vem se construindo todo dia, todo dia, todo dia que eu ainda posso acordar e falar hoje eu vou viver do meu trabalho, né? Hoje eu vou viver fazendo daquilo que eu acreditei e daquilo que eu sonhei.
6: O vencedor do prêmio será anunciado em fevereiro do ano que vem, quando os indicados Davi e Wallace se apresentam nos palcos de Londres. Yula Rocha, de Londres, para a Rádio França Internacional.
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2: Leonardo Mac é sócio-fundador da Enquadramento Produções. Ele é um dos coprodutores do filme nepalês Elefantes na Neva, de Abhinash Bikram Shah, selecionado este ano na prestigiosa mostra Uncertain Regard. Olá, Leonardo.
9: Olá, bom dia, tudo bem?
2: Leonardo, como é que você chegou a esse projeto de um país tão distante do Brasil, Nepal?
9: Sim, realmente é curiosa a coprodução que a gente formou, né? Uma coprodução de 5 países, então além do Brasil e Nepal, ainda temos França, Alemanha, Noruega. Mas nós conhecemos o Abhinash e o projeto no Cinemarte, que é o encontro de coprodução do Festival de Roterdã. E desde aquele momento, eu e a Tatiana Leite, que é coprodutora junto comigo do projeto, pelo lado brasileiro, nos apaixonamos completamente pelo roteiro, pela própria figura do Abhinash, que é uma pessoa incrível, um ser humano muito, muito bonito mesmo. E a gente veio acompanhando o desenvolvimento do projeto. Mas enquanto o filme era 100% nepalês, a gente não tinha uma forma de se envolver no projeto pela ausência de acordos de coprodução entre os países. Então nós só conseguimos entrar nessa coprodução depois que França e Alemanha entraram. E aí foi feita uma triangulação através do acordo de coprodução entre Brasil e Alemanha, que possibilitou que a gente se envolvesse com o projeto, conseguíssemos financiamento no Brasil e tivéssemos essa participação no filme que nos orgulha muito.
2: E vocês participaram das filmagens no Nepal?
9: Sim, a parte brasileira era responsável por todo o som do filme. Então, tanto o som durante a filmagem, nós enviamos o Pedro Sá, que é um técnico de som brasileiro, para o Nepal durante a filmagem, e toda a finalização de som, edição, mixagem, foi feita lá no Brasil. Então, nós trouxemos o Abhinash para São Paulo, ele ficou lá 3 semanas acompanhando a finalização de som. Então, a parte criativa brasileira nessa coprodução foi justamente através do som.
2: Essa é a força, o ganho dessas coproduções internacionais, colocar no mercado internacional o savoir-faire brasileiro no cinema?
9: Não, sem dúvida. Eu acho que a beleza da coprodução, na verdade, é permitir essa troca, né? Essa coisa que esse intercâmbio que engrandece não só o filme, como os profissionais envolvidos, né? Então, você financiar coproduções minoritárias, que é uma coisa que o Brasil não fazia até pouco tempo atrás, né? Nós tivemos 2 anos de editais de coprodução minoritária. Infelizmente, não tivemos ano passado, mas há uma promessa de haver novamente esse ano. Mas ela é muito importante justamente para isso, porque você faz com que produtoras e técnicos brasileiros ganhem uma experiência nesse intercâmbio com outros profissionais, com outras outras empresas, com outros países.
3: Você ressalta que a viabilização desse projeto só foi possível graças a esse primeiro edital de coprodução da política pública que amplia a presença do Brasil no cinema internacional.
9: Sem dúvida nenhuma. Assim, a política pública ela é fundamental para fomentar o cinema autoral, que é o que a gente trabalha, e fomentar a internacionalização do nosso cinema. O Brasil já teve políticas muito mais fortes nesse sentido de internacionalização. A Ancine possuía programas focados justamente na participação de profissionais em eventos no exterior, na participação de filmes, né? Isso, infelizmente, foi desmontado em anos recentes e agora, aos poucos, está sendo reconstruída, que permite que os brasileiros tenham recursos para se envolver em projetos que depois, é isso, trazem uma visibilidade enorme para o nosso país, para os nossos profissionais, como Elefantes, agora sendo selecionado na Santa Regar.
3: Agora falando então do Elefantes na Névoa, qual é a força desse filme que se passa num vilarejo longínquo no Nepal?
9: Ele é um filme muito lindo, de uma sensibilidade incrível e realizado de uma maneira impecável, que é muito impressionante para um primeiro longa-metragem, né? O longa-metragem de estreia do Abinash. Ele tem essa força de trazer uma história extremamente fincada nas raízes do Nepal, né? Na cultura do Nepal, através da comunidade que habita nessa região das florestas do Nepal. Mas, ao mesmo tempo, o olhar do Abinash é um olhar para o ser humano, é um olhar para as relações pessoais, é um olhar para a complexidade da vida em locais como esse. E isso ressoa em qualquer lugar.
3: Muito obrigada, Leonardo Mack, sócio fundador da Enquadramentos Produções e coprodutor do filme nepalês Elefantes na Névoa, que integra a seleção Ansertan Regar aqui em Cannes. Muito obrigada.
9: Eu que agradeço. Obrigado.
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0: Olá, bonjour! Chegou aquele momento em que levamos vocês, nossos ouvintes e internautas, para a balada. Hoje é o som da cantora e compositora francesa Flora Benguigui.
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0: Com certeza você já ouviu esses acordes aveludados. Aqui mesmo no Balada, a gente falou muitas vezes da Flora Benguigui, de quem a gente é fã e que durante 9 anos foi a cantora da banda L'Impératrice. Pilotando esse grupo icônico da cena pop francesa, a Flora emplacou hits como Agitation Tropicale, Vanille Fraise, 3 álbuns, turnês internacionais, mas, no ano passado, a cantora deixou o grupo denunciando violências psicológicas da parte de alguns membros do L'Impératrice, como ela contou em entrevista ao Mediapart.
2: On m'a toujours répété que j'étais une mauvaise chanteuse, que je chantais faux.
3: Me repetiam a toda hora que eu era uma cantora ruim, que eu era desafinada, que eu não sabia cantar alto. Em nenhum momento o grupo aceitou que os instrumentos poderiam se adaptar à minha voz. Durante os 9 anos que eu passei com eles, a voz era o que vinha sempre por último e eu tinha que me adaptar. Isso envolveu eu ter que fazer aulas de tudo, de técnica vocal, de dança, de presença cênica, de interpretação vocal. Ao longo dos anos, perdi confiança em mim mesma em todas as funções que fazem parte da minha profissão.

0: Flora chegou a perder a voz durante a turnê de 2023 do L'Impératrice, tamanho assédio moral, e mesmo assim foi pressionada a produzir e a gravar um último álbum antes de decidir sair de vez do grupo e recomeçar do zero. Ou do jazz, que é a base da identidade artística da Flora Robin Guigui. Estudou violoncelo e piano quando criança. Na adolescência, ela se apaixonou por grandes vozes do jazz, como Chet Baker e Nat King Cole. Ela entrou para o conservatório, começou a se apresentar em clubes de Paris e mesmo durante a sua trajetória com L'Impératrice, ela não deixou de lado a sua paixão pelo jazz.
1: O podcast que fala das mulheres e que faz falar das mulheres do mundo da música. Bonjour à toutes et à tous. Je m'appelle Flore Ben Guigui et je suis une femme du monde de la musique parmi tant d'autres, en tant que chanteuse, autrice et compositrice au sein du sextet L'Impératrice.
0: Em 2020, Flore lançou um podcast dedicado às mulheres no jazz, Cherchez la Fama, e no ano passado inaugurou o projeto Cherchez les Jeunes, uma série mensal de concertos de jazz improvisados, abertos a mulheres e a minorias aqui na capital francesa.

Para nossa alegria, em dezembro, Flor lançou um single com o coletivo The Sensible Notes, que abre essa nova fase da carreira da cantora. E dentro desse projeto, temos duas releituras de Quand reviendras-tu, de Barbara, que a gente ouviu na abertura do programa, e More Understanding Than a Man, de Margot Gurian. I can sit by the river and the shade of a tree. O álbum, previsto para esse ano, do selo Decca Records, foi gravado com músicos que a Flor conhece desde a adolescência. O primeiro show já tem, inclusive, data marcada, 25 de março, na sala New Morning, aqui em Paris. Na expectativa do novo disco, a programação musical da RFI selecionou More Understanding Than a Man para sua playlist, faixa com a qual a gente vai encerrar essa primeira edição do Balada Musical de 2026. Lembrando que vocês podem nos ouvir todos os sábados nos nossos programas e o podcast também pode ser acessado no nosso site rfibrasil.com e no Deezer e no Spotify. Merci ao nosso técnico Charlie Amadou pela montagem do Balada Musical. Deixamos vocês ao som de More Understanding Than a Man, de Flor Bangui and the Sensible Notes. Aumente o som ou monte o som.

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2: Paris, 23 de maio de 2026. Essas são as principais notícias deste sábado. Uma explosão de gás em uma mina de carvão no nordeste da China deixou pelo menos 90 mortos, segundo a imprensa estatal. Hoje. O acidente ocorreu às 19 horas e 29 de sexta, ontem, no horário local, 11h29 no horário de Brasília, numa mina a cerca de 500 quilômetros ao sudoeste de Pequim, uma região fortemente ligada à produção de carvão. Ao todo, 247 trabalhadores estavam no subsolo no momento da explosão. As operações de resgate continuam e uma investigação foi aberta para apurar as causas da tragédia. Um brasileiro de 51 anos se encontra em prisão preventiva e é processado por estupro, agressão e exposição sexual de crianças no âmbito de uma investigação sobre violências sexuais contra crianças em escolas maternais da capital francesa. Segundo o Ministério Público de Paris, além do brasileiro, outro homem também se encontra em prisão preventiva e uma mulher foi liberada sob controle judicial. O brasileiro, que era monitor de oficina de música, passou a noite na prisão de ontem para hoje e segue em custódia pela polícia. E Uganda confirmou nesse sábado mais 3 casos de contaminação pelo vírus Ebola, elevando o total para 5 no país. Segundo o Ministério da Saúde ugandês, os novos infectados incluem um motorista que transportou o primeiro caso confirmado, um profissional de saúde que atendeu esse paciente e uma mulher de origem congolesa. As autoridades acompanham a situação de perto para tentar conter a disseminação da doença. E o Irã acusou nesse sábado os Estados Unidos de comprometerem as negociações para encerrar a guerra com exigências excessivas e posições consideradas contraditórias. Em conversas com o secretário-geral da ONU, Antônio Guterres, o chanceler iraniano afirmou que a postura de Washington tenha atrapalhado o processo diplomático conduzido com mediação do Paquistão. Ao mesmo tempo, uma mudança de agenda do presidente norte-americano Donald Trump reacendeu especulações sobre uma possível retomada das hostilidades e veículos de comunicação dos Estados Unidos também noticiaram que o governo pode realizar novos ataques contra Teerã. Pelo menos 10 pessoas morreram, 38 ficaram feridas e 11 continuam desaparecidas após um ataque de drones ucranianos contra uma escola em uma região no leste da Ucrânia controlada pela Rússia. São 11 horas e 30 minutos em Paris, 6h30 pelo horário de Brasília. 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
2: Manhã ensolarada, 26 graus na capital francesa em destaque nesse sábado, 23 de maio de 2026. Uma explosão em uma mina de carvão deixa ao menos 90 mortos na China. E um brasileiro é preso em Paris numa investigação de abuso sexual contra crianças. E Uganda confirma mais 3 casos de Ebola. A Organização Mundial de Saúde aumenta para nível máximo o alerta para a epidemia na República Democrática do Congo. Você ouve essas e outras notícias a partir de agora. Bom dia. Uma explosão de gás em uma mina de carvão no nordeste da China deixou pelo menos 90 mortos, segundo a imprensa estatal neste sábado. O acidente aconteceu às 19 horas e 29 de sexta-feira, ontem, no horário local, 11h29 no horário de Brasília, numa mina a cerca de 500 quilômetros ao sudoeste de Pequim, uma região fortemente ligada à produção de carvão. Ao todo, 247 trabalhadores estavam no subsolo no momento da explosão. As operações de resgate continuam. Uma investigação foi aberta para apurar as causas da tragédia. Apesar de avanços recentes, acidentes ainda são frequentes no setor da mineração chinesa, que emprega mais de 1,5 milhões de pessoas. Esse acidente é o mais grave desde 2009, quando uma explosão semelhante deixou mais de 100 mortos no país. Um brasileiro de 51 anos foi colocado em prisão preventiva e processado por estupro, agressão e exposição sexual de crianças ontem, na sexta, no âmbito de uma investigação sobre violências sexuais contra crianças em escolas maternais da capital francesa. Segundo o Ministério Público de Paris, além do brasileiro, outro homem também está em prisão preventiva e uma mulher foi liberada sob controle judicial. O homem, que era monitor de oficinas de música, passou a noite na prisão de ontem para hoje e segue em custódia pela polícia francesa. O pai de um menino de 4 anos, que seria uma das vítimas do suspeito brasileiro, falou à RFI Brasil sob condição de anonimato.
0: Já é uma primeira ação, porque tínhamos muito medo e nos perguntávamos se a palavra das crianças seria ouvida, compreendida e realmente levada em conta, pois até agora tínhamos ouvido falar de muitos casos em que a palavra das crianças não era considerada. Então, já estamos, não diria aliviados, mas digamos que é uma primeira etapa que nos alegra, porque mostra que a justiça está fazendo o seu trabalho.
2: A investigação apura casos de violência sexual que teriam atingido cerca de 20 alunos. Segundo o Ministério Público francês, o pai da criança foi entrevistado pela repórter Luísa Ramos. E o Festival de Cannes se encerra hoje com a tradicional cerimônia de premiação. Após 2 semanas intensas marcadas por estreias mundiais, tapetes vermelhos repletos de estrelas, festas e desfiles de moda, um evento, um dos mais prestigiados do cinema internacional, reuniu grandes nomes da indústria e apresentou produções aguardadas, consolidando mais uma edição de destaque no calendário cultural global. E coproduções brasileiras acumularam prêmios neste Festival de Cannes de 2026. Mais informações com a enviada especial da RFI, Adriana Brandão.
3: Elefantes na Neva, do nepalês Abhinash Bikram Shah, recebeu nesta sexta-feira o prêmio do júri da prestigiosa mostra Ansertan Regar. A coprodução brasileira também foi recompensada com um prêmio especial de criação de som, que foi totalmente realizado no Brasil. A produtora brasileira Tatiana Leite reagiu com emoção à premiação.
4: Mas realmente ganhar o prêmio do júri é enorme. É um primeiro longa do Abhinash Bikram Shah, super talentoso, com orgulho imenso de ser uma coprodução brasileira, de ter um pouquinho de Brasil e de ter descoberto esse país tão especial que é o Nepal.
3: Outra coprodução brasileira, La Pera, da chilena Dominga Sotomayor, levou o Palme Dog em Cannes com a cachorra Yuri. Os vencedores da competição oficial pela Palma de Ouro serão conhecidos neste sábado. Nenhum filme se impõe como franco favorito. Nossa Salvação, do francês Emmanuel Mar, é a principal aposta da crítica francesa. Já a crítica internacional está dividida entre o japonês Sudan, o americano Paper Tiger, o polonês Fatherland e o russo Minotauro. O espanhol A Bola Negra também é bastante citado. Fim do suspense esta noite. Com o apoio técnico de Tiffany Mentar, de Cannes, Adriana Brandão, RFI.
2: Pois é, o diretor sul-coreano Park Chan-woo e o júri do Festival de Cannes anunciam hoje o vencedor da Palma de Ouro. E Uganda confirmou nesse sábado mais 3 casos de contaminação pelo vírus Ebola, elevando o total para 5 no país, segundo o Ministério da Saúde ugandês. Os novos infectados incluem um motorista que transportou o primeiro caso confirmado, um profissional de saúde que atendeu esse paciente e uma mulher de origem congolesa. As autoridades acompanham a situação de perto para tentar conter a disseminação da doença. O Jornal da RFI fica por aqui.
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2: A seguir nas revistas francesas desse fim de semana, Ursula von der Leyen redefine o papel da Comissão Europeia com uma ambição geopolítica e desperta críticas. Na reportagem Brasil Mundo, uma dupla de coreógrafos brasileiros é indicada ao maior prêmio da dança mundial. Na sequência, direto do Festival de Cannes, no sul da França, um bate-papo antes da premiação com o produtor Leonardo Asher. Explica a participação brasileira na coprodução do filme nepalês Elefantes na Neve, selecionado e premiado na prestigiosa mostra Ansertan Regar. E para terminar, hoje tem balada musical, é claro, ao som da cantora e compositora francesa Flor Benguigui.
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2: As revistas francesas desta semana trazem duas leituras complementares sobre o papel da Europa no mundo e o lugar que ela ocupa hoje no equilíbrio global. De um lado, a revista L'Express dedica sua capa à presidente da Comissão Europeia, Ursula von der Leyen. Ela é descrita como a dirigente que os europeus adoram detestar. Primeira mulher à frente do Executivo Europeu, von der Leyen transformou o cargo. De uma função mais técnica, ela passou a exercer um papel claramente político e geopolítico. Em muitos momentos, ela encarna a própria União Europeia. Mas esse protagonismo e essa visibilidade tem um preço. Segundo a reportagem, ela concentra críticas vindas de todos os lados. É, ao mesmo tempo, uma das líderes mais reconhecidas do continente e uma das mais contestadas. Seu estilo de liderança é frequentemente descrito como centralizador. Críticos dizem que ela ultrapassa os limites tradicionais da função. Já apoiadores veem nisso uma resposta necessária a um mundo mais instável. No fundo, von der Leyen tornou-se o reflexo das tensões que atravessam a própria Europa. E é nesse ponto que entra uma segunda análise, desta vez da revista Le Nouvel Obs. Em um editorial intitulado A Lição de Pequim aos Europeus, o texto afirma que a União Europeia deveria ser mais firme na defesa de seus interesses. A revista considera que a China soube resistir às pressões de Donald Trump durante a visita do norte-americano esta semana a Pequim, enquanto muitas vezes a Europa se comporta como um vassalo dos Estados Unidos, diz o texto. Na avaliação da revista, em um mundo cada vez mais competitivo, a força e não a conciliação passou a definir o equilíbrio de poder. A crítica nesse ponto é direta. A União Europeia ainda hesita, ainda evita o confronto e paga um preço caro por isso, conclui a revista.
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8: Dois corpos negros completamente nus. Eles usam apenas meia e tênis brancos. O som que ouvimos é do movimento do bater dos pés no chão dos dois coreógrafos do Rio de Janeiro, Davi Pontes e Wallace Ferreira, indicados ao maior prêmio da dança mundial, o Rose International Dance Prize do Sadler's Wells, a principal casa de dança internacional do Reino Unido. Sobre a peça Repertório número 3, conversei com os coreógrafos que estão em turnê na Europa. Uma performance política pós-colonial que explora questões centrais no Brasil e no mundo de gênero e raça. Resultado de uma pesquisa de quase 10 anos que teve lançamento na Bienal de São Paulo em um momento político dominado pela retórica da extrema-direita. Wallace Ferreira.
9: Do Repertório número 3 é a segunda parte de uma trilogia que começa ali em 2018, que a gente já vem, né, com essa pesquisa já há algum tempo. Então é um trabalho que surge desde o princípio de um contexto histórico para o Brasil muito importante. Então é o trabalho que levou a gente para o mundo, assim, como um todo. Assim, a gente tem circulado desde 2021.
8: Davi Pontes.
10: Acho que é um trabalho que fala muito sobre o Brasil, mas eu acho que as questões que atravessam o Brasil também atravessam do mundo recentemente, sabe? Então, não tem como falar sobre racialidade, não tem como falar sobre violência, não tem como falar sobre as questões que são importantes pra gente e são fundamentais no trabalho sem falar sobre o contexto político atual. Então, eu sinto que é um trabalho que responde, sim, uma questão no Brasil, que pra gente é fundamental, mas o mundo também, tipo, se reconhece nisso porque é isso, né? O mundo que a gente vive, cada vez mais essas coisas são atravessadas.
8: Davi e Wallace se referem à violência, discriminação e ameaça à própria existência como pessoas negras periféricas. A coreografia tem marcação ritmada, com poses e gestos sedutores diante do olhar julgador do público. Em resposta, a dupla apresenta o que chama de uma dança de autodefesa.
10: Autodefesa tem sido a palavra que a gente tem falado desde 2018, repetindo ela quase todos os dias. E eu acho que é uma palavra que a gente nunca vai deixar de falar, porque eu acho que aquela situação de violência, aquele momento que a força policial, alguma coisa opera, eu sinto que é uma palavra que ela volta a precisar ser dita. Então eu sinto que é um trabalho que, embora tenha passado tanto tempo desde que foi feito, ele é muito atual, ele é fresco, porque ele tem que ser renovado a cada vez que a gente tem pensado nele. Então eu acho que também tá a importância desse trabalho, sabe? de olhar para o contexto do mundo atual e perceber que talvez as coisas não estejam tão, tão fáceis e ainda assim conseguir pensar a partir desse contexto e tentar trazer uma alternativa possível para o que eu estou vivendo nesse mundo. Assim.
8: Wallace Ferreira.
9: A autodefesa tem diversas maneiras de superar, né? de se acontecer. Às vezes ela está no embate, mas ela também está no escapar, ela também está no se camuflar, ela também está no constranger, ela também está na ironia, ela também está no deboche, ela está no humor. É, né? Existem várias outras formas de redistribuir essa violência quando ela é operada, e nos interessa muito pensar como a gente consegue ultrapassar esse limite de olhar para a autodefesa como algo que bate de volta, mas como pensar numa resposta ou numa ideia de se autodefender ou de uma autodefesa que seja mais opaca, que não seja tão explícita.
8: Wallace foi criado em Vigário Geral e Davi em São Gonçalo, bem longe da famosa Ipanema ou Copacabana. Da periferia do Rio, fizeram carreira internacional desconstruindo padrões e expectativas da dança contemporânea. A temática política continua a guiar o próximo trabalho deles, uma colaboração com outros coreógrafos estrangeiros.
9: É muito bom sempre ter esse lugar, saber onde está minha família, saber onde tudo começou, não esquecer qual era o que eu estava pensando quando eu comecei a fazer isso numa sala vazia, para quando chegar a sala cheia, os teatros lotados, eu não acho que tudo aconteceu de nada, mas sinto que a vitória ela já vem se construindo todo dia. Todo dia, todo dia que eu ainda posso acordar e falar, hoje eu vou viver do meu trabalho, né? Hoje eu vou viver fazendo daquilo que eu acreditei e daquilo que eu sonhei.
8: O vencedor do prêmio será anunciado em fevereiro do ano que vem, quando os indicados Davi e Wallace se apresentam nos palcos de Londres. Yula Rocha, de Londres, para a Rádio França Internacional.
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3: Leonardo Mac é sócio-fundador da Enquadramento Produções. Ele é um dos coprodutores do filme nepalês Elefantes na Neva, de Abhinash Bikram Shah, selecionado este ano na prestigiosa mostra Ansertan Regar. Olá, Leonardo.
11: Olá, bom dia, tudo bem?
3: Leonardo, como é que você chegou a esse projeto de um país tão distante do Brasil, Nepal?
11: Sim, realmente é curiosa a coprodução que a gente formou, né? Uma coprodução de 5 países, então além do Brasil e Nepal, ainda temos França, Alemanha, Noruega, mas nós conhecemos o Abhinash e o projeto no Cinemarte, que é o encontro de coprodução do Festival de Roterdã. E desde aquele momento, eu e a Tatiana Leite, que é coprodutora junto comigo do projeto, pelo lado brasileiro, nos apaixonamos completamente pelo roteiro, pela própria figura do Abhinash, que é uma pessoa incrível, um ser humano muito, muito bonito mesmo. E a gente veio acompanhando o desenvolvimento do projeto. Mas enquanto o filme era 100% nepalês, a gente não tinha uma forma de se envolver no projeto pela ausência de acordos de coprodução entre os países. Então nós só conseguimos entrar nessa coprodução depois que França e Alemanha entraram. E aí foi feita uma triangulação através do acordo de coprodução entre Brasil e Alemanha, que possibilitou que a gente se envolvesse com o projeto, conseguíssemos financiamento no Brasil e tivéssemos essa participação no filme que nos orgulha muito.
3: E vocês participaram das filmagens no Nepal?
11: Sim, a parte brasileira era responsável por todo o som do filme. Então, tanto o som durante a filmagem, nós enviamos o Pedro Sá, que é um técnico de som brasileiro, para o Nepal durante a filmagem, e toda a finalização de som, edição, mixagem, foi feita lá no Brasil. Então, nós trouxemos o Abhinash para São Paulo, ele ficou lá 3 semanas acompanhando a finalização de som. Então, a parte criativa brasileira nessa coprodução foi justamente através do som.
3: Essa é a força, o ganho dessas coproduções internacionais, colocar no mercado internacional o savoir-faire brasileiro no cinema?
11: Não, sem dúvida. Eu acho que a beleza da coprodução, na verdade, é permitir essa troca, né? Essa coisa que esse intercâmbio que engrandece não só o filme, como os profissionais envolvidos, né? Então, você financiar coproduções minoritárias, que é uma coisa que o Brasil não fazia até pouco tempo atrás, né? Nós tivemos 2 anos de editais de coprodução minoritária. Infelizmente, não tivemos ano passado, mas há uma promessa de haver novamente esse ano. Mas ela é muito importante justamente para isso, porque você faz com que produtoras e técnicos brasileiros ganhem uma experiência nesse intercâmbio com outros profissionais, com outras outras empresas, com outros países.
3: Mas você ressalta...
11: É muito importante justamente para isso, porque você faz com que produtoras e técnicos brasileiros ganhem uma experiência nesse intercâmbio com outros profissionais, com outras empresas, com outros países.
3: Mas você ressalta que a viabilização desse projeto só foi possível

0: Filme que se passa num vilarejo longínquo no Nepal.
1: Ele é um filme muito lindo, de uma sensibilidade incrível e realizado de uma maneira impecável, que é muito impressionante para um primeiro longa-metragem, né? O longa-metragem de estreia do Abinash. Ele tem essa força de trazer uma história extremamente fincada nas raízes do Nepal, né? Na cultura do Nepal, através da comunidade que habita nessa região das florestas do Nepal. Mas, ao mesmo tempo, o olhar do Abinash é um olhar para o ser humano, é um olhar para as relações pessoais, é um olhar para a complexidade da vida em locais como esse. E isso ressoa em qualquer lugar.
0: Muito obrigada, Leonardo Mack, sócio fundador da Enquadramentos Produções e coprodutor do filme nepalês Elefantes na Névoa, que integra a seleção Ansertan Regar aqui em Cannes. Muito obrigada.
1: Eu que agradeço. Obrigado.
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0: Olá, bonjour! Chegou aquele momento em que levamos vocês, nossos ouvintes e internautas, para a balada. Hoje é o som da cantora e compositora francesa Flora Benguigui.
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0: Com certeza você já ouviu esses acordes aveludados. Aqui mesmo no Balada, a gente falou muitas vezes da Flora Benguigui, de quem a gente é fã e que durante 9 anos foi a cantora da banda L'Impératrice. Pilotando esse grupo icônico da cena pop francesa, a Flora emplacou hits como Agitation Tropicale, Vanille Fraise, 3 álbuns, turnês internacionais, mas, no ano passado, a cantora deixou o grupo denunciando violências psicológicas da parte de alguns membros do L'Impératrice, como ela contou em entrevista ao Mediapart.
2: On m'a toujours répété que j'étais une mauvaise chanteuse, que je chantais faux.
3: Me repetiam a toda hora que eu era uma cantora ruim, que eu era desafinada, que eu não sabia cantar alto. Em nenhum momento o grupo aceitou que os instrumentos poderiam se adaptar à minha voz. Durante os 9 anos que eu passei com eles, a voz era o que vinha sempre por último e eu tinha que me adaptar. Isso envolveu eu ter que fazer aulas de tudo, de técnica vocal, de dança, de presença cênica, de interpretação vocal. Ao longo dos anos, perdi confiança em mim mesma em todas as funções que fazem parte da minha profissão.

Flora chegou a perder a voz durante a turnê de 2023 do L'Imperatrice, tamanho assédio moral, e mesmo assim foi pressionada a produzir e a gravar um último álbum antes de decidir sair de vez do grupo e recomeçar do zero. Ou do jazz, que é a base da identidade artística da Flora Benguigui.

0: estudou violoncelo e piano quando criança. Na adolescência, ela se apaixonou por grandes vozes do jazz, como Chet Baker e Nat King Cole. Ela entrou para o conservatório, começou a se apresentar em clubes de Paris e mesmo durante a sua trajetória com L'Imperatrice, ela não deixou de lado a sua paixão pelo jazz.
1: Le podcast qui parle des femmes et qui fait parler des femmes du monde de la musique. Bonjour à toutes et à tous. Je m'appelle Flore Benguigui et je suis une femme du monde de la musique parmi tant d'autres, en tant que chanteuse, autrice et compositrice au sein du sextet L'Imperatrice.
0: Em 2020, Flore lançou um podcast dedicado às mulheres no jazz, Cherchez la Fama, e no ano passado inaugurou o projeto Cherchez les Jeunes, uma série mensal de concertos de jazz improvisados, abertos a mulheres e a minorias aqui na capital francesa.

Para nossa alegria, em dezembro, Flor lançou um single com o coletivo The Sensible Notes, que abre essa nova fase da carreira da cantora. E dentro desse projeto, temos duas releituras de Quand reviendras-tu, de Barbara, que a gente ouviu na abertura do programa, e More Understanding Than a Man, de Margot Gurian. 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O álbum, previsto para esse ano, do selo Decca Records, foi gravado com músicos que a Flor conhece desde a adolescência. O primeiro show já tem, inclusive, data marcada, 25 de março, na sala New Morning, aqui em Paris. Na expectativa do novo disco, a programação musical da RFI selecionou More Understanding Than a Man para sua playlist, faixa com a qual a gente vai encerrar essa primeira edição do Balada Musical de 2026. Lembrando que vocês podem nos ouvir todos os sábados nos nossos programas e o podcast também pode ser acessado no nosso site rfibrasil.com e no Deezer e no Spotify. Merci ao nosso técnico Charlie Amadou pela montagem do Balada Musical. Deixamos vocês ao som de More Understanding Than a Man, de Flor Banguigui and The Sensible Notes. Aumente o som ou monte le son.

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2: Paris, 23 de maio de 2026. Essas são as principais notícias deste sábado. Uma explosão de gás em uma mina de carvão no nordeste da China deixou pelo menos 90 mortos, segundo a imprensa estatal. Hoje. O acidente ocorreu às 19 horas e 29 de sexta ontem no horário local, 11:29 no horário de Brasília, numa mina a cerca de 500 quilômetros ao sudoeste de Pequim, uma região fortemente ligada à produção de carvão. Ao todo, 247 trabalhadores estavam no subsolo no momento da explosão. As operações de resgate continuam e uma investigação foi aberta para apurar as causas da tragédia. Um brasileiro de 51 anos se encontra em prisão preventiva e é processado por estupro, agressão e exposição sexual de crianças no âmbito de uma investigação sobre violências sexuais contra crianças em escolas maternais da capital francesa. Segundo o Ministério Público de Paris, além do brasileiro, outro homem também se encontra em prisão preventiva e uma mulher foi liberada sob controle judicial. O brasileiro, que era monitor de oficina de música, passou a noite na prisão de ontem para hoje e segue em custódia pela polícia. E Uganda confirmou nesse sábado mais 3 casos de contaminação pelo vírus Ebola, elevando o total para 5 no país. Segundo o Ministério da Saúde ugandês, os novos infectados incluem um motorista que transportou o primeiro caso confirmado, um profissional de saúde que atendeu esse paciente e uma mulher de origem congolesa. As autoridades acompanham a situação de perto para tentar conter a disseminação da doença. E o Irã acusou nesse sábado os Estados Unidos de comprometerem as negociações para encerrar a guerra com exigências excessivas e posições consideradas contraditórias. Em conversas com o secretário-geral da ONU, Antônio Guterres, o chanceler iraniano afirmou que a postura de Washington tem atrapalhado o processo diplomático conduzido com mediação do Paquistão. Ao mesmo tempo, uma mudança de agenda do presidente norte-americano Donald Trump reacendeu especulações sobre uma possível retomada das hostilidades e veículos de comunicação dos Estados Unidos também noticiaram que o governo pode realizar novos ataques contra Teerã. Pelo menos 10 pessoas morreram, 38 ficaram feridas e 11 continuam desaparecidas após um ataque de drones ucranianos contra uma escola em uma região no leste da Ucrânia controlada pela Rússia. São 11 horas e 30 minutos em Paris, 6:30 pelo horário de Brasília. 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
2: Manhã ensolarada, 26 graus na capital francesa em destaque nesse sábado, 23 de maio de 2026. Uma explosão em uma mina de carvão deixa ao menos 90 mortos na China. E um brasileiro é preso em Paris numa investigação de abuso sexual contra crianças. E Uganda confirma mais 3 casos de Ebola. A Organização Mundial de Saúde aumenta para nível máximo o alerta para a epidemia na República Democrática do Congo. Você ouve essas e outras notícias a partir de agora. Bom dia. Uma explosão de gás em uma mina de carvão no nordeste da China deixou pelo menos 90 mortos, segundo a imprensa estatal neste sábado. O acidente aconteceu às 19 horas e 29 de sexta-feira, ontem, no horário local, 11:29 no horário de Brasília, numa mina a cerca de 500 quilômetros ao sudoeste de Pequim, uma região fortemente ligada à produção de carvão. Ao todo, 247 trabalhadores estavam no subsolo no momento da explosão. As operações de resgate continuam. Uma investigação foi aberta para apurar as causas da tragédia. Apesar de avanços recentes, acidentes ainda são frequentes no setor da mineração chinesa, que emprega mais de 1,5 milhões de pessoas. Esse acidente é o mais grave desde 2009, quando uma explosão semelhante deixou mais de 100 mortos no país. Um brasileiro de 51 anos foi colocado em prisão preventiva e processado por estupro, agressão e exposição sexual de crianças ontem, na sexta, no âmbito de uma investigação sobre violências sexuais contra crianças em escolas maternais da capital francesa. Segundo o Ministério Público de Paris, além do brasileiro, outro homem também está em prisão preventiva e uma mulher foi liberada sob controle judicial. O homem, que era monitor de oficinas de música, passou a noite na prisão de ontem para hoje e segue em custódia pela polícia francesa. O pai de um menino de 4 anos, que seria uma das vítimas do suspeito brasileiro, falou à RFI Brasil sob condição de anonimato.
0: Já é uma primeira ação, porque tínhamos muito medo e nos perguntávamos se a palavra das crianças seria ouvida, compreendida e realmente levada em conta, pois até agora tínhamos ouvido falar de muitos casos em que a palavra das crianças não era considerada. Então, já estamos, não diria aliviados, mas digamos que é uma primeira etapa que nos alegra, porque mostra que a justiça está fazendo o seu trabalho.
2: A investigação apura casos de violência sexual que teriam atingido cerca de 20 alunos. Segundo o Ministério Público francês, o pai da criança foi entrevistado pela repórter Luísa Ramos. E o Festival de Cannes se encerra hoje com a tradicional cerimônia de premiação. Após 2 semanas intensas marcadas por estreias mundiais, tapetes vermelhos repletos de estrelas, festas e desfiles de moda, um evento, um dos mais prestigiados do cinema internacional, reuniu grandes nomes da indústria e apresentou produções aguardadas, consolidando mais uma edição de destaque no calendário cultural global. E coproduções brasileiras acumularam prêmios neste Festival de Cannes de 2026. Mais informações com a enviada especial da RFI, Adriana Brandão.
3: Elefantes na Neva, do nepalês Abhinash Bikram Shah, recebeu nesta sexta-feira o prêmio do júri da prestigiosa mostra Ansertan Regar. A coprodução brasileira também foi recompensada com um prêmio especial de criação de som, que foi totalmente realizado no Brasil. A produtora brasileira Tatiana Leite reagiu com emoção à premiação.
4: Mas realmente ganhar o prêmio do júri é enorme. É um primeiro longa do Abhinash Bikram Shah, super talentoso, com orgulho imenso de ser uma coprodução brasileira, de ter um pouquinho de Brasil e de ter descoberto esse país tão especial que é o Nepal.
3: Outra coprodução brasileira, La Pera, da chilena Dominga Sotomayor, levou o Palme Dog em Cannes com a cachorra Yuri. Os vencedores da competição oficial pela Palma de Ouro serão conhecidos neste sábado. Nenhum filme se impõe como franco favorito. Nossa Salvação, do francês Emmanuel Mar, é a principal aposta da crítica francesa. Já a crítica internacional está dividida entre o japonês Sudan, o americano Paper Tiger, o polonês Fatherland e o russo Minotauro. O espanhol A Bola Negra também é bastante citado. Fim do suspense esta noite. Com o apoio técnico de Tiffany Mentar, de Cannes, Adriana Brandão, RFI.
2: Pois é, o diretor sul-coreano Park Chan-woo e o júri do Festival de Cannes anunciam hoje o vencedor da Palma de Ouro. E Uganda confirmou nesse sábado mais 3 casos de contaminação pelo vírus Ebola, elevando o total para 5 no país, segundo o Ministério da Saúde ugandês. Os novos infectados incluem um motorista que transportou o primeiro caso confirmado, um profissional de saúde que atendeu esse paciente e uma mulher de origem congolesa. As autoridades acompanham a situação de perto para tentar conter a disseminação da doença. O Jornal da RFI fica por aqui.
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2: 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A seguir nas revistas francesas desse fim de semana, Ursula von der Leyen redefine o papel da Comissão Europeia com uma ambição geopolítica e desperta críticas. Na reportagem Brasil Mundo, uma dupla de coreógrafos brasileiros é indicada ao maior prêmio da dança mundial. Na sequência, direto do Festival de Cannes, no sul da França, um bate-papo antes da premiação com o produtor Leonardo Asher. Explica a participação brasileira na coprodução do filme nepalês Elefantes na Névoa, selecionado e premiado na prestigiosa mostra Ansertan Regar. E para terminar, hoje tem balada musical, é claro, ao som da cantora e compositora francesa Flor Benguigui.
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5: As revistas francesas desta semana trazem duas leituras complementares sobre o papel da Europa no mundo e o lugar que ela ocupa hoje no equilíbrio global. De um lado, a revista L'Express dedica sua capa à presidente da Comissão Europeia, Ursula von der Leyen. Ela é descrita como a dirigente que os europeus adoram detestar. Primeira mulher à frente do Executivo Europeu, von der Leyen transformou o cargo. De uma função mais técnica, ela passou a exercer um papel claramente político e geopolítico. Em muitos momentos, ela encarna a própria União Europeia. Mas esse protagonismo e essa visibilidade tem um preço. Segundo a reportagem, ela concentra críticas vindas de todos os lados. É, ao mesmo tempo, uma das líderes mais reconhecidas do continente e uma das mais contestadas. Seu estilo de liderança é frequentemente descrito como centralizador. Críticos dizem que ela ultrapassa os limites tradicionais da função. Já apoiadores veem nisso uma resposta necessária a um mundo mais instável. No fundo, von der Leyen tornou-se o reflexo das tensões que atravessam a própria Europa. E é nesse ponto que entra uma segunda análise, desta vez da revista Le Nouvel Obs. Em um editorial intitulado A Lição de Pequim aos Europeus, o texto afirma que a União Europeia deveria ser mais firme na defesa de seus interesses. A revista considera que a China soube resistir às pressões de Donald Trump durante a visita do norte-americano esta semana a Pequim, enquanto muitas vezes a Europa se comporta como um vassalo dos Estados Unidos, diz o texto. Na avaliação da revista, em um mundo cada vez mais competitivo, a força e não a conciliação passou a definir o equilíbrio de poder. A crítica nesse ponto é direta. A União Europeia ainda hesita, ainda evita o confronto e paga um preço caro por isso, conclui a revista.
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7: Lula Rocha. Dois corpos negros completamente nus. Eles usam apenas meia e tênis brancos. O som que ouvimos é do movimento do bater dos pés no chão dos dois coreógrafos do Rio de Janeiro, Davi Pontes e Wallace Ferreira, indicados ao maior prêmio da dança mundial, o Rose International Dance Prize do Sadler's Wells, a principal casa de dança internacional do Reino Unido. Sobre a peça Repertório número 3, conversei com os coreógrafos que estão em turnê na Europa. Uma performance política pós-colonial que explora questões centrais no Brasil e no mundo de gênero e raça. Resultado de uma pesquisa de quase 10 anos que teve lançamento na Bienal de São Paulo em um momento político dominado pela retórica da extrema-direita. Wallace Ferreira.
8: O Repertório número 3 é a segunda parte de uma trilogia que começa ali em 2018, que a gente já vem, né, com essa pesquisa já há algum tempo. Então, é um trabalho que surge desde o princípio de um contexto histórico para o Brasil muito importante. Então, é o trabalho que levou a gente para o mundo, assim, como um todo. Assim, a gente tem circulado desde 2021.
7: Davi Pontes.
9: Acho que é um trabalho que fala muito sobre o Brasil, mas eu acho que as questões que atravessam o Brasil também atravessam do mundo recentemente, sabe? Então, não tem como falar sobre racialidade, não tem como falar sobre violência, não tem como falar sobre as questões que são importantes pra gente e são fundamentais no trabalho sem falar sobre o contexto político atual. Então, eu sinto que é um trabalho que responde, sim, uma questão no Brasil, que pra gente é fundamental, mas o mundo também, tipo, se reconhece nisso porque é isso, né? O mundo que a gente vive, cada vez mais essas coisas são atravessadas.
7: Davi e Wallace se referem à violência, discriminação e ameaça à própria existência como pessoas negras periféricas. A coreografia tem marcação ritmada, com poses e gestos sedutores diante do olhar julgador do público. Em resposta, a dupla apresenta o que chama de uma dança de autodefesa.
9: Autodefesa tem sido a palavra que a gente tem falado desde 2018, repetindo ela quase todos os dias. E eu acho que é uma palavra que a gente nunca vai deixar de falar, porque eu acho que aquela situação de violência, aquele momento que a força policial, alguma coisa opera, eu sinto que é uma palavra que ela volta a precisar ser dita. Então eu sinto que é um trabalho que, embora tenha passado tanto tempo desde que foi feito, ele é muito atual, ele é fresco, porque ele tem que ser renovado a cada vez que a gente tem pensado nele. Então eu acho que também está a importância desse trabalho, sabe? de olhar para o contexto do mundo atual e perceber que talvez as coisas não estejam tão, tão fáceis e ainda assim conseguir pensar a partir desse contexto e tentar trazer uma alternativa possível para continuar vivendo nesse mundo. Assim.
7: Wallace Ferreira.
8: A autodefesa tem diversas maneiras de superar, né? De se acontecer. Às vezes ela está no embate, mas ela também está no escapar, ela também está no se camuflar, ela também está no constranger, ela também está na ironia. Ela também está no deboche, ela está no humor. É, né? Existem várias outras formas de redistribuir essa violência quando ela é operada. E nos interessa muito pensar como a gente consegue ultrapassar esse limite de olhar para a autodefesa como algo que bate de volta, mas como pensar numa resposta ou numa ideia de se autodefender ou de uma autodefesa que seja mais opaca, que não seja tão explícita.
7: Wallace foi criado em Vigário Geral e Davi em São Gonçalo, bem longe da famosa Ipanema ou Copacabana. Da periferia do Rio, fizeram carreira internacional desconstruindo padrões e expectativas da dança contemporânea. A temática política continua a guiar o próximo trabalho deles, uma colaboração com outros coreógrafos estrangeiros.
8: É muito bom sempre ter esse lugar, saber onde está minha família, saber onde tudo começou, não esquecer qual era o que eu estava pensando quando eu comecei a fazer isso numa sala vazia, para quando chegar a sala cheia, os teatros lotados, eu não acho que tudo aconteceu do nada, mas sinto que a vitória ela já vem se construindo todo dia, todo dia, todo dia que eu ainda posso acordar e falar hoje eu vou viver do meu trabalho, né? Hoje eu vou viver fazendo daquilo que eu acreditei e daquilo que eu sonhei.
7: O vencedor do prêmio será anunciado em fevereiro do ano que vem, quando os indicados Davi e Wallace se apresentam nos palcos de Londres. Yula Rocha, de Londres, para a Rádio França Internacional.
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2: Leonardo Mac é sócio-fundador da Enquadramento Produções. Ele é um dos coprodutores do filme nepalês Elefantes na Neva, de Abhinash Bikram Shah, selecionado este ano na prestigiosa mostra Uncertain Regard. Olá, Leonardo.
10: Olá, bom dia, tudo bem?
2: Leonardo, como é que você chegou a esse projeto de um país tão distante do Brasil, Nepal?
10: Sim, realmente é curiosa a coprodução que a gente formou, né? Uma coprodução de 5 países, então além do Brasil e Nepal, ainda temos França, Alemanha, Noruega. Mas nós conhecemos o Abhinash e o projeto no Cinemarte, que é o encontro de coprodução do Festival de Roterdã. E desde aquele momento, eu e a Tatiana Leite, que é coprodutora junto comigo do projeto, pelo lado brasileiro, nos apaixonamos completamente pelo roteiro, pela própria figura do Abhinash, que é uma pessoa incrível, um ser humano muito, muito bonito mesmo. E a gente veio acompanhando o desenvolvimento do projeto. Mas enquanto o filme era 100% nepalês, a gente não tinha uma forma de se envolver no projeto pela ausência de acordos de coprodução entre os países. Então nós só conseguimos entrar nessa coprodução depois que França e Alemanha entraram. E aí foi feita uma triangulação através do acordo de coprodução entre Brasil e Alemanha, que possibilitou que a gente se envolvesse com o projeto, conseguíssemos financiamento no Brasil e tivéssemos essa participação no filme que nos orgulha muito.
2: E vocês participaram das filmagens no Nepal?
10: Sim, a parte brasileira era responsável por todo o som do filme. Então, tanto o som durante a filmagem, nós enviamos o Pedro Sá, que é um técnico de som brasileiro, para o Nepal durante a filmagem, e toda a finalização de som, edição, mixagem, foi feita lá no Brasil. Então, nós trouxemos o Abhinash para São Paulo, ele ficou lá 3 semanas acompanhando a finalização de som. Então, a parte criativa brasileira nessa coprodução foi justamente através do som.
2: Essa é a força, o ganho dessas coproduções internacionais, colocar no mercado internacional o savoir-faire brasileiro no cinema?
10: Não, sem dúvida. Eu acho que a beleza da coprodução, na verdade, é permitir essa troca, né? Essa coisa que esse intercâmbio que engrandece não só o filme, como os profissionais envolvidos, né? Então, você financiar coproduções minoritárias, que é uma coisa que o Brasil não fazia até pouco tempo atrás, né? Nós tivemos 2 anos de editais de coprodução minoritária. Infelizmente, não tivemos ano passado, mas há uma promessa de haver novamente esse ano. Mas ela é muito importante justamente para isso, porque você faz com que produtoras e técnicos brasileiros ganhem uma experiência nesse intercâmbio com outros profissionais, com outras outras empresas, com outros países.
3: Pois você ressalta que a viabilização desse projeto só foi possível graças a esse primeiro edital de coprodução da política pública que amplia a presença do Brasil no cinema internacional.
10: Sem dúvida nenhuma. Assim, a política pública ela é fundamental para fomentar o cinema autoral, que é o que a gente trabalha, e fomentar a internacionalização do nosso cinema. O Brasil já teve políticas muito mais fortes nesse sentido de internacionalização. A Ancine possuía programas focados justamente na participação de profissionais em eventos no exterior, na participação de filmes, né? Isso, infelizmente, foi desmontado em anos recentes e agora, aos poucos, está sendo reconstruída, que permite que os brasileiros tenham recursos para se envolver em projetos que depois, é isso, trazem uma visibilidade enorme para o nosso país, para os nossos profissionais, como Elefantes, agora sendo selecionado na Santa Regar.
3: Agora falando então do Elefantes na Névoa, qual é a força desse filme que se passa num vilarejo longínquo no Nepal?
10: Ele é um filme muito lindo, de uma sensibilidade incrível e realizado de uma maneira impecável, que é muito impressionante para um primeiro longa-metragem, né? O longa-metragem de estreia do Abinash. Ele tem essa força de trazer uma história extremamente fincada nas raízes do Nepal, né? Na cultura do Nepal, através da comunidade que habita nessa região das florestas do Nepal. Mas, ao mesmo tempo, o olhar do Abinash é um olhar para o ser humano, é um olhar para as relações pessoais, é um olhar para a complexidade da vida em locais como esse. E isso ressoa em qualquer lugar.
3: Muito obrigada, Leonardo Mack, sócio fundador da Enquadramentos Produções e coprodutor do filme nepalês Elefantes na Névoa, que integra a seleção Ansertan Regar aqui em Cannes. Muito obrigada.
10: Eu que agradeço. Obrigado.
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0: Olá, bonjour! Chegou aquele momento em que levamos vocês, nossos ouvintes e internautas, para a balada. Hoje é o som da cantora e compositora francesa Flora Benguigui.
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0: Com certeza você já ouviu esses acordes aveludados. Aqui mesmo no Balada, a gente falou muitas vezes da Flora Benguigui, de quem a gente é fã e que durante 9 anos foi a cantora da banda L'Impératrice. Pilotando esse grupo icônico da cena pop francesa, a Flora emplacou hits como Agitation Tropicale, Vanille Fraise, 3 álbuns, turnês internacionais, mas, no ano passado, a cantora deixou o grupo denunciando violências psicológicas da parte de alguns membros do L'Impératrice, como ela contou em entrevista ao Mediapart.
2: On m'a toujours répété que j'étais une mauvaise chanteuse, que je chantais faux.
3: Me repetiam a toda hora que eu era uma cantora ruim, que eu era desafinada, que eu não sabia cantar alto. Em nenhum momento o grupo aceitou que os instrumentos poderiam se adaptar à minha voz. Durante os 9 anos que eu passei com eles, a voz era o que vinha sempre por último e eu tinha que me adaptar. Isso envolveu eu ter que fazer aulas de tudo, de técnica vocal, de dança, de presença cênica, de interpretação vocal. Ao longo dos anos, perdi confiança em mim mesma em todas as funções que fazem parte da minha profissão.

Florence chegou a perder a voz durante a turnê de 2023 do L'Impératrice, tamanho o assédio moral, e mesmo assim foi pressionada a produzir e a gravar um último álbum antes de decidir sair de vez do grupo e recomeçar do zero. Ou do jazz, que é a base da identidade artística da Florence.

0: estudou violoncelo e piano quando criança. Na adolescência, ela se apaixonou por grandes vozes do jazz, como Chet Baker e Nat King Cole. Ela entrou para o conservatório, começou a se apresentar em clubes de Paris e mesmo durante a sua trajetória com L'Impératrice, ela não deixou de lado a sua paixão pelo jazz.
1: Le podcast qui parle des femmes et qui fait parler des femmes du monde de la musique. Bonjour à toutes et à tous. Je m'appelle Flore Benguigui et je suis une femme du monde de la musique parmi tant d'autres en tant que chanteuse, autrice et compositrice au sein du sextet L'Impératrice.
0: Em 2020, Flore lançou um podcast dedicado às mulheres no jazz, Cherchez la Fama, e no ano passado inaugurou o projeto Cherchez les Gens, uma série mensal de concertos de jazz improvisados, abertos a mulheres e a minorias aqui na capital francesa.

Para nossa alegria, em dezembro, Flor lançou um single com o coletivo The Sensible Notes, que abre essa nova fase da carreira da cantora. E dentro desse projeto, temos duas releituras de Quand reviendras-tu, de Barbara, que a gente ouviu na abertura do programa, e More Understanding Than a Man, de Margot Gurian. 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O álbum, previsto para esse ano, do selo Decca Records, foi gravado com músicos que a Flor conhece desde a adolescência. O primeiro show já tem, inclusive, data marcada, 25 de março, na sala New Morning, aqui em Paris. Na expectativa do novo disco, a programação musical da RFI selecionou More Understanding Than a Man para sua playlist, faixa com a qual a gente vai encerrar essa primeira edição do Balada Musical de 2026. Lembrando que vocês podem nos ouvir todos os sábados nos nossos programas e o podcast também pode ser acessado no nosso site rfibrasil.com e no Deezer e no Spotify. Merci ao nosso técnico Charlie Amadou pela montagem do Balada Musical. Deixamos vocês ao som de More Understanding Than a Man, de Flor Banguigui and The Sensible Notes. Aumente o som ou monte le son.

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2: Paris, 23 de maio de 2026. Essas são as principais notícias deste sábado. Uma explosão de gás em uma mina de carvão no nordeste da China deixou pelo menos 90 mortos, segundo a imprensa estatal. Hoje, o acidente ocorreu às 19 horas e 29 de sexta ontem no horário local, 11:29 no horário de Brasília, numa mina a cerca de 500 quilômetros ao sudoeste de Pequim, uma região fortemente ligada à produção de carvão. Ao todo, 247 trabalhadores estavam no subsolo no momento da explosão. As operações de resgate continuam e uma investigação foi aberta para apurar as causas da tragédia. Um brasileiro de 51 anos se encontra em prisão preventiva e é processado por estupro, agressão e exposição sexual de crianças no âmbito de uma investigação sobre violências sexuais contra crianças em escolas maternais da capital francesa. Segundo o Ministério Público de Paris, além do brasileiro, outro homem também se encontra em prisão preventiva e uma mulher foi liberada sob controle judicial. O brasileiro, que era monitor de oficina de música, passou a noite na prisão de ontem para hoje e segue em custódia pela polícia. E Uganda confirmou nesse sábado mais 3 casos de contaminação pelo vírus Ebola, elevando o total para 5 no país. Segundo o Ministério da Saúde ugandês, os novos infectados incluem um motorista que transportou o primeiro caso confirmado, um profissional de saúde que atendeu esse paciente e uma mulher de origem congolesa. As autoridades acompanham a situação de perto para tentar conter a disseminação da doença. E o Irã acusou nesse sábado os Estados Unidos de comprometerem as negociações para encerrar a guerra com exigências excessivas e posições consideradas contraditórias. Em conversas com o secretário-geral da ONU, Antônio Guterres, o chanceler iraniano afirmou que a postura de Washington tenha atrapalhado o processo diplomático conduzido com mediação do Paquistão. Ao mesmo tempo, uma mudança de agenda do presidente norte-americano Donald Trump reacendeu especulações sobre uma possível retomada das hostilidades e veículos de comunicação dos Estados Unidos também noticiaram que o governo pode realizar novos ataques contra Teerã. Pelo menos 10 pessoas morreram, 38 ficaram feridas e 11 continuam desaparecidas após um ataque de drones ucranianos contra uma escola em uma região no leste da Ucrânia controlada pela Rússia. São 11 horas e 30 minutos em Paris, 6:30 pelo horário de Brasília. 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
2: Manhã ensolarada, 26 graus na capital francesa em destaque nesse sábado, 23 de maio de 2026. Uma explosão em uma mina de carvão deixa ao menos 90 mortos na China. E um brasileiro é preso em Paris numa investigação de abuso sexual contra crianças. E Uganda confirma mais 3 casos de Ebola. A Organização Mundial de Saúde aumenta para nível máximo o alerta para a epidemia na República Democrática do Congo. Você ouve essas e outras notícias a partir de agora. Bom dia. Uma explosão de gás em uma mina de carvão no nordeste da China deixou pelo menos 90 mortos, segundo a imprensa estatal neste sábado. O acidente aconteceu às 19 horas e 29 de sexta-feira, ontem, no horário local, 11:29 no horário de Brasília, numa mina a cerca de 500 quilômetros ao sudoeste de Pequim, uma região fortemente ligada à produção de carvão. Ao todo, 247 trabalhadores estavam no subsolo no momento da explosão. As operações de resgate continuam. Uma investigação foi aberta para apurar as causas da tragédia. Apesar de avanços recentes, acidentes ainda são frequentes no setor da mineração chinesa, que emprega mais de 1,5 milhões de pessoas. Esse acidente é o mais grave desde 2009, quando uma explosão semelhante deixou mais de 100 mortos no país. Um brasileiro de 51 anos foi colocado em prisão preventiva e processado por estupro, agressão e exposição sexual de crianças ontem, na sexta, no âmbito de uma investigação sobre violências sexuais contra crianças em escolas maternais da capital francesa. Segundo o Ministério Público de Paris, além do brasileiro, outro homem também está em prisão preventiva e uma mulher foi liberada sob controle judicial. O homem, que era monitor de oficinas de música, passou a noite na prisão de ontem para hoje e segue em custódia pela polícia francesa. O pai de um menino de 4 anos, que seria uma das vítimas do suspeito brasileiro, falou à RF Brasil sob condição de anonimato.
0: Já é uma primeira ação, porque tínhamos muito medo e nos perguntávamos se a palavra das crianças seria ouvida, compreendida e realmente levada em conta, pois até agora tínhamos ouvido falar de muitos casos em que a palavra das crianças não era considerada. Então, já estamos, não diria aliviados, mas digamos que é uma primeira etapa que nos alegra, porque mostra que a justiça está fazendo o seu trabalho.
2: A investigação apura casos de violência sexual que teriam atingido cerca de 20 alunos. Segundo o Ministério Público francês, o pai da criança foi entrevistado pela repórter Luísa Ramos. E o Festival de Cannes se encerra hoje com a tradicional cerimônia de premiação. Após 2 semanas intensas marcadas por estreias mundiais, tapetes vermelhos repletos de estrelas, festas e desfiles de moda, um evento, um dos mais prestigiados do cinema internacional, reuniu grandes nomes da indústria e apresentou produções aguardadas, consolidando mais uma edição de destaque no calendário cultural global. E coproduções brasileiras acumularam prêmios neste Festival de Cannes de 2026. Mais informações com a enviada especial da RFI, Adriana Brandão.
3: Elefantes na Neva, do nepalês Abhinash Bikram Shah, recebeu nesta sexta-feira o prêmio do júri da prestigiosa mostra Un Certain Regard. A coprodução brasileira também foi recompensada com um prêmio especial de criação de som, que foi totalmente realizado no Brasil. A produtora brasileira Tatiana Leite reagiu com emoção à premiação.
4: Mas realmente ganhar o prêmio do júri é enorme. É um primeiro longa do Abhinash Bikram Shah, super talentoso, com um orgulho imenso de ser uma coprodução brasileira, de ter um pouquinho de Brasil e de ter descoberto esse país tão especial que é o Nepal.
3: Outra coprodução brasileira, La Pera, da chilena Dominga Sotomayor, levou o Palme Dog em Cannes com a cachorra Yuri. Os vencedores da competição oficial pela Palma de Ouro serão conhecidos neste sábado. Nenhum filme se impõe como franco favorito. Nossa Salvação, do francês Emmanuel Mar, é a principal aposta da crítica francesa. Já a crítica internacional está dividida entre o japonês Sudan, o americano Paper Tiger, o polonês Fatherland e o russo Minotauro. O espanhol A Bola Negra também é bastante citado. Fim do suspense esta noite. Com o apoio técnico de Tiffany Mentar, de Cannes, Adriana Brandão, RFI.
2: Pois é, o diretor sul-coreano Park Chan-woo e o júri do Festival de Cannes anunciam hoje o vencedor da Palma de Ouro. E Uganda confirmou nesse sábado mais 3 casos de contaminação pelo vírus Ebola, elevando o total para 5 no país, segundo o Ministério da Saúde ugandês. Os novos infectados incluem um motorista que transportou o primeiro caso confirmado, um profissional de saúde que atendeu esse paciente e uma mulher de origem congolesa. As autoridades acompanham a situação de perto para tentar conter a disseminação da doença. O Jornal da RFI fica por aqui.
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2: A seguir nas revistas francesas desse fim de semana, Ursula von der Leyen redefine o papel da Comissão Europeia com uma ambição geopolítica e desperta críticas. Na reportagem Brasil Mundo, uma dupla de coreógrafos brasileiros é indicada ao maior prêmio da dança mundial. Na sequência, direto do Festival de Cannes, no sul da França, um bate-papo antes da premiação com o produtor Leonardo Asher. Explica a participação brasileira na coprodução do filme nepalês Elefantes na Névoa, selecionado e premiado na prestigiosa mostra Un Certain Regard. E para terminar, hoje tem balada musical, é claro, ao som da cantora e compositora francesa Flore Benguigui.
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2: As revistas francesas desta semana trazem duas leituras complementares sobre o papel da Europa no mundo e o lugar que ela ocupa hoje no equilíbrio global. De um lado, a revista L'Express dedica sua capa à presidente da Comissão Europeia, Ursula von der Leyen. Ela é descrita como a dirigente que os europeus adoram detestar. Primeira mulher à frente do Executivo Europeu, von der Leyen transformou o cargo. De uma função mais técnica, ela passou a exercer um papel claramente político e geopolítico. Em muitos momentos, ela encarna a própria União Europeia. Mas esse protagonismo e essa visibilidade tem um preço. Segundo a reportagem, ela concentra críticas vindas de todos os lados. É, ao mesmo tempo, uma das líderes mais reconhecidas do continente e uma das mais contestadas. Seu estilo de liderança é frequentemente descrito como centralizador. Críticos dizem que ela ultrapassa os limites tradicionais da função. Já apoiadores veem nisso uma resposta necessária a um mundo mais instável. No fundo, von der Leyen tornou-se o reflexo das tensões que atravessam a própria Europa. E é nesse ponto que entra uma segunda análise, desta vez da revista Le Nouvel Obs. Em um editorial intitulado A Lição de Pequim aos Europeus, o texto afirma que a União Europeia deveria ser mais firme na defesa de seus interesses. A revista considera que a China soube resistir às pressões de Donald Trump durante a visita do norte-americano esta semana a Pequim, enquanto muitas vezes a Europa se comporta como um vassalo dos Estados Unidos, diz o texto. Na avaliação da revista, em um mundo cada vez mais competitivo, a força e não a conciliação passou a definir o equilíbrio de poder. A crítica nesse ponto é direta. A União Europeia ainda hesita, ainda evita o confronto e paga um preço caro por isso, conclui a revista.
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7: Lula Rocha.
8: Dois corpos negros completamente nus. Eles usam apenas meia e tênis brancos. O som que ouvimos é do movimento do bater dos pés no chão dos dois coreógrafos do Rio de Janeiro, Davi Pontes e Wallace Ferreira, indicados ao maior prêmio da dança mundial, o Rose International Dance Prize do Sadler's Wells, a principal casa de dança internacional do Reino Unido. Sobre a peça Repertório número 3, conversei com os coreógrafos que estão em turnê na Europa. Uma performance política pós-colonial que explora questões centrais no Brasil e no mundo de gênero e raça. Resultado de uma pesquisa de quase 10 anos que teve lançamento na Bienal de São Paulo em um momento político dominado pela retórica da extrema-direita. Wallace Ferreira.
9: O Repertório número 3 é a segunda parte de uma trilogia que começa ali em 2018, que a gente já vem, né, com essa pesquisa já há algum tempo. Então é um trabalho que surge desde o princípio de um contexto histórico para o Brasil muito importante. Então é o trabalho que levou a gente para o mundo, assim, como um todo. Assim, a gente tem circulado desde 2021.
8: Davi Pontes.
10: Acho que é um trabalho que fala muito sobre o Brasil, mas eu acho que as questões que atravessam o Brasil também atravessam do mundo recentemente, sabe? Então, não tem como falar sobre racialidade, não tem como falar sobre violência, não tem como falar sobre as questões que são importantes pra gente e são fundamentais no trabalho sem falar sobre o contexto político atual. Então, eu sinto que é um trabalho que responde, sim, uma questão no Brasil, que pra gente é fundamental, mas o mundo também, tipo, se reconhece nisso porque é isso, né? O mundo que a gente vive, cada vez mais essas coisas são atravessadas.
8: Davi e Wallace se referem à violência, discriminação e ameaça à própria existência como pessoas negras periféricas. A coreografia tem marcação ritmada, com poses e gestos sedutores diante do olhar julgador do público. Em resposta, a dupla apresenta o que chama de uma dança de autodefesa.
10: Autodefesa tem sido a palavra que a gente tem falado desde 2018, repetindo ela quase todos os dias. E eu acho que é uma palavra que a gente nunca vai deixar de falar, porque eu acho que aquela situação de violência, aquele momento que a força policial, alguma coisa opera, eu sinto que é uma palavra que ela volta a precisar ser dita. Então eu sinto que é um trabalho que, embora tenha passado tanto tempo desde que foi feito, ele é muito atual, ele é fresco, porque ele tem que ser renovado a cada vez que a gente tem pensado nele. Então acho que também está a importância desse trabalho, sabe? de olhar para o contexto do mundo atual e perceber que talvez as coisas não estejam tão, tão fáceis e ainda assim conseguir pensar a partir desse contexto e tentar trazer uma alternativa possível para continuar vivendo nesse mundo. Assim.
8: Wallace Ferreira.
9: A autodefesa tem diversas maneiras de superar, né? de se acontecer. Às vezes ela está no embate, mas ela também está no escapar, ela também está no se camuflar, ela também está no constranger, ela também está na ironia. Ela também está no deboche, ela está no humor. Né? Existem várias outras formas de redistribuir essa violência quando ela é operada. E nos interessa muito pensar como a gente consegue ultrapassar esse limite de olhar para a autodefesa como algo que bate de volta, mas como pensar numa resposta ou numa ideia de se autodefender ou de uma autodefesa que seja mais opaca, que não seja tão explícita.
8: Wallace foi criado em Vigário Geral e Davi em São Gonçalo, bem longe da famosa Ipanema ou Copacabana. Da periferia do Rio, fizeram carreira internacional desconstruindo padrões e expectativas da dança contemporânea. A temática política continua a guiar o próximo trabalho deles, uma colaboração com outros coreógrafos estrangeiros.
9: É muito bom sempre ter esse lugar, saber onde está minha família, saber onde tudo começou, não esquecer qual era o que eu estava pensando quando eu comecei a fazer isso numa sala vazia, para quando chegar a sala cheia, os teatros lotados, eu não acho que tudo aconteceu de nada, mas sinto que a vitória ela já vem se construindo todo dia, todo dia, todo dia que eu ainda posso acordar e falar hoje eu vou viver do meu trabalho, né? Hoje eu vou viver fazendo daquilo que eu acreditei e daquilo que eu sonhei.
8: O vencedor do prêmio será anunciado em fevereiro do ano que vem, quando os indicados Davi e Wallace se apresentam nos palcos de Londres. Yula Rocha, de Londres, para a Rádio França Internacional.
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11: Leonardo Mac é sócio fundador da Enquadramento Produções. Ele é um dos coprodutores do filme nepalês Elefantes na Neva, de Abhinash Bikram Shah, selecionado este ano na prestigiosa mostra Ansertan Regar. Olá, Leonardo.
12: Olá, bom dia, tudo bem?
11: Leonardo, como é que você chegou a esse projeto de um país tão distante do Brasil, Nepal?
12: Sim, realmente é curiosa a coprodução que a gente formou, né? Uma coprodução de 5 países, então além do Brasil e Nepal, ainda temos França, Alemanha, Noruega, mas nós conhecemos o Abhinash e o projeto no Cinemarte, que é o encontro de coprodução do Festival de Roterdã. E desde aquele momento, eu e a Tatiana Leite, que é coprodutora junto comigo do projeto, pelo lado brasileiro, nos apaixonamos completamente pelo roteiro, pela própria figura do Abhinash, que é uma pessoa incrível, um ser humano muito, muito bonito mesmo. E a gente veio acompanhando o desenvolvimento do projeto. Mas enquanto o filme era 100% nepalês, a gente não tinha uma forma de se envolver no projeto pela ausência de acordos de coprodução entre os países. Então nós só conseguimos entrar nessa coprodução depois que França e Alemanha entraram. E aí foi feita uma triangulação através do acordo de coprodução entre Brasil e Alemanha, que possibilitou que a gente se envolvesse com o projeto, conseguíssemos financiamento no Brasil e tivéssemos essa participação no filme que nos orgulha muito.
11: E vocês participaram das filmagens no Nepal?
12: Sim, a parte brasileira era responsável por todo o som do filme. Então, tanto o som durante a filmagem, nós enviamos o Pedro Sá, que é um técnico de som brasileiro, para o Nepal durante a filmagem, e toda a finalização de som, edição, mixagem, foi feita lá no Brasil. Então, nós trouxemos o Abhinash para São Paulo, ele ficou lá 3 semanas acompanhando a finalização de som. Então, a parte criativa brasileira nessa coprodução foi justamente através do som.
11: Essa é a força, o ganho dessas coproduções internacionais, colocar no mercado internacional o savoir-faire brasileiro no cinema?
12: Não, sem dúvida. Eu acho que a beleza da coprodução, na verdade, é permitir essa troca, né? Essa coisa que esse intercâmbio que engrandece não só o filme, como os profissionais envolvidos, né? Então, você financiar coproduções minoritárias, que é uma coisa que o Brasil não fazia até pouco tempo atrás, né? Nós tivemos 2 anos de editais de coprodução minoritária. Infelizmente, não tivemos ano passado, mas há uma promessa de haver novamente esse ano. Mas ela é muito importante justamente para isso, porque você faz com que produtoras e técnicos brasileiros ganhem uma experiência nesse intercâmbio com outros profissionais, com outras outras empresas, com outros países.
11: Pois é, você ressalta que a viabilização desse projeto só foi possível graças a esse primeiro edital de coprodução da política pública que amplia a presença do Brasil no cinema internacional.
12: Sem dúvida nenhuma. Assim, a política pública ela é fundamental para fomentar o cinema autoral, que é o que a gente trabalha, e fomentar a internacionalização do nosso cinema. O Brasil já teve políticas muito mais fortes nesse sentido de internacionalização. A Ancine possuía programas focados justamente na participação de profissionais em eventos no exterior, na participação de filmes, né? Isso, infelizmente, foi desmontado em anos recentes e agora, aos poucos, está sendo reconstruída, que permite que os brasileiros tenham recursos para se envolver em projetos que depois, é isso, trazem uma visibilidade enorme para o nosso país, para os nossos profissionais, como Elefantes, agora sendo selecionado na Santa Regar.
11: Agora falando então do Elefantes na Névoa, qual é a força desse filme que se passa num vilarejo longínquo no Nepal?
12: Ele é um filme muito lindo, de uma sensibilidade incrível e realizado de uma maneira impecável, que é muito impressionante para um primeiro longa-metragem, né? O longa-metragem de estreia do Abhinash.
11: Se passa num vilarejo longínquo no Nepal.
12: Ele é um filme muito lindo, de uma sensibilidade incrível e realizado de uma maneira impecável, que é muito impressionante para um primeiro longa-metragem, né? O longa-metragem de estreia do Abhinash. Ele tem essa força

0: Bom courage. Vai funcionar com o meu cartão, né?
1: Claro. Seu caso é completamente diferente. Você não tem esse tipo de limite.
0: Ah, tá. Então, composez votre code secret. Feito. Retrait avec ticket. Tá. Choisissez votre montant. 50 euros. Ufa! Voilà!

0: Billy? Billy, ouvre! Billy? Abre a porta, Billy!
1: Ah, bonjour, Rosa.
0: Como você está? Muita dor de cabeça?
1: Ah, já te contaram?
0: Acabei de encontrar com o Zirek, ele me contou tudo. O que que deu na tua cabeça?
1: Ai, sei lá, eu comecei a beber e exagerei. Ah, tudo começou a rodar. Daí eu liguei pro Zirek e pedi pra ele me buscar. Ai, desculpa, Rosa.
0: Ah, Billy, eu achei que você fosse uma garota responsável.
2: Ah, Rosa, j'ai deux mots à dire à ta locataire.
0: Il y a un problème, Pierre.
2: Quand elle est rentrée cette nuit, elle a fait un de ces bruits, ça a réveillé Charlie.
1: Je suis désolée.
2: Oui, eh bien j'espère que ça n'arrivera plus.
0: Bon, elle s'est excusée. Tu as été jeune aussi, non?
2: C'est un immeuble tranquille ici. Il faut respecter le voisinage.
1: Rosa, me desculpa. Nossa, eu tô morrendo de vergonha.
0: Mas o que é que houve pra você beber desse jeito?
1: Ah, eu não tava bem. Eu tava triste por causa do Luiz. Todo mundo tava bebendo, daí eu resolvi acompanhar os outros pra tentar esquecer. Só que eu não bebo normalmente.
0: Ah, minha querida. Deixa isso pra lá. Esse Luiz não era a pessoa certa pra você.
1: Ai, você tem razão.
0: Vem em casa. Eu vou fazer um chá pra você e mudamos de vez de assunto. Pode ser?
1: Você é um anjo, Rosa. Eu já desço já. Luiz, seu covarde. Foi mais fácil fugir de mim do que dizer a verdade. Loin des yeux, loin du cœur. Não é assim que dizem? Adieu.
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2: Paris, 24 de maio de 2026. Essas são as principais notícias deste domingo. Um homem armado abriu fogo na noite de ontem, perto do perímetro de segurança da Casa Branca, em Washington, e foi baleado por agentes do serviço secreto. O ataque aconteceu por volta das 18 horas, horário local, quando o suspeito sacou uma arma e começou a atirar. Ele foi levado a um hospital, mas não resistiu aos ferimentos. O presidente dos Estados Unidos, Donald Trump, estava dentro da Casa Branca no momento do ataque e não foi atingido. Em mensagem nas redes sociais, ele elogiou a atuação rápida das forças de segurança e afirmou que o suspeito tinha histórico de violência e demonstrava obsessão pelo prédio. E o secretário de Estado dos Estados Unidos, Marco Rubio, afirmou que um acordo com o Irã para encerrar a guerra no Oriente Médio pode ser anunciado ainda neste domingo. Segundo ele, há expectativa de uma boa notícia nas próximas horas, com negociações já avançadas que incluem a reabertura do Estreito de Hormuz. O presidente Donald Trump disse que o acordo está amplamente negociado, faltando apenas uma conclusão formal. E a Rússia realizou um ataque de grande escala contra a Ucrânia com cerca de 600 drones e 90 mísseis, incluindo um modelo hipersônico. Parte foi interceptada, mas os bombardeios deixaram ao menos 4 mortos e dezenas de feridos na região de Kiev. E um atentado com explosivos atingiu uma linha férrea na cidade de Quetta, no sudoeste do Paquistão, próximo à fronteira com o Afeganistão. O incidente deixou pelo menos 24 mortos e mais de 50 feridos, segundo informações de autoridades locais, divulgadas por redes internacionais de notícias. E a China lança nesse domingo a missão espacial Shenzhou 23. 3 astronautas seguem para a estação Tiangong e um deles deve permanecer um ano em órbita pela primeira vez em testes sobre os efeitos da permanência prolongada no espaço. E seguem as buscas na China após uma explosão em mina de carvão deixar ao menos 82 mortos ontem. 2 trabalhadores continuam desaparecidos. O acidente é o mais grave no país do tipo desde 2009. E pelo menos 24 pessoas morreram em um ataque com explosivos contra um trem militar no Paquistão. O Jornal da RFI fica por aqui.

0: São 11h30 em Paris, 6h30 pelo horário de Brasília. 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
0: Márcia Bechara. Manhã muito ensolarada, 32 graus na capital francesa, em destaque nesse domingo, 24 de maio de 2026. Homem armado é morto após ataque a tiros perto da Casa Branca em Washington. E um possível acordo com o Irã para encerrar a guerra pode ser anunciado ainda hoje, segundo o governo dos Estados Unidos. E a Rússia confirmou um ataque massivo feito à Ucrânia com drones, mísseis e uma arma hipersônica. Você ouve essas e outras notícias a partir de agora. Bom dia. Um homem armado abriu fogo na noite de ontem perto do perímetro de segurança da Casa Branca em Washington e foi baleado pelos agentes do serviço secreto. O ataque aconteceu por volta das 18 horas, no horário local, 19, no horário de Brasília, quando o suspeito sacou uma arma e começou a atirar. Ele foi levado a um hospital, mas não resistiu aos ferimentos. O presidente dos Estados Unidos, Donald Trump, estava dentro da Casa Branca no momento do ataque. Em mensagem nas redes sociais, ele elogiou a atuação rápida das forças de segurança, afirmou que o suspeito tinha histórico de violência e demonstrava obsessão pelo prédio. Segundo a imprensa norte-americana, o homem tinha 21 anos e já havia sido visto anteriormente nas proximidades da Casa Branca. E o secretário de Estado dos Estados Unidos, Marco Rubio, afirmou hoje que um acordo com o Irã para encerrar a guerra no Oriente Médio pode ser anunciado nas próximas horas, ainda neste domingo. Segundo ele, a expectativa de uma boa notícia. O entendimento também buscaria limitar o risco de um programa nuclear iraniano. O presidente Donald Trump disse que o acordo já estaria amplamente negociado, faltando apenas uma conclusão formal. De acordo com informações de bastidores, o Irã teria aceitado abrir mão de estoques de urânio altamente enriquecido. E a Rússia lançou um dos maiores ataques recentes contra a Ucrânia, com cerca de 600 drones e 90 mísseis na noite de sábado para domingo, incluindo um míssil balístico hipersônico do tipo Oreshnik. Segundo autoridades ucranianas, a informação também foi confirmada pela Rússia neste domingo. Esse míssil é extremamente veloz, capaz de viajar a mais de 5 vezes a velocidade do som, o que dificulta a interceptação pelos sistemas de defesa. E a França enfrenta um episódio de calor incomum para essa época do ano, com temperaturas que podem chegar a 33 graus, muito acima da média para a primavera europeia e um fenômeno associado ao avanço antecipado de massas de ar quente vindas do norte da África. Especialistas apontam que esse tipo de evento precoce tende a se tornar mais frequente com o agravamento das mudanças climáticas. E falando em calor, vamos direto para Cannes, no sul da França, de onde a enviada especial da RFI, Adriana Brandão, nos conta tudo sobre os vencedores do Festival de Cinema de 2026.
2: O grande vencedor do Festival de Cannes de 2026 foi o longa Fjord, do romeno Christian Mungiu, recompensado com a Palma de Ouro. O longa acompanha uma família evangélica perseguida por seus valores integristas na Noruega. Em seu discurso de agradecimento, o diretor ressaltou que Fjord é um filme contra a intolerância e o integrismo e a favor da inclusão e da empatia em um mundo cada vez mais polarizado. Foi a segunda Palma de Ouro de Mungiu, recompensada em 2007 com 4 meses, 3 semanas e 2 dias.
3: Le Grand Prix est attribué à Minotaur.
2: Minotauro, do russo Andrei Zviagintsev, recebeu o grande prêmio. A obra do cineasta russo, exilado na França, tem a guerra na Ucrânia como pano de fundo. O prêmio do júri recompensou A Aventura Sonhada, da cineasta alemã Valeska Grisebach, que participou da competição oficial pela primeira vez. 2 filmes foram premiados com a Palma de Melhor Direção: A Bola Negra, dos diretores espanhóis Javier Calvo e Javier Ambrosi, e Faderlanda, do polonês Pavel Pawlikowski.
4: Um prix du scénario, c'est censé être remis à quelqu'un qui maîtrise les mots. Et ce soir, je ne maîtrise pas les mots.
2: Notre salut, ou nossa salvação, do francês Emmanuel Mar, sobre um colaborador do regime nazista na França, recebeu o prêmio de melhor roteiro, confirmando que a temática da guerra dominou a premiação dessa edição do Festival de Cannes. Com apoio técnico de Tiffany Menta, de Cannes, Adriana Brandão, RFI.
5: Bravo! Merci à toutes ces équipes!
0: E também na França começa neste domingo a fase principal do torneio de tênis de Roland Garros, com a presença de dois talentos brasileiros, João Fonseca e Beatriz Haddad Maia. A edição de 2026 é marcada por uma polêmica fora das quadras, os valores pagos aos jogadores e a divisão das receitas do torneio. Você confere essas e outras notícias no nosso programa de esportes que vai ao ar no nosso site rfbrasil.com. Fique ligado.
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0: Márcia Bechara. A seguir, na reportagem Brasil Mundo, uma dupla de coreógrafos brasileiros é indicada ao maior prêmio da dança mundial. Na sequência, o torneio principal de Roland Garros começa neste domingo em meio à polêmica envolvendo os atletas que exigem um aumento da premiação para o Grand Slam francês. Para terminar, hoje tem o nosso curso de francês. Fique ligado na RFI Brasil.
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6: Yula Rocha.
7: Dois corpos negros completamente nus. Eles usam apenas meia e tênis brancos. O som que ouvimos é do movimento do bater dos pés no chão dos dois coreógrafos do Rio de Janeiro, Davi Pontes e Wallace Ferreira, indicados ao maior prêmio da dança mundial, o Rose International Dance Prize do Sadler's Wells, a principal casa de dança internacional do Reino Unido. Sobre a peça Repertório número 3, conversei com os coreógrafos que estão em turnê na Europa. Uma performance política pós-colonial que explora questões centrais no Brasil e no mundo de gênero e raça. Resultado de uma pesquisa de quase 10 anos que teve lançamento na Bienal de São Paulo em um momento político dominado pela retórica da extrema-direita. Wallace Ferreira.
8: O repertório número 3 é a segunda parte de uma trilogia que começa ali em 2018, que a gente já vem, né, com essa pesquisa já há algum tempo. Então, é um trabalho que surge desde o princípio de um contexto histórico para o Brasil muito importante. Então, é o trabalho que levou a gente para o mundo, assim, como um todo. Assim, a gente tem circulado desde 2021.
7: Davi Pontes.
9: Acho que é um trabalho que fala muito sobre o Brasil, mas eu acho que as questões que atravessam o Brasil também atravessando o mundo recentemente, sabe? Então, não tem como falar sobre racialidade, não tem como falar sobre violência, não tem como falar sobre as questões que são importantes pra gente e são fundamentais de um trabalho sem falar sobre o contexto político atual. Então, eu sinto que é um trabalho que responde, sim, uma questão no Brasil, que pra gente é fundamental, mas o mundo também, tipo, se reconhece nisso, porque é isso, né? O mundo que a gente vive, cada vez mais essas coisas são atravessadas.
7: Davi e Wallace se referem à violência, discriminação e ameaça à própria existência como pessoas negras periféricas. A coreografia tem marcação ritmada, com poses e gestos sedutores diante do olhar julgador do público. Em resposta, a dupla apresenta o que chama de uma dança de autodefesa.
9: Autodefesa tem sido a palavra que a gente tem falado desde 2018, repetindo ela quase todos os dias. E eu acho que é uma palavra que a gente nunca vai deixar de falar, porque eu acho que aquela situação de violência, aquele momento que a força policial, alguma coisa opera, eu sinto que é uma palavra que ela volta a precisar ser dita. Então, eu sinto que é um trabalho que, embora tenha passado tanto tempo desde que foi feito, ele é muito atual, ele é fresco, porque ele tem que ser renovado a cada vez que a gente tem pensado nele. Então, eu acho que também está a importância desse trabalho, sabe? De olhar para o contexto do mundo atual e perceber que talvez as coisas não estejam tão fáceis, e ainda assim conseguir pensar a partir desse contexto e tentar trazer uma alternativa possível para continuar vivendo nesse mundo. Assim.
7: Wallace Ferreira.
8: A autodefesa tem diversas maneiras de superar, né? de se acontecer. Às vezes ela está no embate, mas ela também está no escapar, ela também está no se camuflar, ela também está no constranger, ela também está na ironia. ela também está no deboche, ela está no humor. É, né? Existem várias outras formas de redistribuir essa violência quando ela é operada. E nos interessa muito pensar como a gente consegue ultrapassar esse limite de olhar para a autodefesa como algo que bate de volta, mas como pensar numa resposta ou numa ideia de se autodefender ou de uma autodefesa que seja mais opaca, que não seja tão explícita.
7: Wallace foi criado em Vigário Geral e Davi em São Gonçalo, bem longe da famosa Ipanema ou Copacabana. Da periferia do Rio, fizeram carreira internacional desconstruindo padrões e expectativas da dança contemporânea. A temática política continua a guiar o próximo trabalho deles, uma colaboração com outros coreógrafos estrangeiros.
8: É muito bom sempre ter esse lugar, saber onde está minha família, saber onde tudo começou, não esquecer qual era o que eu estava pensando quando eu comecei a fazer isso numa sala vazia, para quando chegar a sala cheia, os teatros lotados, eu não acho que tudo aconteceu do nada, mas sinto que a vitória ela já vem se construindo todo dia. Todo dia que eu ainda posso acordar e falar, hoje eu vou viver do meu trabalho, né? Hoje eu vou viver fazendo daquilo que eu acreditei e daquilo que eu sonhei.
7: O vencedor do prêmio será anunciado em fevereiro do ano que vem, quando os indicados Davi e Wallace se apresentam nos palcos de Londres. Yula Rocha, de Londres, para a Rádio França Internacional.
1: 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Maria Paula Carvalho.
10: Começa neste domingo a fase principal do torneio de Roland Garros, com a presença de dois brasileiros, João Fonseca e Beatriz Haddad Maia. A edição deste ano é marcada por uma polêmica fora das quadras. Os valores pagos aos jogadores e a divisão das receitas do torneio. O movimento ganhou força com um manifesto assinado por nomes como Jannik Sinner, Arina Sabalenka, Novak Djokovic e Coco Gauff. A organização anunciou uma premiação recorde de 61 milhões e 700 mil euros, quase 10% a mais do que no ano passado. Os campeões de simples vão receber 2 milhões e 800 mil euros cada. Mais de 16 milhões de reais. Já os eliminados, na primeira rodada, garantem cerca de 87 mil euros, o equivalente a 505 mil reais. Apesar dos valores, atletas da elite do tênis dizem que a participação nas receitas totais ainda é baixa, estimada entre 14% e 15%. E defendem que ela chegue a cerca de 22%, como em outros torneios. A diretora de Roland Garros, Amélie Mauresmo, reagiu às críticas.
11: Estamos um pouco tristes, entre aspas, dessa escolha, porque acaba penalizando todos os envolvidos no torneio, os jogadores, os fãs e a imprensa. A discussão foi lançada, será assunto de reuniões. Nós queremos conversar, trocar ideias, avançar e dizer que cada um tem que dar um passo, mas estou confiante. Nós temos um modelo, o torneio pertence à Federação Francesa de Tênis e que é muito diferente do que existe nos torneios da ATP ou WTA e mesmo do que outros Grand Slams. Nós colocamos à disposição tudo o que podemos, no interesse dos jogadores. Nós melhoramos as infraestruturas, os prêmios em dinheiro aumentaram bastante, dobraram em 10 anos.
10: Em entrevista aos jornalistas, o brasileiro João Fonseca comentou sobre a polêmica.
12: Então, eu tô mais focando muito no meu. Não tenho também o que reclamar. E acho que se eu tivesse mais uns aninhos de tour, eu poderia ter alguma opinião.
10: João Fonseca chega embalado após uma estreia promissora em 2025, quando alcançou a terceira rodada em Roland Garros e foi eliminado pelo britânico Jack Draper.
12: Eu acho que primeiro, o ano passado para cá é muito diferente. Eu acho que são Joãos completamente diferentes, com mentalidades diferentes, pressões diferentes, né? Acho que ano passado era um João que realmente não devia nada a ninguém. Sigo não devendo nada a ninguém, mas eu acho que sem pressão, né? Eu era sempre o underdog, ninguém muito sabia que eu poderia jogar. E atualmente um pouco mais concretizado ali no top 30, top 40, top 30. Então, os jogadores já sabendo e eu tendo que defender meus pontos. O que, para mim, é uma experiência incrível. Acho que estar passando por isso é super legal. E, como eu disse também, o João mais maduro, sabendo lidar mais com a experiência de 5-7. Não tão bem, mas melhorando. Mas eu acho que, no final das contas, melhor mentalmente, melhor fisicamente, tecnicamente também. Então, tem tudo para ser um bom torneio.
13: No feminino, a paulista Bia Haddad, semifinalista em Roland Garros em 2023, tenta retomar o melhor nível. Em 2026, ela acumula 4 vitórias e 15 derrotas. E acaba de mudar de técnico. Agora é o espanhol Carlos Martinez Comé.
14: Bom, acho que primeiro todos os jogadores estão sempre buscando mudanças para buscarem melhorias, né? Acho que toda mudança ela é natural. Todos os relacionamentos, eles têm um ciclo. Eu acho que o que sempre me deu confiança é a tranquilidade de que eu estou fazendo o meu 100%. Né? Foram 18 meses de muitas mudanças, mas claro que o principal é a mudança interna de dentro para fora, né? Quando eu estou nesse ambiente com essas pessoas, e que é o que eu estou buscando agora. Né? Eu tô querendo me escutar um pouco mais para entender, né, quem eu quero ser, né, nesse momento da minha carreira para frente.
13: Outros tenistas brasileiros eliminados na fase classificatória agora acompanham a competição na torcida, como o Thiago Seibot Wilde.
15: Não, a gente sempre torce pelos brasileiros, a gente sempre quer que eles tenham bons resultados.
13: Até 7 de junho, Roland Garros deve receber mais de 600 mil espectadores. Entre eles, Paulo Sertec, professor.
16: Sim, João, né? A nossa grande estrela. Espero que ele consiga agora no Saibro chegar bem longe no torneio e nos dar mais uma alegria como o Guga deu em 2000 e 2001, né?
13: E em 1997 também. O nome de Guga está sempre no ar, conta o arquiteto Felipe Simão.
17: O Guga é a lenda aqui, todo mundo, quando a gente fala que é brasileiro, vem a referência do Guga quase sempre, né? E a gente tem um temperinho a mais que os europeus não têm, né? Então é muito legal de ver o engajamento dos jogadores, da torcida brasileira, que é impressionante. É a coisa que só brasileiro tem, é nosso segredo, a gente não conta assim pra ninguém.
13: Que esse tempero brasileiro se traduza em bons resultados nas quadras parisienses.
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19: Tu es réfugié?
20: J'ai le statut de réfugié depuis un an.
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21: Oui, pas de problème. Ne vous inquiétez pas. Ok, j'y serai. Au revoir, merci. Ça va? Ah, désolé, c'était un peu long. Au fait, vous avez des nouvelles de cette Awa?
23: Oui, elle prépare son clip.
22: Regarde, voilà le message de son amie Leila.
21: Fais voir. Ah, ok. La demande de passeport talent d'Awa a été acceptée.
22: C'est une bonne nouvelle.
21: Oui, elle attend son visa passeport talent et une fois en France, elle pourra obtenir une carte de séjour pluriannuelle.
22: Une carte de séjour pluriannuelle?
23: C'est une autorisation de résidence valide pour quelques années.
21: À condition qu'elle trouve du travail.
23: Ah, ça, je suis sûre qu'elle y arrivera. S'il vous plaît, vous pouvez nous apporter l'addition?
24: Alors, 3 minutes, 42 euros, madame.

0: Billy? Billy, ouvre! Billy? Abre a porta, Billy!
1: Ah, bonjour, Rosa.
0: Como você está? Muita dor de cabeça?
1: Ah, já te contaram?
0: Acabei de encontrar com o Zirek, ele me contou tudo. O que que deu na tua cabeça?
1: Ai, sei lá, eu comecei a beber e exagerei. Ah, tudo começou a rodar. Daí eu liguei pro Zirek e pedi pra ele me buscar. Ai, desculpa, Rosa.
0: Ah, Billy, eu achei que você fosse uma garota responsável.
2: Ah, Rosa, j'ai deux mots à dire à ta locataire.
0: Il y a un problème, Pierre.
2: Quand elle est rentrée cette nuit, elle a fait un de ces bruits, ça a réveillé Charlie.
1: Je suis désolée.
2: Oui, eh bien j'espère que ça n'arrivera plus.
0: Bon, elle s'est excusée. Tu as été jeune aussi, non?
2: C'est un immeuble tranquille ici. Il faut respecter le voisinage.
1: Rosa, me desculpa. Nossa, eu tô morrendo de vergonha.
0: Mas o que é que houve pra você beber desse jeito?
1: Ah, eu não tava bem. Eu tava triste por causa do Luiz. Todo mundo tava bebendo, daí eu resolvi acompanhar os outros pra tentar esquecer. Só que eu não bebo normalmente.
0: Ah, minha querida. Deixa isso pra lá. Esse Luiz não era a pessoa certa pra você.
1: Ai, você tem razão.
0: Vem em casa. Eu vou fazer um chá pra você e mudamos de vez de assunto. Pode ser?
1: Você é um anjo, Rosa. Eu já desço já. Luiz, seu covarde. Foi mais fácil fugir de mim do que dizer a verdade. Loin des yeux, loin du cœur. Não é assim que dizem? Adieu.
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2: Paris, 24 de maio de 2026. Essas são as principais notícias deste domingo. Um homem armado abriu fogo na noite de ontem, perto do perímetro de segurança da Casa Branca, em Washington, e foi baleado por agentes do serviço secreto. O ataque aconteceu por volta das 18 horas, horário local, quando o suspeito sacou uma arma e começou a atirar. Ele foi levado a um hospital, mas não resistiu aos ferimentos. O presidente dos Estados Unidos, Donald Trump, estava dentro da Casa Branca no momento do ataque e não foi atingido. Em mensagem nas redes sociais, ele elogiou a atuação rápida das forças de segurança e afirmou que o suspeito tinha histórico de violência e demonstrava obsessão pelo prédio. E o secretário de Estado dos Estados Unidos, Marco Rubio, afirmou que um acordo com o Irã para encerrar a guerra no Oriente Médio pode ser anunciado ainda neste domingo. Segundo ele, há expectativa de uma boa notícia nas próximas horas, com negociações já avançadas que incluem a reabertura do Estreito de Hormuz. O presidente Donald Trump disse que o acordo está amplamente negociado, faltando apenas uma conclusão formal. E a Rússia realizou um ataque de grande escala contra a Ucrânia com cerca de 600 drones e 90 mísseis, incluindo um modelo hipersônico. Parte foi interceptada, mas os bombardeios deixaram ao menos 4 mortos e dezenas de feridos na região de Kiev. E um atentado com explosivos atingiu uma linha férrea na cidade de Quetta, no sudoeste do Paquistão, próximo à fronteira com o Afeganistão. O incidente deixou pelo menos 24 mortos e mais de 50 feridos, segundo informações de autoridades locais, divulgadas por redes internacionais de notícias. E a China lança nesse domingo a missão espacial Shenzhou 23. 3 astronautas seguem para a estação Tiangong e um deles deve permanecer um ano em órbita pela primeira vez em testes sobre os efeitos da permanência prolongada no espaço. E seguem as buscas na China após uma explosão em mina de carvão deixar ao menos 82 mortos ontem. 2 trabalhadores continuam desaparecidos. O acidente é o mais grave no país do tipo desde 2009. E pelo menos 24 pessoas morreram em um ataque com explosivos contra um trem militar no Paquistão. O jornal da RFI fica por aqui.

0: São 11h30 em Paris, 6h30 pelo horário de Brasília. 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
0: Márcia Bechara. Manhã muito ensolarada, 32 graus na capital francesa em destaque neste domingo, 24 de maio de 2026. Homem armado é morto após ataque a tiros perto da Casa Branca em Washington. E um possível acordo com o Irã para encerrar a guerra pode ser anunciado ainda hoje, segundo o governo dos Estados Unidos. E a Rússia confirmou um ataque massivo feito à Ucrânia com drones, mísseis e uma arma hipersônica. Você ouve essas e outras notícias a partir de agora. Bom dia. Um homem armado abriu fogo na noite de ontem perto do perímetro de segurança da Casa Branca em Washington e foi baleado pelos agentes do serviço secreto. O ataque aconteceu por volta das 18 horas no horário local, 19 no horário de Brasília, quando o suspeito sacou uma arma e começou a atirar. Ele foi levado a um hospital, mas não resistiu aos ferimentos. O presidente dos Estados Unidos, Donald Trump, estava dentro da Casa Branca no momento do ataque. Em mensagem nas redes sociais, ele elogiou a atuação rápida das forças de segurança, afirmou que o suspeito tinha histórico de violência e demonstrava obsessão pelo prédio. Segundo a imprensa norte-americana, o homem tinha 21 anos e já havia sido visto anteriormente nas proximidades da Casa Branca. E o secretário de Estado dos Estados Unidos, Marco Rubio, afirmou hoje que um acordo com o Irã para encerrar a guerra no Oriente Médio pode ser anunciado nas próximas horas, ainda neste domingo. Segundo ele, a expectativa de uma boa notícia. O entendimento também buscaria limitar o risco de um programa nuclear iraniano. O presidente Donald Trump disse que o acordo já estaria amplamente negociado, faltando apenas uma conclusão formal. De acordo com informações de bastidores, o Irã teria aceitado abrir mão de estoques de urânio altamente enriquecido. E a Rússia lançou um dos maiores ataques recentes contra a Ucrânia, com cerca de 600 drones e 90 mísseis na noite de sábado para domingo, incluindo um míssil balístico hipersônico do tipo Oreshnik. Segundo autoridades ucranianas, a informação também foi confirmada pela Rússia neste domingo. Esse míssil é extremamente veloz, capaz de viajar a mais de 5 vezes a velocidade do som, o que dificulta a interceptação pelos sistemas de defesa. E a França enfrenta um episódio de calor incomum para essa época do ano, com temperaturas que podem chegar a 33 graus, muito acima da média para a primavera europeia e um fenômeno associado ao avanço antecipado de massas de ar quente vindas do norte da África. Especialistas apontam que esse tipo de evento precoce tende a se tornar mais frequente com o agravamento das mudanças climáticas. E falando em calor, vamos direto para Cannes, no sul da França, de onde a enviada especial da RFI, Adriana Brandão, nos conta tudo sobre os vencedores do Festival de Cinema de 2026.
2: O grande vencedor do Festival de Cannes de 2026 foi o longa Fjord, do romeno Christian Mungiu, recompensado com a Palma de Ouro. O longa acompanha uma família evangélica perseguida por seus valores integristas na Noruega. Em seu discurso de agradecimento, o diretor ressaltou que Fjord é um filme contra a intolerância e o integrismo e a favor da inclusão e da empatia em um mundo cada vez mais polarizado. Foi a segunda Palma de Ouro de Mungiu, recompensado em 2007 com 4 meses, 3 semanas e 2 dias.
3: Le Grand Prix est attribué à Minotaur.
2: Minotauro, do russo Andrei Zviagintsev, recebeu o grande prêmio. A obra do cineasta russo, exilado na França, tem a guerra na Ucrânia como pano de fundo. O prêmio do júri recompensou A Aventura Sonhada, da cineasta alemã Valeska Grisebach, que participou da competição oficial pela primeira vez. 2 filmes foram premiados com a palma de melhor direção: A Bola Negra, dos diretores espanhóis Javier Calvo e Javier Ambrosi, e Faderlanda, do polonês Pavel Pawlikowski.
4: Um prêmio do cenário é censé ser remis a alguém que maîtrise les mots. Et ce soir, je ne maîtrise pas les mots.
2: Notre salut, ou nossa salvação, do francês Emmanuel Mar, sobre um colaborador do regime nazista na França, recebeu o prêmio de melhor roteiro, confirmando que a temática da guerra dominou a premiação dessa edição do Festival de Cannes. Com apoio técnico de Tiffany Menta, de Cannes, Adriana Brandão, RFI.
5: Bravo! Merci à toutes ces équipes!
0: E também na França começa neste domingo a fase principal do torneio de tênis de Roland Garros, com a presença de dois talentos brasileiros, João Fonseca e Beatriz Haddad Maia. A edição de 2026 é marcada por uma polêmica fora das quadras, os valores pagos aos jogadores e a divisão das receitas do torneio. Você confere essas e outras notícias no nosso programa de esportes que vai ao ar no nosso site rfbrasil.com. Fique ligado.
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0: Márcia Bechara. A seguir, na reportagem Brasil Mundo, uma dupla de coreógrafos brasileiros é indicada ao maior prêmio da dança mundial. Na sequência, o torneio principal de Roland Garros começa neste domingo em meio à polêmica envolvendo os atletas que exigem um aumento da premiação para o Grand Slam francês. Para terminar, hoje tem o nosso curso de francês. Fique ligado na RFI Brasil.
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6: Yula Rocha.
7: Dois corpos negros completamente nus. Eles usam apenas meia e tênis brancos. O som que ouvimos é do movimento do bater dos pés no chão dos dois coreógrafos do Rio de Janeiro, Davi Pontes e Wallace Ferreira, indicados ao maior prêmio da dança mundial, o Rose International Dance Prize do Sadler's Wells, a principal casa de dança internacional do Reino Unido. Sobre a peça Repertório número 3, conversei com os coreógrafos que estão em turnê na Europa. Uma performance política pós-colonial que explora questões centrais no Brasil e no mundo de gênero e raça. Resultado de uma pesquisa de quase 10 anos que teve lançamento na Bienal de São Paulo em um momento político dominado pela retórica da extrema-direita. Wallace Ferreira.
8: O Repertório número 3 é a segunda parte de uma trilogia que começa ali em 2018, que a gente já vem, né, com essa pesquisa já há algum tempo. Então, é um trabalho que surge desde o princípio de um contexto histórico para o Brasil muito importante. Então, é o trabalho que levou a gente para o mundo, assim, como um todo. Assim, a gente tem circulado desde 2021.
7: Davi Pontes.
9: Acho que é um trabalho que fala muito sobre o Brasil, mas eu acho que as questões que atravessam o Brasil também atravessam o mundo recentemente, sabe? Então, não tem como falar sobre racialidade, não tem como falar sobre violência, não tem como falar sobre as questões que são importantes pra gente e são fundamentais no trabalho sem falar sobre o contexto político atual. Então, eu sinto que é um trabalho que responde, sim, uma questão no Brasil, que pra gente é fundamental, mas o mundo também, tipo, se reconhece nisso, porque é isso, né? O mundo que a gente vive, cada vez mais essas coisas são atravessadas.
7: Davi e Wallace se referem à violência, discriminação e ameaça à própria existência como pessoas negras periféricas. A coreografia tem marcação ritmada, com poses e gestos sedutores diante do olhar julgador do público. Em resposta, a dupla apresenta o que chama de uma dança de autodefesa.
9: Autodefesa tem sido a palavra que a gente tem falado desde 2018, repetindo ela quase todos os dias. E eu acho que é uma palavra que a gente nunca vai deixar de falar, porque eu acho que aquela situação de violência, aquele momento que a força policial, alguma coisa opera, eu sinto que é uma palavra que ela volta a precisar ser dita. Então, eu sinto que é um trabalho que, embora tenha passado tanto tempo desde que foi feito, ele é muito atual, ele é fresco, porque ele tem se renovado a cada vez que a gente tem pensado nele. Então, eu acho que também está aí a importância desse trabalho, sabe? De olhar para o contexto do mundo atual e perceber que talvez as coisas não estejam tão fáceis e ainda assim conseguir pensar a partir desse contexto e tentar trazer uma alternativa possível para continuar vivendo nesse mundo. Assim.
7: Wallace Ferreira.
8: A autodefesa tem diversas maneiras de se operar, né? de se acontecer. Às vezes ela está no embate, mas ela também está no escapar, ela também está no se camuflar, ela também está no constranger, ela também está na ironia. ela também está no deboche, ela está no humor. É, né? Existem várias outras formas de redistribuir essa violência quando ela é operada, e nos interessa muito pensar como a gente consegue ultrapassar esse limite de olhar para a autodefesa como algo que bate de volta, mas como pensar numa resposta ou numa ideia de se autodefender ou de uma autodefesa que seja mais opaca, que não seja tão explícita.
7: Wallace foi criado em Vigário Geral e Davi em São Gonçalo, bem longe da famosa Ipanema ou Copacabana. Da periferia do Rio, fizeram carreira internacional desconstruindo padrões e expectativas da dança contemporânea. A temática política continua a guiar o próximo trabalho deles, uma colaboração com outros coreógrafos estrangeiros.
8: É muito bom sempre ter esse lugar, saber onde está minha família, saber onde tudo começou, não esquecer qual era o que eu estava pensando quando eu comecei a fazer isso numa sala vazia, para quando chegar a sala cheia, os teatros lotados, eu não acho que tudo aconteceu de nada, mas sinto que a vitória ela já vem se construindo todo dia. Todo dia que eu ainda posso acordar e falar, hoje eu vou viver do meu trabalho, né? Hoje eu vou viver fazendo daquilo que eu acreditei e daquilo que eu sonhei.
7: O vencedor do prêmio será anunciado em fevereiro do ano que vem, quando os indicados Davi e Wallace se apresentam nos palcos de Londres. Yula Rocha, de Londres, para a Rádio França Internacional.
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10: Começa neste domingo a fase principal do torneio de Roland Garros, com a presença de dois brasileiros, João Fonseca e Beatriz Haddad Maia. A edição deste ano é marcada por uma polêmica fora das quadras. Os valores pagos aos jogadores e a divisão das receitas do torneio. O movimento ganhou força com um manifesto assinado por nomes como Jannik Sinner, Arina Sabalenka, Novak Djokovic e Coco Gauff. A organização anunciou uma premiação recorde de 61 milhões e 700 mil euros, quase 10% a mais do que no ano passado. Os campeões de simples vão receber 2 milhões e 800 mil euros cada, mais de 16 milhões de reais. Já os eliminados, na primeira rodada, garantem cerca de 87 mil euros, o equivalente a 505 mil reais. Apesar dos valores, atletas da elite do tênis dizem que a participação nas receitas totais ainda é baixa, estimada entre 14% e 15%, e defendem que ela chegue a cerca de 22%, como em outros torneios. A diretora de Roland Garros, Amélie Mauresmo, reagiu às críticas.
11: Estamos um pouco tristes, entre aspas, dessa escolha, porque acaba penalizando todos os envolvidos no torneio, os jogadores, os fãs e a imprensa. A discussão foi lançada, será assunto de reuniões. Nós queremos conversar, trocar ideias, avançar e dizer que cada um tem que dar um passo, mas estou confiante. Nós temos um modelo, o torneio pertence à Federação Francesa de Tênis e que é muito diferente do que existe nos torneios da ATP ou WTA e mesmo do que outros Grand Slams. Nós colocamos à disposição tudo o que podemos no interesse dos jogadores. Nós melhoramos as infraestruturas, os prêmios em dinheiro aumentaram bastante, dobraram em 10 anos.
10: Em entrevista aos jornalistas, o brasileiro João Fonseca comentou sobre a polêmica.
12: Então, eu tô mais focando muito no meu. Não tenho também o que reclamar. E acho que se eu tivesse mais uns aninhos de tour, eu poderia ter alguma opinião.
10: João Fonseca chega embalado após uma estreia promissora em 2025, quando alcançou a terceira rodada em Roland Garros e foi eliminado pelo britânico Jack Draper.
12: Eu acho que primeiro, o ano passado para cá é muito diferente. Eu acho que são Joãos completamente diferentes, com mentalidades diferentes, pressões diferentes, né? Acho que ano passado era um João que realmente não devia nada a ninguém. Sigo não devendo nada a ninguém, mas eu acho que sem pressão, né? Eu era sempre o underdog, ninguém muito sabia que eu poderia jogar. E atualmente um pouco mais concretizado ali no top 30, top 40, top 30. Então, os jogadores já sabendo e eu tendo que defender meus pontos. O que, para mim, é uma experiência incrível. Acho que estar passando por isso é super legal. E, como eu disse também, o João mais maduro, sabendo lidar mais com a experiência de 5-7. Não tão bem, mas melhorando. Mas eu acho que, no final das contas, melhor mentalmente, melhor fisicamente, tecnicamente também. Então, tem tudo para ser um bom torneio.
10: No feminino, a paulista Bia Haddad, semifinalista em Roland Garros em 2023, tenta retomar o melhor nível. Em 2026, ela acumula 4 vitórias e 15 derrotas. E acaba de mudar de técnico. Agora é o espanhol Carlos Martinez Comé.
13: Bom, acho que, primeiro, todos os jogadores estão sempre buscando mudanças para buscarem melhorias, né? Acho que toda mudança ela é natural. Todos os relacionamentos, eles têm um ciclo. Eu acho que o que sempre me deu confiança é a tranquilidade de que eu estou fazendo o meu 100%. Né? Foram 18 meses de muitas mudanças, mas claro que o principal é a mudança interna de dentro para fora, né? Quando eu estou nesse ambiente com essas pessoas, e que é o que eu estou buscando agora. Né? Eu tô querendo me escutar um pouco mais para entender, né, quem eu quero ser, né, nesse momento da minha carreira para frente.
10: Outros tenistas brasileiros eliminados na fase classificatória agora acompanham a competição na torcida, como o Thiago Seibot Wilde.
14: Não, a gente sempre torce pelos brasileiros, a gente sempre quer que eles tenham bons resultados.
10: Até 7 de junho, Roland Garros deve receber mais de 600 mil espectadores. Entre eles, Paulo Sertec, professor.
15: Sim, João, né? A nossa grande estrela. Espero que ele consiga agora no Saibro chegar bem longe no torneio e nos dar mais uma alegria como o Guga deu em 2000 e 2001, né?
10: E em 1997 também. O nome de Guga está sempre no ar, conta o arquiteto Felipe Simão.
16: O Guga é a lenda aqui, todo mundo, quando a gente fala que é brasileiro, vem a referência do Guga quase sempre, né? E a gente tem um temperinho a mais que os europeus não têm, né? Então é muito legal de ver o engajamento dos jogadores, da torcida brasileira, que é impressionante. É a coisa que só brasileiro tem, é nosso segredo, a gente não conta assim pra ninguém.
10: Que esse tempero brasileiro se traduza em bons resultados nas quadras parisienses.
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23: Oui, pas de problème. Ne vous inquiétez pas. Ok, j'y serai. Au revoir, merci.
24: Ça va?
23: Ah, désolé, c'était un peu long. Au fait, vous avez des nouvelles de cette Awa?
24: Oui, elle prépare son clip.
21: Regarde, voilà les messages de son amie Leila.
23: Fais voir. Ah, ok. La demande de passeport talent d'Awa a été acceptée.
21: C'est une bonne nouvelle.
23: Oui, elle attend son visa passeport talent et une fois en France, elle pourra obtenir une carte de séjour pluriannuelle.
21: Une carte de séjour pluriannuelle?
24: C'est une autorisation de résidence valide pour alguns anos.
23: À condition qu'elle trouve du travail.
24: Ah, ça, je suis sûre qu'elle y arrivera. S'il vous plaît, vous pouvez nous apporter l'addition?
25: Alors, 3 000, 42 euros, madame.

0: Billy? Billy, ouvre! Billy? Abre a porta, Billy!
1: Ah, bonjour, Rosa.
0: Como você está? Muita dor de cabeça?
1: Ah, já te contaram?
0: Acabei de encontrar com o Zirek, ele me contou tudo. O que que deu na tua cabeça?
1: Ai, sei lá, eu comecei a beber e exagerei. Ah, tudo começou a rodar. Daí eu liguei pro Zirek e pedi pra ele me buscar. Ai, desculpa, Rosa.
0: Ah, Billy, eu achei que você fosse uma garota responsável.
2: Ah, Rosa, j'ai deux mots à dire à ta locataire.
0: Il y a un problème, Pierre.
2: Quand elle est rentrée cette nuit, elle a fait un de ces bruits, ça a réveillé Charlie.
1: Je suis désolée.
2: Oui, bien, j'espère que ça n'arrivera plus.
0: Bon, elle s'est excusée. Tu as été jeune aussi, non?
2: C'est un immeuble tranquille ici. Il faut respecter le voisinage.
1: Rosa, me desculpa. Nossa, eu tô morrendo de vergonha.
0: Mas o que é que houve pra você beber desse jeito?
1: Ah, eu não tava bem. Eu tava triste por causa do Luiz. Todo mundo tava bebendo, daí eu resolvi acompanhar os outros pra tentar esquecer. Só que eu não bebo normalmente.
0: Ah, minha querida. Deixa isso pra lá. Esse Luiz não era a pessoa certa pra você.
1: Ai, você tem razão.
0: Vem em casa. Eu vou fazer um chá pra você e mudamos de vez de assunto. Pode ser?
1: Você é um anjo, Rosa. Eu já desço já. Luiz, seu covarde. Foi mais fácil fugir de mim do que dizer a verdade. Loin des yeux, loin du cœur. Não é assim que dizem? Adieu.
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2: Paris, 24 de maio de 2026. Essas são as principais notícias deste domingo. Um homem armado abriu fogo na noite de ontem, perto do perímetro de segurança da Casa Branca, em Washington, e foi baleado por agentes

do serviço secreto. O ataque aconteceu por volta das 18 horas, horário local, quando o suspeito sacou uma arma e começou a atirar. Ele foi levado a um hospital, mas não resistiu aos ferimentos. O presidente dos Estados Unidos, Donald Trump, estava dentro da Casa Branca no momento do ataque e não foi atingido. Em mensagem nas redes sociais, ele elogiou a atuação rápida das forças de segurança e afirmou que o suspeito tinha histórico de violência e demonstrava obsessão pelo prédio. E o secretário de Estado dos Estados Unidos, Marco Rubio, afirmou que um acordo com o Irã para encerrar a guerra no Oriente Médio pode ser anunciado ainda neste domingo. Segundo ele, há expectativa de uma boa notícia nas próximas horas, com negociações já avançadas que incluem a reabertura do Estreito de Hormuz. O presidente Donald Trump disse que o acordo está amplamente negociado, faltando apenas uma conclusão formal. E a Rússia realizou um ataque de grande escala contra a Ucrânia com cerca de 600 drones e 90 mísseis, incluindo um modelo hipersônico. Parte foi interceptada, mas os bombardeios deixaram ao menos 4 mortos e dezenas de feridos na região de Kiev. E um atentado com explosivos atingiu uma linha férrea na cidade de Quetta, no sudoeste do Paquistão, próximo à fronteira com o Afeganistão. O incidente deixou pelo menos 24 mortos e mais de 50 feridos, segundo informações de autoridades locais, divulgadas por redes internacionais de notícias. E a China lança nesse domingo a missão espacial Shenzhou 23. 3 astronautas seguem para a estação Tiangong e um deles deve permanecer um ano em órbita pela primeira vez em testes sobre os efeitos da permanência prolongada no espaço. E seguem as buscas na China após uma explosão em mina de carvão deixar ao menos 82 mortos ontem. 2 trabalhadores continuam desaparecidos. O acidente é o mais grave no país do tipo desde 2009. E pelo menos 24 pessoas morreram em um ataque com explosivos contra um trem militar no Paquistão. O jornal da RFI fica por aqui.

0: São 11h30 em Paris, 6h30 pelo horário de Brasília. Está no ar o programa brasileiro da Rádio França Internacional.
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0: Márcia Bechara. Manhã muito ensolarada, 32 graus na capital francesa, em destaque nesse domingo, 24 de maio de 2026. Homem armado é morto após ataque a tiros perto da Casa Branca em Washington. E um possível acordo com o Irã para encerrar a guerra pode ser anunciado ainda hoje, segundo o governo dos Estados Unidos. E a Rússia confirmou um ataque massivo feito à Ucrânia com drones, mísseis e uma arma hipersônica. Você ouve essas e outras notícias a partir de agora. Bom dia. Um homem armado abriu fogo na noite de ontem perto do perímetro de segurança da Casa Branca em Washington e foi baleado pelos agentes do serviço secreto. O ataque aconteceu por volta das 18 horas no horário local, 19 no horário de Brasília, quando o suspeito sacou uma arma e começou a atirar. Ele foi levado a um hospital, mas não resistiu aos ferimentos. O presidente dos Estados Unidos, Donald Trump, estava dentro da Casa Branca no momento do ataque. Em mensagem nas redes sociais, ele elogiou a atuação rápida das forças de segurança, afirmou que o suspeito tinha histórico de violência e demonstrava obsessão pelo prédio. Segundo a imprensa norte-americana, o homem tinha 21 anos e já havia sido visto anteriormente nas proximidades da Casa Branca. E o secretário de Estado dos Estados Unidos, Marco Rubio, afirmou hoje que um acordo com o Irã para encerrar a guerra no Oriente Médio pode ser anunciado nas próximas horas, ainda neste domingo. Segundo ele, a expectativa de uma boa notícia. O entendimento também buscaria limitar o risco de um programa nuclear iraniano. O presidente Donald Trump disse que o acordo já estaria amplamente negociado, faltando apenas uma conclusão formal. De acordo com informações de bastidores, o Irã teria aceitado abrir mão de estoques de urânio altamente enriquecido. E a Rússia lançou um dos maiores ataques recentes contra a Ucrânia, com cerca de 600 drones e 90 mísseis na noite de sábado para domingo, incluindo um míssil balístico hipersônico do tipo Oreshnik. Segundo autoridades ucranianas, a informação também foi confirmada pela Rússia neste domingo. Esse míssil é extremamente veloz, capaz de viajar a mais de 5 vezes a velocidade do som, o que dificulta a interceptação pelos sistemas de defesa. E a França enfrenta um episódio de calor incomum para essa época do ano, com temperaturas que podem chegar a 33 graus, muito acima da média para a primavera europeia, e um fenômeno associado ao avanço antecipado de massas de ar quente vindas do norte da África. Especialistas apontam que esse tipo de evento precoce tende a se tornar mais frequente com o agravamento das mudanças climáticas. E falando em calor, vamos direto para Cannes, no sul da França, de onde a enviada especial da RFI, Adriana Brandão, nos conta tudo sobre os vencedores do Festival de Cinema de 2026.
2: O grande vencedor do Festival de Cannes de 2026 foi o longa Fjord, do romeno Christian Mungiu, recompensado com a Palma de Ouro. O longa acompanha uma família evangélica perseguida por seus valores integristas na Noruega. Em seu discurso de agradecimento, o diretor ressaltou que Fjord é um filme contra a intolerância e o integrismo e a favor da inclusão e da empatia em um mundo cada vez mais polarizado. Foi a segunda Palma de Ouro de Mungiu, recompensada em 2007 com 4 meses, 3 semanas e 2 dias.
3: Minotauro,
2: do russo Andrei Sviagintsev, recebeu o grande prêmio. A obra do cineasta russo, exilado na França, tem a guerra na Ucrânia como pano de fundo. O prêmio do júri recompensou A Aventura Sonhada, da cineasta alemã Valeska Grisebach, que participou da competição oficial pela primeira vez. 2 filmes foram premiados com a Palma de Melhor Direção: A Bola Negra, dos diretores espanhóis Javier Calvo e Javier Ambrosi, e Faderlanda, do polonês Pavel Pawlikowski.
4: Um prix du scénario, c'est censé être remis à quelqu'un qui maîtrise les mots. Et ce soir, je ne maîtrise pas les mots.
2: Notre salut, ou nossa salvação, do francês Emmanuel Mar, sobre um colaborador do regime nazista na França, recebeu o prêmio de melhor roteiro, confirmando que a temática da guerra dominou a premiação dessa edição do Festival de Cannes. Com apoio técnico de Tiffany Mentá, de Cannes, Adriana Brandão, RFI.
5: Bravo! Merci à toutes ces équipes!
0: E também na França começa neste domingo a fase principal do torneio de tênis de Roland Garros, com a presença de dois talentos brasileiros, João Fonseca e Beatriz Haddad Maia. A edição de 2026 é marcada por uma polêmica fora das quadras, os valores pagos aos jogadores e a divisão das receitas do torneio. Você confere essas e outras notícias no nosso programa de esportes que vai ao ar no nosso site rfbrasil.com. Fique ligado.
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0: Márcia Bechara. A seguir, na reportagem Brasil Mundo, uma dupla de coreógrafos brasileiros é indicada ao maior prêmio da dança mundial. Na sequência, o torneio principal de Roland Garros começa neste domingo em meio à polêmica envolvendo os atletas que exigem um aumento da premiação para o Grand Slam francês. Para terminar, hoje tem o nosso curso de francês. Fique ligado na RF Brasil.
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8: Dois corpos negros completamente nus. Eles usam apenas meia e tênis brancos. O som que ouvimos é do movimento do bater dos pés no chão dos dois coreógrafos do Rio de Janeiro, Davi Pontes e Wallace Ferreira, indicados ao maior prêmio da dança mundial, o Rose International Dance Prize do Sadler's Wells, a principal casa de dança internacional do Reino Unido. Sobre a peça Repertório número 3, conversei com os coreógrafos que estão em turnê na Europa. Uma performance política pós-colonial que explora questões centrais no Brasil e no mundo de gênero e raça. Resultado de uma pesquisa de quase 10 anos que teve lançamento na Bienal de São Paulo em um momento político dominado pela retórica da extrema-direita. Wallace Ferreira.
9: O repertório número 3 é a segunda parte de uma trilogia que começa ali em 2018, que a gente já vem, né, com essa pesquisa já há algum tempo. Então, é um trabalho que surge desde o princípio de um contexto histórico para o Brasil muito importante. Então, é o trabalho que levou a gente para o mundo, assim, como um todo. Assim, a gente tem circulado desde 2021.
8: Davi Pontes.
10: Acho que é um trabalho que fala muito sobre o Brasil, mas eu acho que as questões que atravessam o Brasil também atravessam o mundo recentemente, sabe? Então, não tem como falar sobre racialidade, não tem como falar sobre violência, não tem como falar sobre as questões que são importantes pra gente e são fundamentais no trabalho sem falar sobre o contexto político atual. Então, eu sinto que é um trabalho que responde, sim, uma questão no Brasil, que pra gente é fundamental, mas o mundo também, tipo, se reconhece nisso porque é isso, né? O mundo que a gente vive, cada vez mais essas coisas são atravessadas.
8: Davi e Wallace se referem à violência, discriminação e ameaça à própria existência como pessoas negras periféricas. A coreografia tem marcação ritmada, com poses e gestos sedutores diante do olhar julgador do público. Em resposta, a dupla apresenta o que chama de uma dança de autodefesa.
10: Autodefesa tem sido a palavra que a gente tem falado desde 2018, repetindo ela quase todos os dias. E eu acho que é uma palavra que a gente nunca vai deixar de falar, porque eu acho que aquela situação de violência, aquele momento que a força policial, alguma coisa opera, eu sinto que é uma palavra que ela volta a precisar ser dita. Então eu sinto que é um trabalho que, embora tenha passado tanto tempo desde que foi feito, ele é muito atual, ele é fresco, porque ele tem que ser renovado a cada vez que a gente tem pensado nele. Então eu acho que também está a importância desse trabalho, sabe? De olhar para o contexto do mundo atual e perceber que talvez as coisas não estejam tão, tão fáceis e ainda assim conseguir pensar a partir desse contexto e tentar trazer uma alternativa possível para continuar vivendo nesse mundo. Assim.
8: Wallace Ferreira.
9: A autodefesa tem diversas maneiras de se operar, né? de se acontecer. Às vezes ela está no embate, mas ela também está no escapar, ela também está no se camuflar, ela também está no constranger, ela também está na ironia. Ela também está no deboche, ela está no humor. É, né? Existem várias outras formas de redistribuir essa violência quando ela é operada. E nos interessa muito pensar como a gente consegue ultrapassar esse limite de olhar para a autodefesa como algo que bate de volta, mas como pensar numa resposta ou numa ideia de se autodefender ou de uma autodefesa que seja mais opaca, que não seja tão explícita.
8: Wallace foi criado em Vigário Geral e Davi em São Gonçalo, bem longe da famosa Ipanema ou Copacabana. Da periferia do Rio, fizeram carreira internacional desconstruindo padrões e expectativas da dança contemporânea. A temática política continua a guiar o próximo trabalho deles, uma colaboração com outros coreógrafos estrangeiros.
9: É muito bom sempre ter esse lugar, saber onde está minha família, saber onde tudo começou, não esquecer qual era o que eu estava pensando quando eu comecei a fazer isso numa sala vazia, para quando chegar a sala cheia, os teatros lotados, eu não acho que tudo aconteceu do nada, mas sinto que a vitória ela já vem se construindo todo dia. Todo dia, todo dia que eu ainda posso acordar e falar, hoje eu vou viver do meu trabalho, né? Hoje eu vou viver fazendo daquilo que eu acreditei e daquilo que eu sonhei.
8: O vencedor do prêmio será anunciado em fevereiro do ano que vem, quando os indicados Davi e Wallace se apresentam nos palcos de Londres. Yula Rocha, de Londres, para a Rádio França Internacional.
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11: Começa neste domingo a fase principal do torneio de Roland Garros, com a presença de dois brasileiros, João Fonseca e Beatriz Haddad Maia. A edição deste ano é marcada por uma polêmica fora das quadras. Os valores pagos aos jogadores e a divisão das receitas do torneio. O movimento ganhou força com um manifesto assinado por nomes como Jannik Sinner, Arina Sabalenka, Novak Djokovic e Coco Gauff. A organização anunciou uma premiação recorde de 61 milhões e 700 mil euros, quase 10% a mais do que no ano passado. Os campeões de simples vão receber 2 milhões e 800 mil euros cada, mais de 16 milhões de reais. Já os eliminados na primeira rodada garantem cerca de 87 mil euros, o equivalente a 505 mil reais. Apesar dos valores, atletas da elite do tênis dizem que a participação nas receitas totais ainda é baixa, estimada entre 14% e 15%, e defendem que ela chegue a cerca de 22%, como em outros torneios. A diretora de Roland Garros, Amélie Mauresmo, reagiu às críticas.
12: Estamos um pouco tristes, entre aspas, dessa escolha, porque acaba penalizando todos os envolvidos no torneio, os jogadores, os fãs e a imprensa. A discussão foi lançada, será assunto de reuniões. Nós queremos conversar, trocar ideias, avançar e dizer que cada um tem que dar um passo, mas estou confiante.
13: Nós
12: temos um modelo, o torneio pertence à Federação Francesa de Tênis e que é muito diferente do que existe nos torneios da ATP ou WTA e mesmo do que outros Grand Slams. Nós colocamos à disposição tudo o que podemos, no interesse dos jogadores. Nós melhoramos as infraestruturas, os prêmios em dinheiro aumentaram bastante, dobraram em 10 anos.
13: Em
11: entrevista aos jornalistas, o brasileiro João Fonseca comentou sobre a polêmica.
14: Então, eu tô mais focando muito no meu. Não tenho também o que reclamar. E acho que se eu tivesse mais uns aninhos de tour, eu poderia ter alguma opinião.
11: João Fonseca chega embalado após uma estreia promissora em 2025, quando alcançou a terceira rodada em Roland Garros e foi eliminado pelo britânico Jack Draper.
14: Eu acho que primeiro o ano passado para cá é muito diferente. Eu acho que são Joãos completamente diferentes, com mentalidades diferentes, pressões diferentes, né? Acho que ano passado era um João que realmente não devia nada a ninguém. Sigo não devendo nada a ninguém, mas eu acho que sem pressão, né? Eu era sempre o underdog, ninguém muito sabia que eu poderia jogar. E atualmente um pouco mais concretizado ali no top 30, top 40, top 30. Então, os jogadores já sabendo e eu tendo que defender meus pontos. O que, para mim, é uma experiência incrível. Acho que estar passando por isso é super legal. E, como eu disse também, o João mais maduro, sabendo lidar mais com a experiência de 5-7. Não tão bem, mas melhorando. Mas eu acho que, no final das contas, melhor mentalmente, melhor fisicamente, tecnicamente também. Então, tem tudo para ser um bom torneio.
11: No feminino, a paulista Bia Haddad, semifinalista em Roland Garros em 2023, tenta retomar o melhor nível. Em 2026, ela acumula 4 vitórias e 15 derrotas. E acaba de mudar de técnico. Agora é o espanhol Carlos Martinez Comé.
15: Bom, acho que primeiro todos os jogadores estão sempre buscando mudanças para buscarem melhorias, né? Acho que toda mudança ela é natural. Todos os relacionamentos, eles têm um ciclo. Eu acho que o que sempre me deu confiança é a tranquilidade de que eu estou fazendo o meu 100%. Né? Foram 18 meses de muitas mudanças, mas claro que o principal é a mudança interna de dentro para fora, né? Quando eu estou nesse ambiente com essas pessoas, e que é o que eu estou buscando agora. Né? Eu tô querendo me escutar um pouco mais para entender, né, quem eu quero ser, né, nesse momento da minha carreira para frente.
11: Outros tenistas brasileiros eliminados na fase classificatória agora acompanham a competição na torcida, como o Thiago Seibot Wilde.
16: Não, a gente sempre torce pelos brasileiros, a gente sempre quer que eles tenham bons resultados.
11: Até 7 de junho, Roland Garros deve receber mais de 600 mil espectadores. Entre eles, Paulo Sertec, professor.
17: Sim, João, né? A nossa grande estrela. Espero que ele consiga agora no Saibro chegar bem longe no torneio e nos dar mais uma alegria como o Guga deu em 2000 e 2001, né?
11: E em 1997 também. O nome de Guga está sempre no ar, conta o arquiteto Felipe Simão.
18: O Guga é a lenda aqui, todo mundo, quando a gente fala que é brasileiro, vem a referência do Guga quase sempre, né? E a gente tem um temperinho a mais que os europeus não têm, né? Então é muito legal de ver o engajamento dos jogadores, da torcida brasileira, que é impressionante. É a coisa que só brasileiro tem, é nosso segredo, a gente não conta assim pra ninguém.
11: Que esse tempero brasileiro se traduza em bons resultados nas quadras parisienses.
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23: Longe dos olhos, longe do coração. 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
22: Oui, pas de problème. Ne vous inquiétez pas. Ok, j'y serai. Au revoir, merci.
25: Ça va?
22: Ah, désolé, c'est un peu long. Au fait, vous avez des nouvelles de cette Awa?
25: Oui, elle prépare son clip.
23: Regarde, voilà le message de son amie Leila.
22: Fais voir. Ah, ok. La demande de passeport talent d'Awa a été acceptée.
23: C'est une bonne nouvelle.
22: Oui, elle attend son visa passeport talent et une fois en France, elle pourra obtenir une carte de séjour pluriannuelle.
23: Une carte de séjour pluriannuelle?
25: É uma autorização de residência válida por alguns anos.
22: À condition qu'elle trouve du travail.
25: Ah, ça, je suis sûre qu'elle y arrivera. S'il vous plaît, vous pouvez nous apporter l'addition?
26: Alors, 3 000, 42 euros, madame.

0: Billy? Billy, ouvre! Billy? Abre a porta, Billy!
1: Ah, bonjour, Rosa.
0: Como você está? Muita dor de cabeça?
1: Ah, já te contaram?
0: Acabei de encontrar com o Zirek, ele me contou tudo. O que que deu na tua cabeça?
1: Ai, sei lá, eu comecei a beber e exagerei. Ah, tudo começou a rodar. Daí eu liguei pro Zirek e pedi pra ele me buscar. Ai, desculpa, Rosa.
0: Ah, Billy, eu achei que você fosse uma garota responsável.
2: Ah, Rosa, j'ai deux mots à dire à ta locataire.
0: Il y a un problème, Pierre.
2: Quand elle est rentrée cette nuit, elle a fait un de ces bruits, ça a réveillé Charlie.
1: Je suis désolée.
2: Oui, bien, j'espère que ça n'arrivera plus.
0: Bon, elle s'est excusée. Tu as été jeune aussi, non?
2: C'est un immeuble tranquille ici. Il faut respecter le voisinage.
1: Rosa, me desculpa. Nossa, eu tô morrendo de vergonha.
0: Mas o que é que houve pra você beber desse jeito?
1: Ah, eu não tava bem. Eu tava triste por causa do Luiz. Todo mundo tava bebendo, daí eu resolvi acompanhar os outros pra tentar esquecer. Só que eu não bebo normalmente.
0: Ah, minha querida. Deixa isso pra lá. Esse Luiz não era a pessoa certa pra você.
1: Ai, você tem razão.
0: Vem em casa. Eu vou fazer um chá pra você e mudamos de vez de assunto. Pode ser?
1: Você é um anjo, Rosa. Eu já desço já. Luiz, seu covarde. Foi mais fácil fugir de mim do que dizer a verdade. Loin des yeux, loin du cœur. Não é assim que dizem? Adieu!
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2: Paris, 24 de maio de 2026. Essas são as principais notícias deste domingo. Um homem armado abriu fogo na noite de ontem, perto do perímetro de segurança da Casa Branca, em Washington, e foi baleado por agentes do serviço secreto. O ataque aconteceu por volta das 18 horas, horário local, quando o suspeito sacou uma arma e começou a atirar. Ele foi levado a um hospital, mas não resistiu aos ferimentos. O presidente dos Estados Unidos, Donald Trump, estava dentro da Casa Branca no momento do ataque e não foi atingido. Em mensagem nas redes sociais, ele elogiou a atuação rápida das forças de segurança e afirmou que o suspeito tinha histórico de violência e demonstrava obsessão pelo prédio. E o secretário de Estado dos Estados Unidos, Marco Rubio, afirmou que um acordo com o Irã para encerrar a guerra no Oriente Médio pode ser anunciado ainda neste domingo. Segundo ele, há expectativa de uma boa notícia nas próximas horas, com negociações já avançadas que incluem a reabertura do Estreito de Hormuz. O presidente Donald Trump disse que o acordo está amplamente negociado, faltando apenas uma conclusão formal. E a Rússia realizou um ataque de grande escala contra a Ucrânia com cerca de 600 drones e 90 mísseis, incluindo um modelo hipersônico. Parte foi interceptada, mas os bombardeios deixaram ao menos 4 mortos e dezenas de feridos na região de Kiev. E um atentado com explosivos atingiu uma linha férrea na cidade de Quetta, no sudoeste do Paquistão, próximo à fronteira com o Afeganistão. O incidente deixou pelo menos 24 mortos e mais de 50 feridos, segundo informações de autoridades locais, divulgadas por redes internacionais de notícias. E a China lança nesse domingo a missão espacial Shenzhou 23. 3 astronautas seguem para a estação Tiangong e um deles deve permanecer um ano em órbita pela primeira vez em testes sobre os efeitos da permanência prolongada no espaço. E seguem as buscas na China após uma explosão em mina de carvão deixar ao menos 82 mortos ontem. 2 trabalhadores continuam desaparecidos. O acidente é o mais grave no país do tipo desde 2009. E pelo menos 24 pessoas morreram em um ataque com explosivos contra um trem militar no Paquistão. O jornal da RFI fica por aqui.

0: São 11:30 em Paris, 6:30 pelo horário de Brasília. 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
0: Márcia Bechara. Manhã muito ensolarada, 32 graus na capital francesa, em destaque nesse domingo, 24 de maio de 2026. Homem armado é morto após ataque a tiros perto da Casa Branca, em Washington. E um possível acordo com o Irã para encerrar a guerra pode ser anunciado ainda hoje, segundo o governo dos Estados Unidos. E a Rússia confirma um ataque massivo feito à Ucrânia com drones, mísseis e uma arma hipersônica. Você ouve essas e outras notícias a partir de agora. Bom dia. Um homem armado abriu fogo na noite de ontem perto do perímetro de segurança da Casa Branca em Washington e foi baleado pelos agentes do serviço secreto. O ataque aconteceu por volta das 18 horas no horário local, 19 no horário de Brasília, quando o suspeito sacou uma arma e começou a atirar. Ele foi levado a um hospital, mas não resistiu aos ferimentos. O presidente dos Estados Unidos, Donald Trump, estava dentro da Casa Branca no momento do ataque. Em mensagem nas redes sociais, ele elogiou a atuação rápida das forças de segurança, afirmou que o suspeito tinha histórico de violência e demonstrava obsessão pelo prédio. Segundo a imprensa norte-americana, o homem tinha 21 anos e já havia sido visto anteriormente nas proximidades da Casa Branca. E o secretário de Estado dos Estados Unidos, Marco Rubio, afirmou hoje que um acordo com o Irã para encerrar a guerra no Oriente Médio pode ser anunciado nas próximas horas, ainda neste domingo. Segundo ele, a expectativa de uma boa notícia. O entendimento também buscaria limitar o risco de um programa nuclear iraniano. O presidente Donald Trump disse que o acordo já estaria amplamente negociado, faltando apenas uma conclusão formal. De acordo com informações de bastidores, o Irã teria aceitado abrir mão de estoques de urânio altamente enriquecido. E a Rússia lançou um dos maiores ataques recentes contra a Ucrânia, com cerca de 600 drones e 90 mísseis na noite de sábado para domingo, incluindo um míssil balístico hipersônico do tipo Oreshnik. Segundo autoridades ucranianas, a informação também foi confirmada pela Rússia neste domingo. Esse míssil é extremamente veloz, capaz de viajar a mais de 5 vezes a velocidade do som, o que dificulta a interceptação pelos sistemas de defesa. E a França enfrenta um episódio de calor incomum para essa época do ano, com temperaturas que podem chegar a 33 graus, muito acima da média para a primavera europeia, e um fenômeno associado ao avanço antecipado de massas de ar quente vindas do norte da África. Especialistas apontam que esse tipo de evento precoce tende a se tornar mais frequente com o agravamento das mudanças climáticas. E falando em calor, vamos direto para Cannes, no sul da França, de onde a enviada especial da RFI, Adriana Brandão, nos conta tudo sobre os vencedores do Festival de Cinema de 2026.
2: O grande vencedor do Festival de Cannes de 2026 foi o longa Fjord, do romeno Christian Mungiu, recompensado com a Palma de Ouro. O longa acompanha uma família evangélica perseguida por seus valores integristas na Noruega. Em seu discurso de agradecimento, o diretor ressaltou que Fjord é um filme contra a intolerância e o integrismo e a favor da inclusão e da empatia em um mundo cada vez mais polarizado. Foi a segunda Palma de Ouro de Mungiu, recompensada em 2007 com 4 meses, 3 semanas e 2 dias.
3: Minotauro,
2: do russo Andrei Sviagintsev, recebeu o grande prêmio. A obra do cineasta russo, exilado na França, tem a guerra na Ucrânia como pano de fundo. O prêmio do júri recompensou A Aventura Sonhada, da cineasta alemã Valeska Grisebach, que participou da competição oficial pela primeira vez. 2 filmes foram premiados com a Palma de Melhor Direção: A Bola Negra, dos diretores espanhóis Javier Calvo e Javier Ambrosi, e Faderlanda, do polonês Pavel Pawlikowski.
4: Um prix du scénario, c'est censé être remis à quelqu'un qui maîtrise les mots. Et ce soir, je ne maîtrise pas les mots.
2: Notre salut, ou nossa salvação, do francês Emmanuel Mar, sobre um colaborador do regime nazista na França, recebeu o prêmio de melhor roteiro, confirmando que a temática da guerra dominou a premiação dessa edição do Festival de Cannes. Com apoio técnico de Tiffany Menta, de Cannes, Adriana Brandão, RFI.
5: Bravo! Merci à toutes ces équipes!
0: E também na França começa neste domingo a fase principal do torneio de tênis de Roland Garros, com a presença de dois talentos brasileiros, João Fonseca e Beatriz Haddad Maia. A edição de 2026 é marcada por uma polêmica fora das quadras, os valores pagos aos jogadores e a divisão das receitas do torneio. Você confere essas e outras notícias no nosso programa de esportes que vai ao ar no nosso site rfbrasil.com. Fique ligado.
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0: Márcia Bechara. A seguir, na reportagem Brasil Mundo, uma dupla de coreógrafos brasileiros é indicada ao maior prêmio da dança mundial. Na sequência, o torneio principal de Roland Garros começa neste domingo em meio à polêmica envolvendo os atletas que exigem um aumento da premiação para o Grand Slam francês. Para terminar, hoje tem o nosso curso de francês. Fique ligado na RFI Brasil.
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7: Yula Rocha.
8: Dois corpos negros completamente nus. Eles usam apenas meia e tênis brancos. O som que ouvimos é do movimento do bater dos pés no chão dos dois coreógrafos do Rio de Janeiro, Davi Pontes e Wallace Ferreira, indicados ao maior prêmio da dança mundial, o Rose International Dance Prize do Sadler's Wells, a principal casa de dança internacional do Reino Unido. Sobre a peça Repertório número 3, conversei com os coreógrafos que estão em turnê na Europa. Uma performance política, pós-colonial, que explora questões centrais no Brasil e no mundo de gênero e raça. Resultado de uma pesquisa de quase 10 anos, que teve lançamento na Bienal de São Paulo, em um momento político dominado pela retórica da extrema-direita. Wallace Ferreira.
9: O repertório número 3 é a segunda parte de uma trilogia que começa ali em 2018, que a gente já vem, né, com essa pesquisa já há algum tempo. Então, é um trabalho que surge desde o princípio de um contexto histórico para o Brasil muito importante. Então, é o trabalho que levou a gente para o mundo, assim, como um todo. Assim, a gente tem circulado desde 2021.
8: Davi Pontes.
10: Acho que é um trabalho que fala muito sobre o Brasil, mas eu acho que as questões que atravessam o Brasil também atravessam o mundo recentemente, sabe? Então, não tem como falar sobre racialidade, não tem como falar sobre violência, não tem como falar sobre as questões que são importantes pra gente e são fundamentais no trabalho sem falar sobre o contexto político atual. Então, eu sinto que é um trabalho que responde, sim, uma questão no Brasil, que pra gente é fundamental, mas o mundo também, tipo, se reconhece nisso, porque é isso, né? O mundo que a gente vive, cada vez mais essas coisas são atravessadas.
8: Davi e Wallace se referem à violência, discriminação e ameaça à própria existência como pessoas negras periféricas. A coreografia tem marcação ritmada, com poses e gestos sedutores diante do olhar julgador do público. Em resposta, a dupla apresenta o que chama de uma dança de autodefesa.
10: Autodefesa tem sido a palavra que a gente tem falado desde 2018, repetindo ela quase todos os dias. E eu acho que é uma palavra que a gente nunca vai deixar de falar, porque eu acho que aquela situação de violência, aquele momento que sei lá, a força policial, alguma coisa opera, eu sinto que é uma palavra que ela volta a precisar ser dita. Então eu sinto que é um trabalho que, embora tenha passado tanto tempo desde que foi feito, ele é muito atual, ele é fresco, porque ele tem que ser renovado a cada vez que a gente tem pensado nele. Então eu acho que também tá aí a importância desse trabalho, sabe? De olhar para o contexto do mundo atual e perceber que talvez as coisas não estejam tão, tão fáceis e ainda assim conseguir pensar a partir desse contexto e tentar trazer uma alternativa possível para continuar vivendo nesse mundo. Assim.
8: Wallace Ferreira.
9: A autodefesa tem diversas maneiras de se operar, né? de se acontecer. Às vezes ela está no embate, mas ela também está no escapar, ela também está no se camuflar, ela também está no constranger, ela também está na ironia. ela também está no deboche, ela está no humor. É, né? Existem várias outras formas de redistribuir essa violência quando ela é operada, e nos interessa muito pensar como a gente consegue ultrapassar esse limite de olhar para a autodefesa como algo que bate de volta, mas como pensar numa resposta ou numa ideia de se autodefender ou de uma autodefesa que seja mais opaca, que não seja tão explícita.
8: Wallace foi criado em Vigário Geral e Davi em São Gonçalo, bem longe da famosa Ipanema ou Copacabana. Da periferia do Rio, fizeram carreira internacional desconstruindo padrões e expectativas da dança contemporânea. A temática política continua a guiar o próximo trabalho deles, uma colaboração com outros coreógrafos estrangeiros.
9: É muito bom sempre ter esse lugar, saber onde está minha família, saber onde tudo começou, não esquecer qual era o que eu estava pensando quando eu comecei a fazer isso numa sala vazia, para quando chegar a sala cheia, os teatros lotados, eu não acho que tudo aconteceu de nada, mas sinto que a vitória ela já vem se construindo todo dia. Todo dia, todo dia que eu ainda posso acordar e falar, hoje eu vou viver do meu trabalho, né? Hoje eu vou viver fazendo daquilo que eu acreditei e daquilo que eu sonhei.
8: O vencedor do prêmio será anunciado em fevereiro do ano que vem, quando os indicados Davi e Wallace se apresentam nos palcos de Londres. Yula Rocha, de Londres, para a Rádio França Internacional.
1: Esporte em Foco. Maria Paula Carvalho.
11: Começa neste domingo a fase principal do torneio de Roland Garros, com a presença de dois brasileiros, João Fonseca e Beatriz Haddad Maia. A edição deste ano é marcada por uma polêmica fora das quadras. Os valores pagos aos jogadores e a divisão das receitas do torneio. O movimento ganhou força com um manifesto assinado por nomes como Jannik Sinner, Arina Sabalenka, Novak Djokovic e Coco Gauff. A organização anunciou uma premiação recorde de 61 milhões e 700 mil euros, quase 10% a mais do que no ano passado. Os campeões de simples vão receber 2 milhões e 800 mil euros cada. Mais de 16 milhões de reais. Já os eliminados, na primeira rodada, garantem cerca de 87 mil euros, o equivalente a 505 mil reais. Apesar dos valores, atletas da elite do tênis dizem que a participação nas receitas totais ainda é baixa, estimada entre 14% e 15%. E defendem que ela chegue a cerca de 22%, como em outros torneios. A diretora de Roland Garros, Amélie Mauresmo, reagiu às críticas.
12: Estamos um pouco tristes, entre aspas, dessa escolha, porque acaba penalizando todos os envolvidos no torneio, os jogadores, os fãs e a imprensa. A discussão foi lançada, será assunto de reuniões. Nós queremos conversar, trocar ideias, avançar e dizer que cada um tem que dar um passo, mas estou confiante. Nós temos um modelo, o torneio pertence à Federação Francesa de Tênis e que é muito diferente do que existe nos torneios da ATP ou WTA e mesmo do que outros Grand Slams. Nós colocamos à disposição tudo o que podemos, no interesse dos jogadores. Nós melhoramos as infraestruturas, os prêmios em dinheiro aumentaram bastante, dobraram em 10 anos.
11: Em entrevista aos jornalistas, o brasileiro João Fonseca comentou sobre a polêmica.
13: Então, eu tô mais focando muito no meu. Não tenho também o que reclamar. E acho que se eu tivesse mais uns aninhos de tour, eu poderia ter alguma opinião.
11: João Fonseca chega embalado após uma estreia promissora em 2025, quando alcançou a terceira rodada em Roland Garros e foi eliminado pelo britânico Jack Draper.
13: Eu acho que primeiro o ano passado para cá é muito diferente. Eu acho que são Joãos completamente diferentes, com mentalidades diferentes, pressões diferentes, né? Acho que ano passado era um João que realmente não devia nada a ninguém. Sigo não devendo nada a ninguém, mas eu acho que sem pressão, né? Eu era sempre o underdog, ninguém muito sabia que eu poderia jogar. E atualmente um pouco mais concretizado ali no top 30, top 40, top 30. Então, os jogadores já sabendo e eu tendo que defender meus pontos. O que, para mim, é uma experiência incrível. Acho que estar passando por isso é super legal. E, como eu disse também, o João mais maduro, sabendo lidar mais com a experiência de 5-7. Não tão bem, mas melhorando. Mas eu acho que, no final das contas, melhor mentalmente, melhor fisicamente, tecnicamente também. Então, tem tudo para ser um bom torneio.
14: No feminino, a paulista Bia Haddad, semifinalista em Roland Garros em 2023, tenta retomar o melhor nível. Em 2026, ela acumula 4 vitórias e 15 derrotas. E acaba de mudar de técnico. Agora é o espanhol Carlos Martinez Comé.
15: Bom, acho que, primeiro, todos os jogadores estão sempre buscando mudanças para buscarem melhorias, né? Acho que toda mudança ela é natural. Todos os relacionamentos, eles têm um ciclo. Eu acho que o que sempre me deu confiança é a tranquilidade de que eu estou fazendo o meu 100%. Né? Foram 18 meses de muitas mudanças, mas claro que o principal é a mudança interna de dentro para fora, né? Quando eu estou nesse ambiente com essas pessoas, e que é o que eu estou buscando agora. Né? Eu tô querendo me escutar um pouco mais para entender, né, quem eu quero ser, né, nesse momento da minha carreira para frente.
14: Outros tenistas brasileiros eliminados na fase classificatória agora acompanham a competição na torcida, como o Thiago Seibot Wilde.
16: Não, a gente sempre torce pelos brasileiros, a gente sempre quer que eles tenham bons resultados.
14: Até 7 de junho, Roland Garros deve receber mais de 600 mil espectadores. Entre eles, Paulo Sertec, professor.
17: Sim, João, né? A nossa grande estrela. Espero que ele consiga agora no Saibro chegar bem longe no torneio e nos dar mais uma alegria como o Guga deu em 2000 e 2001, né?
14: E em 1997, também. O nome de Guga está sempre no ar, conta o arquiteto Felipe Simão.
18: O Guga é a lenda aqui, todo mundo, quando a gente fala que é brasileiro, vem a referência do Guga quase sempre, né? E a gente tem um temperinho a mais que os europeus não têm, né? Então é muito legal de ver o engajamento dos jogadores, da torcida brasileira, que é impressionante. É a coisa que só brasileiro tem, é nosso segredo, a gente não conta assim pra ninguém.
14: Que esse tempero brasileiro se traduza em bons resultados nas quadras parisienses.
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25: Oui, pas de problème. Ne vous inquiétez pas. Ok, j'y serai. Au revoir, merci.
26: Ça va?
25: Oh, désolé, c'était un peu long. Au fait, vous avez des nouvelles de cette Awa?
26: Oui, elle prépare son clip.
23: Regarde, voilà les messages de son amie Leila.
25: Fais voir. Ah, ok. La demande de passeport talent d'Awa a été acceptée.
23: C'est une bonne nouvelle.
25: Oui, elle attend son visa passeport talent et une fois en France, elle pourra obtenir une carte de séjour pluriannuelle.
23: Une carte de séjour pluriannuelle?
26: É uma autorização de residência válida por alguns anos.
25: À condition qu'elle trouve du travail.
26: 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S'il vous plaît, vous pouvez nous apporter l'addition?
27: Alors, 3 000, 42 euros, madame.

0: Billy? Billy, ouvre! Billy? Abre a porta, Billy!
1: Ah, bonjour, Rosa.
0: Como você está? Muita dor de cabeça?
1: Ah, já te contaram?
0: Acabei de encontrar com o Zirek, ele me contou tudo. O que que deu na tua cabeça?
1: Ai, sei lá, eu comecei a beber e exagerei. Ah, tudo começou a rodar. Daí eu liguei pro Zirek e pedi pra ele me buscar. Ai, desculpa, Rosa.
0: Ah, Billy, eu achei que você fosse uma garota responsável.
2: Ah, Rosa, j'ai deux mots à dire à ta locataire.
0: Il y a un problème, Pierre.
2: Quand elle est rentrée cette nuit, elle a fait un de ces bruits, ça a réveillé Charlie.
1: Je suis désolée.
2: Oui, bien, j'espère que ça n'arrivera plus.
0: Bon, elle s'est excusée. Tu as été jeune aussi, non?
2: C'est un immeuble tranquille ici. Il faut respecter le voisinage.
1: Rosa, me desculpa. Nossa, eu tô morrendo de vergonha.
0: Mas o que é que houve pra você beber desse jeito?
1: Ah, eu não tava bem. Eu tava triste por causa do Luiz. Todo mundo tava bebendo, daí eu resolvi acompanhar os outros pra tentar esquecer. Só que eu não bebo normalmente.
0: Ah, minha querida. Deixa isso pra lá. Esse Luiz não era a pessoa certa pra você.
1: Ai, você tem razão.
0: Vem em casa. Eu vou fazer um chá pra você e mudamos de vez de assunto. Pode ser?
1: Você é um anjo, Rosa. Eu já desço já. Luiz, seu covarde. Foi mais fácil fugir de mim do que dizer a verdade. Loin des yeux, loin du cœur. Não é assim que dizem? Adieu.
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2: Paris, 24 de maio de 2026. Essas são as principais notícias deste domingo. Um homem armado abriu fogo na noite de ontem, perto do perímetro de segurança da Casa Branca, em Washington, e foi baleado por agentes do serviço secreto. O ataque aconteceu por volta das 18 horas, horário local, quando o suspeito sacou uma arma e começou a atirar.

Ele foi levado a um hospital, mas não resistiu aos ferimentos. O presidente dos Estados Unidos, Donald Trump, estava dentro da Casa Branca no momento do ataque e não foi atingido. Em mensagem nas redes sociais, ele elogiou a atuação rápida das forças de segurança e afirmou que o suspeito tinha histórico de violência e demonstrava obsessão pelo prédio. E o secretário de Estado dos Estados Unidos, Marco Rubio, afirmou que um acordo com o Irã para encerrar a guerra no Oriente Médio pode ser anunciado ainda neste domingo. Segundo ele, há expectativa de uma boa notícia nas próximas horas, com negociações já avançadas que incluem a reabertura do Estreito de Hormuz. O presidente Donald Trump disse que o acordo está amplamente negociado, faltando apenas uma conclusão formal. E a Rússia realizou um ataque de grande escala contra a Ucrânia com cerca de 600 drones e 90 mísseis, incluindo um modelo hipersônico. Parte foi interceptada, mas os bombardeios deixaram ao menos 4 mortos e dezenas de feridos na região de Kiev. E um atentado com explosivos atingiu uma linha férrea na cidade de Quetta, no sudoeste do Paquistão, próximo à fronteira com o Afeganistão. O incidente deixou pelo menos 24 mortos e mais de 50 feridos, segundo informações de autoridades locais, divulgadas por redes internacionais de notícias. E a China lança nesse domingo a missão espacial Shenzhou 23. 3 astronautas seguem para a estação Tiangong e um deles deve permanecer um ano em órbita pela primeira vez em testes sobre os efeitos da permanência prolongada no espaço. E seguem as buscas na China após uma explosão em mina de carvão deixar ao menos 82 mortos ontem. 2 trabalhadores continuam desaparecidos. O acidente é o mais grave no país do tipo desde 2009. E pelo menos 24 pessoas morreram em um ataque com explosivos contra um trem militar no Paquistão. O jornal da RFI fica por aqui.

0: São 11h30 em Paris, 6h30 pelo horário de Brasília. 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
0: Márcia Bechara. Manhã muito ensolarada, 32 graus na capital francesa em destaque nesse domingo, 24 de maio de 2026. Homem armado é morto após ataque a tiros perto da Casa Branca em Washington. E um possível acordo com o Irã para encerrar a guerra pode ser anunciado ainda hoje, segundo o governo dos Estados Unidos. E a Rússia confirmou um ataque massivo feito à Ucrânia com drones, mísseis e uma arma hipersônica. Você ouve essas e outras notícias a partir de agora. Bom dia. Um homem armado abriu fogo na noite de ontem perto do perímetro de segurança da Casa Branca em Washington e foi baleado pelos agentes do serviço secreto. O ataque aconteceu por volta das 18 horas no horário local, 19 no horário de Brasília, quando o suspeito sacou uma arma e começou a atirar. Ele foi levado a um hospital, mas não resistiu aos ferimentos. O presidente dos Estados Unidos, Donald Trump, estava dentro da Casa Branca no momento do ataque. Em mensagem nas redes sociais, ele elogiou a atuação rápida das forças de segurança, afirmou que o suspeito tinha histórico de violência e demonstrava obsessão pelo prédio. Segundo a imprensa norte-americana, o homem tinha 21 anos e já havia sido visto anteriormente nas proximidades da Casa Branca. E o secretário de Estado dos Estados Unidos, Marco Rubio, afirmou hoje que um acordo com o Irã para encerrar a guerra no Oriente Médio pode ser anunciado nas próximas horas, ainda neste domingo. Segundo ele, a expectativa de uma boa notícia. O entendimento também buscaria limitar o risco de um programa nuclear iraniano. O presidente Donald Trump disse que o acordo já estaria amplamente negociado, faltando apenas uma conclusão formal. De acordo com informações de bastidores, o Irã teria aceitado abrir mão de estoques de urânio altamente enriquecido. E a Rússia lançou um dos maiores ataques recentes contra a Ucrânia, com cerca de 600 drones e 90 mísseis na noite de sábado para domingo, incluindo um míssil balístico hipersônico do tipo Oreshnik. Segundo autoridades ucranianas, a informação também foi confirmada pela Rússia neste domingo. Esse míssil é extremamente veloz, capaz de viajar a mais de 5 vezes a velocidade do som, o que dificulta a interceptação pelos sistemas de defesa. E a França enfrenta um episódio de calor incomum para essa época do ano, com temperaturas que podem chegar a 33 graus, muito acima da média para a primavera europeia e um fenômeno associado ao avanço antecipado de massas de ar quente vindas do norte da África. Especialistas apontam que esse tipo de evento precoce tende a se tornar mais frequente com o agravamento das mudanças climáticas. E falando em calor, vamos direto para Cannes, no sul da França, de onde a enviada especial da RFI, Adriana Brandão, nos conta tudo sobre os vencedores do Festival de Cinema de 2026.
2: O grande vencedor do Festival de Cannes de 2026 foi o longa Fjord, do romeno Christian Mungiu, recompensado com a Palma de Ouro. O longa acompanha uma família evangélica perseguida por seus valores integristas na Noruega. Em seu discurso de agradecimento, o diretor ressaltou que Fjord é um filme contra a intolerância e o integrismo e a favor da inclusão e da empatia em um mundo cada vez mais polarizado. Foi a segunda Palma de Ouro de Mungiu, recompensado em 2007 com 4 meses, 3 semanas e 2 dias.
3: Le Grand Prix est attribué à Minotaure.
2: Minotauro, do russo Andrei Sviagintsev, recebeu o grande prêmio. A obra do cineasta russo, exilado na França, tem a guerra na Ucrânia como pano de fundo. O prêmio do júri recompensou A Aventura Sonhada, da cineasta alemã Valeska Grisebach, que participou da competição oficial pela primeira vez. 2 filmes foram premiados com a palma de melhor direção: A Bola Negra, dos diretores espanhóis Javier Calvo e Javier Ambrosi, e Faderlanda, do polonês Pavel Pawlikowski.
4: Um prix du scénario, c'est censé être remis à quelqu'un qui maîtrise les mots. Et ce soir, je ne maîtrise pas les mots.
2: Notre salut, ou nossa salvação, do francês Emmanuel Mar, sobre um colaborador do regime nazista na França, recebeu o prêmio de melhor roteiro, confirmando que a temática da guerra dominou a premiação dessa edição do Festival de Cannes. Com apoio técnico de Tiffany Menta, de Cannes, Adriana Brandão, RFI.
5: Bravo! Merci à toutes ces équipes!
0: E também na França começa neste domingo a fase principal do torneio de tênis de Roland Garros, com a presença de dois talentos brasileiros, João Fonseca e Beatriz Haddad Maia. A edição de 2026 é marcada por uma polêmica fora das quadras, os valores pagos aos jogadores e a divisão das receitas do torneio. Você confere essas e outras notícias no nosso programa de esportes, que vai ao ar no nosso site rfbrasil.com. Fique ligado.
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0: Márcia Bechara. A seguir, na reportagem Brasil Mundo, uma dupla de coreógrafos brasileiros é indicada ao maior prêmio da dança mundial. Na sequência, o torneio principal de Roland Garros começa neste domingo em meio à polêmica envolvendo os atletas que exigem um aumento da premiação para o Grand Slam francês. Para terminar, hoje tem o nosso curso de francês. 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
6: Yula Rocha.
7: Dois corpos negros completamente nus. Eles usam apenas meia e tênis brancos. O som que ouvimos é do movimento do bater dos pés no chão dos dois coreógrafos do Rio de Janeiro, Davi Pontes e Wallace Ferreira, indicados ao maior prêmio da dança mundial, o Rose International Dance Prize do Sadler's Wells, a principal casa de dança internacional do Reino Unido. Sobre a peça Repertório número 3, conversei com os coreógrafos que estão em turnê na Europa. Uma performance política pós-colonial que explora questões centrais no Brasil e no mundo de gênero e raça. Resultado de uma pesquisa de quase 10 anos que teve lançamento na Bienal de São Paulo em um momento político dominado pela retórica da extrema-direita. Wallace Ferreira.
8: O Repertório número 3 é a segunda parte de uma trilogia que começa ali em 2018, que a gente já vem, né, com essa pesquisa já há algum tempo. Então, é um trabalho que surge desde o princípio de um contexto histórico para o Brasil muito importante. Então, é o trabalho que levou a gente para o mundo, assim, como um todo. Assim, a gente tem circulado desde 2021.
7: Davi Pontes.
9: Acho que é um trabalho que fala muito sobre o Brasil, mas eu acho que as questões que atravessam o Brasil também atravessando o mundo recentemente, sabe? Então, não tem como falar sobre racialidade, não tem como falar sobre violência, não tem como falar sobre as questões que são importantes pra gente e são fundamentais no trabalho sem falar sobre o contexto político atual. Então, eu sinto que é um trabalho que responde, sim, uma questão no Brasil, que pra gente é fundamental, mas o mundo também, tipo, se reconhece nisso, porque é isso, né? O mundo que a gente vive, cada vez mais essas coisas são atravessadas.
7: Davi e Wallace se referem à violência, discriminação e ameaça à própria existência como pessoas negras periféricas. A coreografia tem marcação ritmada, com poses e gestos sedutores diante do olhar julgador do público. Em resposta, a dupla apresenta o que chama de uma dança de autodefesa.
9: Autodefesa tem sido a palavra que a gente tem falado desde 2018, repetindo ela quase todos os dias. E eu acho que é uma palavra que a gente nunca vai deixar de falar, porque eu acho que aquela situação de violência, aquele momento que a força policial, alguma coisa opera, eu sinto que é uma palavra que ela volta a precisar ser dita. Então, eu sinto que é um trabalho que, embora tenha passado tanto tempo desde que foi feito, ele é muito atual, ele é fresco, porque ele tem que ser renovado a cada vez que a gente tem pensado nele. Então, eu acho que também está a importância desse trabalho, sabe? De olhar para o contexto do mundo atual e perceber que talvez as coisas não estejam tão, tão fáceis, e ainda assim conseguir pensar a partir desse contexto e tentar trazer uma alternativa possível para continuar vivendo nesse mundo. Assim.
7: Wallace Ferreira.
8: A autodefesa tem diversas maneiras de superar, né? de se acontecer. Às vezes ela está no embate, mas ela também está no escapar, ela também está no se camuflar, ela também está no constranger, ela também está na ironia. ela também está no deboche, ela está no humor. É, né? Existem várias outras formas de redistribuir essa violência quando ela é operada. E nos interessa muito pensar como a gente consegue ultrapassar esse limite de olhar para a autodefesa como algo que bate de volta, mas como pensar numa resposta ou numa ideia de se autodefender ou de uma autodefesa que seja mais opaca, que não seja tão explícita.
7: Wallace foi criado em Vigário Geral e Davi em São Gonçalo, bem longe da famosa Ipanema ou Copacabana. Da periferia do Rio, fizeram carreira internacional desconstruindo padrões e expectativas da dança contemporânea. A temática política continua a guiar o próximo trabalho deles, uma colaboração com outros coreógrafos estrangeiros.
8: É muito bom sempre ter esse lugar, saber onde está minha família, saber onde tudo começou, não esquecer qual era o que eu estava pensando quando eu comecei a fazer isso numa sala vazia, para quando chegar a sala cheia, os teatros lotados, eu não acho que tudo aconteceu do nada, mas sinto que a vitória ela já vem se construindo todo dia. Todo dia que eu ainda posso acordar e falar, hoje eu vou viver do meu trabalho, né? Hoje eu vou viver fazendo daquilo que eu acreditei e daquilo que eu sonhei.
7: O vencedor do prêmio será anunciado em fevereiro do ano que vem, quando os indicados Davi e Wallace se apresentam nos palcos de Londres. Yula Rocha, de Londres, para a Rádio França Internacional.
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10: Começa neste domingo a fase principal do torneio de Roland Garros, com a presença de dois brasileiros, João Fonseca e Beatriz Haddad Maia. A edição deste ano é marcada por uma polêmica fora das quadras. Os valores pagos aos jogadores e a divisão das receitas do torneio. O movimento ganhou força com um manifesto assinado por nomes como Jannik Sinner, Arina Sabalenka, Novak Djokovic e Coco Gauff. A organização anunciou uma premiação recorde de 61 milhões e 700 mil euros, quase 10% a mais do que no ano passado. Os campeões de simples vão receber 2 milhões e 800 mil euros cada. Mais de 16 milhões de reais. Já os eliminados, na primeira rodada, garantem cerca de 87 mil euros, o equivalente a 505 mil reais. Apesar dos valores, atletas da elite do tênis dizem que a participação nas receitas totais ainda é baixa, estimada entre 14% e 15%. E defendem que ela chegue a cerca de 22%, como em outros torneios. A diretora de Roland Garros, Amélie Mauresmo, reagiu às críticas.
11: Estamos um pouco tristes, entre aspas, dessa escolha, porque acaba penalizando todos os envolvidos no torneio, os jogadores, os fãs e a imprensa. A discussão foi lançada, será assunto de reuniões. Nós queremos conversar, trocar ideias, avançar e dizer que cada um tem que dar um passo, mas estou confiante. Nós temos um modelo, o torneio pertence à Federação Francesa de Tênis e que é muito diferente do que existe nos torneios da ATP ou WTA e mesmo do que outros Grand Slams. Nós colocamos à disposição tudo o que podemos, no interesse dos jogadores. Nós melhoramos as infraestruturas, os prêmios em dinheiro aumentaram bastante, dobraram em 10 anos.
10: Em entrevista aos jornalistas, o brasileiro João Fonseca comentou sobre a polêmica.
12: Então, eu tô mais focando muito no meu. Não tenho também o que reclamar. E acho que se eu tivesse mais uns aninhos de tour, eu poderia ter alguma opinião.
10: João Fonseca chega embalado após uma estreia promissora em 2025, quando alcançou a terceira rodada em Roland Garros e foi eliminado pelo britânico Jack Draper.
12: Eu acho que primeiro o ano passado para cá é muito diferente. Eu acho que são Joãos completamente diferentes, com mentalidades diferentes, pressões diferentes, né? Acho que ano passado era um João que realmente não devia nada a ninguém. Sigo não devendo nada a ninguém, mas eu acho que sem pressão, né? Eu era sempre o underdog, ninguém muito sabia que eu poderia jogar. E atualmente um pouco mais concretizado ali no top 30, top 40, top 30. Então, os jogadores já sabendo e eu tendo que defender meus pontos. O que, para mim, é uma experiência incrível. Acho que estar passando por isso é super legal. E, como eu disse também, o João mais maduro, sabendo lidar mais com a experiência de 5-7. Não tão bem, mas melhorando. Mas eu acho que, no final das contas, melhor mentalmente, melhor fisicamente, tecnicamente também. Então, tem tudo para ser um bom torneio.
10: No feminino, a paulista Bia Haddad, semifinalista em Roland Garros em 2023, tenta retomar o melhor nível. Em 2026, ela acumula 4 vitórias e 15 derrotas. E acaba de mudar de técnico. Agora é o espanhol Carlos Martinez Comé.
13: Bom, acho que primeiro todos os jogadores estão sempre buscando mudanças para buscarem melhorias, né? Acho que toda mudança ela é natural. Todos os relacionamentos, eles têm um ciclo. Eu acho que o que sempre me deu confiança é a tranquilidade de que eu estou fazendo o meu 100%. Né? Foram 18 meses de muitas mudanças, mas claro que o principal é a mudança interna de dentro para fora, né? Quando eu estou nesse ambiente com essas pessoas, e que é o que eu estou buscando agora. Né? Eu tô querendo me escutar um pouco mais para entender, né, quem eu quero ser, né, nesse momento da minha carreira para frente.
10: Outros tenistas brasileiros eliminados na fase classificatória agora acompanham a competição na torcida, como o Thiago Seibot Wilde.
14: Não, a gente sempre torce pelos brasileiros, a gente sempre quer que eles tenham bons resultados.
10: Até 7 de junho, Roland Garros deve receber mais de 600 mil espectadores. Entre eles, Paulo Sertec, professor.
15: Sim, João, né? A nossa grande estrela. Espero que ele consiga agora no Saibro chegar bem longe no torneio e nos dar mais uma alegria como o Guga deu em 2000 e 2001, né?
10: E em 1997 também. O nome de Guga está sempre no ar, conta o arquiteto Felipe Simão.
16: O Guga é a lenda aqui, todo mundo, quando a gente fala que é brasileiro, vem a referência do Guga quase sempre, né? E a gente tem um temperinho a mais que os europeus não têm, né? Então é muito legal de ver o engajamento dos jogadores, da torcida brasileira, que é impressionante. E a coisa que só brasileiro tem, é nosso segredo, a gente não conta assim pra ninguém.
10: Que esse tempero brasileiro se traduza em bons resultados nas quadras parisienses.
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18: Tu es réfugié?
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20: Oui, pas de problème. Ne vous inquiétez pas. Ok, j'y serai. Au revoir, merci. Ça va? Ah, désolé, c'était un peu long. Au fait, vous avez des nouvelles de cette Awa?
21: Oui, elle prépare son clip. Regarde, voilà les messages de son amie Leila.
20: Fais voir. Ah, ok. La demande de passeport talent d'Awa a été acceptée.
21: C'est une bonne nouvelle.
20: Oui, elle attend son visa passeport talent et une fois en France, elle pourra obtenir une carte de séjour pluriannuelle.
21: Une carte de séjour pluriannuelle?
22: C'est une autorisation de résidence valide pour quelques années.
20: À condition qu'elle trouve du travail.
22: Ah ça, je suis sûre qu'elle y arrivera. S'il vous plaît, vous pouvez nous apporter l'addition?
23: Alors, 3 minutes, 42 euros, madame.

0: caisse électronique. Attendez, je prends de l'argent.
1: Oh là là, mais c'est pas possible.
0: O caixa não está funcionando?
2: Madame, madame, vous avez besoin d'aide?
1: Oui, je ne comprends pas, ça ne marche pas.
2: Calmez-vous, faites-moi voir votre carte bancaire.
3: Parece que o problema é com o cartão dela.
2: Ah, c'est une carte ADA.
0: Por quê? O cartão dela é diferente?
3: É um cartão ADA, Allocation de Demandeur d'Asile.
1: J'avais 200 euros, il me restait 150 hier, alors pourquoi ça ne marche pas?
3: Ah, é um cartão que serve para receber benefícios do governo específicos para imigrantes que pedem asilo.
0: Quer dizer que ela não consegue retirar os 150 euros que são dela? Que raiva!
2: Vous devriez ouvrir un compte à la banque postale et y déposer vos allocations pour pouvoir utiliser l'argent sans être limité.
1: Oh, d'accord. Merci pour votre aide, madame.
2: De rien. Bon courage.
0: Vai funcionar com o meu cartão, né?
3: Claro. Seu caso é completamente diferente. Você não tem esse tipo de limite.
0: Ah, tá. Então, composez votre code secret. Feito. Retrait avec ticket. Tá. Choisissez votre montant. 50 euros. Voilà.

0: Billy? Billy, ouvre! Billy? Abre a porta, Billy!
1: Ah, bonjour, Rosa.
0: Como você está? Muita dor de cabeça?
1: Ah, já te contaram?
0: Acabei de encontrar com o Zirek, ele me contou tudo. O que que deu na tua cabeça?
1: Ai, sei lá, eu comecei a beber e exagerei. Ah, tudo começou a rodar. Daí eu liguei pro Zirek e pedi pra ele me buscar. Ai, desculpa, Rosa.
0: Ah, Billy, eu achei que você fosse uma garota responsável.
2: Ah, Rosa, j'ai deux mots à dire à ta locataire.
0: Il y a un problème, Pierre.
2: Quand elle est rentrée cette nuit, elle a fait un de ces bruits, ça a réveillé Charlie.
1: Je suis désolée.
2: Oui, bien, j'espère que ça n'arrivera plus.
0: Bon, elle s'est excusée. Tu as été jeune aussi, non?
2: C'est un immeuble tranquille ici. Il faut respecter le voisinage.
1: Rosa, me desculpa. Nossa, eu tô morrendo de vergonha.
0: Mas o que é que houve pra você beber desse jeito?
1: Ah, eu não tava bem. Eu tava triste por causa do Luiz. Todo mundo tava bebendo, daí eu resolvi acompanhar os outros pra tentar esquecer. Só que eu não bebo normalmente.
0: Ah, minha querida. Deixa isso pra lá. Esse Luiz não era a pessoa certa pra você.
1: Ai, você tem razão.
0: Vem em casa. Eu vou fazer um chá pra você e mudamos de vez de assunto. Pode ser?
1: Você é um anjo, Rosa. Eu já desço já. Luiz, seu covarde. Foi mais fácil fugir de mim do que dizer a verdade. Loin des yeux, loin du cœur. Não é assim que dizem? Adieu.
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2: Paris, 24 de maio de 2026. Essas são as principais notícias deste domingo. Um homem armado abriu fogo na noite de ontem, perto do perímetro de segurança da Casa Branca, em Washington, e foi baleado por agentes do serviço secreto. O ataque aconteceu por volta das 18 horas, horário local, quando o suspeito sacou uma arma e começou a atirar. Ele foi levado a um hospital, mas não resistiu aos ferimentos. O presidente dos Estados Unidos, Donald Trump, estava dentro da Casa Branca no momento do ataque e não foi atingido. Em mensagem nas redes sociais, ele elogiou a atuação rápida das forças de segurança e afirmou que o suspeito tinha histórico de violência e demonstrava obsessão pelo prédio. E o secretário de Estado dos Estados Unidos, Marco Rubio, afirmou que um acordo com o Irã para encerrar a guerra no Oriente Médio pode ser anunciado ainda neste domingo. Segundo ele, há expectativa de uma boa notícia nas próximas horas, com negociações já avançadas que incluem a reabertura do Estreito de Hormuz. O presidente Donald Trump disse que o acordo está amplamente negociado, faltando apenas uma conclusão formal. E a Rússia realizou um ataque de grande escala contra a Ucrânia com cerca de 600 drones e 90 mísseis, incluindo um modelo hipersônico. Parte foi interceptada, mas os bombardeios deixaram ao menos 4 mortos e dezenas de feridos na região de Kiev. E um atentado com explosivos atingiu uma linha férrea na cidade de Quetta, no sudoeste do Paquistão, próximo à fronteira com o Afeganistão. O incidente deixou pelo menos 24 mortos e mais de 50 feridos, segundo informações de autoridades locais, divulgadas por redes internacionais de notícias. E a China lança nesse domingo a missão espacial Shenzhou 23. 3 astronautas seguem para a estação Tiangong e um deles deve permanecer um ano em órbita pela primeira vez em testes sobre os efeitos da permanência prolongada no espaço. E seguem as buscas na China após uma explosão em mina de carvão deixar ao menos 82 mortos ontem. 2 trabalhadores continuam desaparecidos. O acidente é o mais grave no país do tipo desde 2009. E pelo menos 24 pessoas morreram em um ataque com explosivos contra um trem militar no Paquistão. O jornal da RFI fica por aqui.

0: São 11h30 em Paris, 6h30 pelo horário de Brasília. Está no ar o programa brasileiro da Rádio França Internacional.
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0: Márcia Bechara. Manhã muito ensolarada, 32 graus na capital francesa em destaque nesse domingo, 24 de maio de 2026. Homem armado é morto após ataque a tiros perto da Casa Branca em Washington. E um possível acordo com o Irã para encerrar a guerra pode ser anunciado ainda hoje, segundo o governo dos Estados Unidos. E a Rússia confirmou um ataque massivo feito à Ucrânia com drones, mísseis e uma arma hipersônica. Você ouve essas e outras notícias a partir de agora. Bom dia. Um homem armado abriu fogo na noite de ontem perto do perímetro de segurança da Casa Branca em Washington e foi baleado pelos agentes do serviço secreto. O ataque aconteceu por volta das 18 horas, no horário local, 19, no horário de Brasília, quando o suspeito sacou uma arma e começou a atirar. Ele foi levado a um hospital, mas não resistiu aos ferimentos. O presidente dos Estados Unidos, Donald Trump, estava dentro da Casa Branca no momento do ataque. Em mensagem nas redes sociais, ele elogiou a atuação rápida das forças de segurança, afirmou que o suspeito tinha histórico de violência e demonstrava obsessão pelo prédio. Segundo a imprensa norte-americana, o homem tinha 21 anos e já havia sido visto anteriormente nas proximidades da Casa Branca. E o secretário de Estado dos Estados Unidos, Marco Rubio, afirmou hoje que um acordo com o Irã para encerrar a guerra no Oriente Médio pode ser anunciado nas próximas horas, ainda neste domingo. Segundo ele, a expectativa de uma boa notícia. O entendimento também buscaria limitar o risco de um programa nuclear iraniano. O presidente Donald Trump disse que o acordo já estaria amplamente negociado, faltando apenas uma conclusão formal. De acordo com informações de bastidores, o Irã teria aceitado abrir mão de estoques de urânio altamente enriquecido. E a Rússia lançou um dos maiores ataques recentes contra a Ucrânia, com cerca de 600 drones e 90 mísseis na noite de sábado para domingo, incluindo um míssil balístico hipersônico do tipo Oreshnik. Segundo autoridades ucranianas, a informação também foi confirmada pela Rússia neste domingo. Esse míssil é extremamente veloz, capaz de viajar a mais de 5 vezes a velocidade do som, o que dificulta a interceptação pelos sistemas de defesa. E a França enfrenta um episódio de calor incomum para essa época do ano, com temperaturas que podem chegar a 33 graus, muito acima da média para a primavera europeia e um fenômeno associado ao avanço antecipado de massas de ar quente vindas do norte da África. Especialistas apontam que esse tipo de evento precoce tende a se tornar mais frequente com o agravamento das mudanças climáticas. E falando em calor, vamos direto para Cannes, no sul da França, de onde a enviada especial da RFI, Adriana Brandão, nos conta tudo sobre os vencedores do Festival de Cinema de 2026.
2: O grande vencedor do Festival de Cannes de 2026 foi o longa Fjord, do romeno Christian Mungiu, recompensado com a Palma de Ouro. O longa acompanha uma família evangélica perseguida por seus valores integristas na Noruega. Em seu discurso de agradecimento, o diretor ressaltou que Fjord é um filme contra a intolerância e o integrismo e a favor da inclusão e da empatia em um mundo cada vez mais polarizado. Foi a segunda Palma de Ouro de Mungiu, recompensado em 2007 com 4 meses, 3 semanas e 2 dias.
3: Le Grand Prix est attribué à Minotaure.
2: Minotauro, do russo Andrei Sviagintsev, recebeu o grande prêmio. A obra do cineasta russo, exilado na França, tem a guerra na Ucrânia como pano de fundo. O prêmio do júri recompensou A Aventura Sonhada, da cineasta alemã Valeska Grisebach, que participou da competição oficial pela primeira vez. 2 filmes foram premiados com a palma de melhor direção: A Bola Negra, dos diretores espanhóis Javier Calvo e Javier Ambrosi, e Faderlanda, do polonês Pavel Pawlikowski.
4: Um prix du scénario, c'est censé être remis à quelqu'un qui maîtrise les mots. Et ce soir, je ne maîtrise pas les mots.
2: Notre salut, ou nossa salvação, do francês Emmanuel Mar, sobre um colaborador do regime nazista na França, recebeu o prêmio de melhor roteiro, confirmando que a temática da guerra dominou a premiação dessa edição do Festival de Cannes. Com apoio técnico de Tiffany Menta, de Cannes, Adriana Brandão, RFI.
5: Bravo! Merci à toutes ces équipes!
0: E também na França começa neste domingo a fase principal do torneio de tênis de Roland Garros, com a presença de dois talentos brasileiros, João Fonseca e Beatriz Haddad Maia. A edição de 2026 é marcada por uma polêmica fora das quadras, os valores pagos aos jogadores e a divisão das receitas do torneio. Você confere essas e outras notícias no nosso programa de esportes que vai ao ar no nosso site rfbrasil.com. Fique ligado.
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0: Márcia Bechara. A seguir, na reportagem Brasil Mundo, uma dupla de coreógrafos brasileiros é indicada ao maior prêmio da dança mundial. Na sequência, o torneio principal de Roland Garros começa neste domingo em meio à polêmica envolvendo os atletas que exigem um aumento da premiação para o Grand Slam francês. Para terminar, hoje tem o nosso curso de francês. Fique ligado na RFI Brasil.
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6: Yula Rocha.
7: Dois corpos negros completamente nus. Eles usam apenas meia e tênis brancos. O som que ouvimos é do movimento do bater dos pés no chão dos dois coreógrafos do Rio de Janeiro, Davi Pontes e Wallace Ferreira, indicados ao maior prêmio da dança mundial, o Rose International Dance Prize do Sadler's Wells, a principal casa de dança internacional do Reino Unido. Sobre a peça Repertório número 3, conversei com os coreógrafos que estão em turnê na Europa. Uma performance política pós-colonial que explora questões centrais no Brasil e no mundo de gênero e raça. Resultado de uma pesquisa de quase 10 anos que teve lançamento na Bienal de São Paulo em um momento político dominado pela retórica da extrema-direita. Wallace Ferreira.
8: O repertório número 3 é a segunda parte de uma trilogia que começa ali em 2018, que a gente já vem, né, com essa pesquisa já há algum tempo. Então, é um trabalho que surge desde o princípio de um contexto histórico para o Brasil muito importante. Então, é o trabalho que levou a gente para o mundo, assim, como um todo. Assim, a gente tem circulado desde 2021.
7: Davi Pontes.
9: Acho que é um trabalho que fala muito sobre o Brasil, mas eu acho que as questões que atravessam o Brasil também atravessando o mundo recentemente, sabe? Então, não tem como falar sobre racialidade, não tem como falar sobre violência, não tem como falar sobre as questões que são importantes pra gente e são fundamentais no trabalho sem falar sobre o contexto político atual. Então, eu sinto que é um trabalho que responde, sim, uma questão no Brasil, que pra gente é fundamental, mas o mundo também, tipo, se reconhece nisso, porque é isso, né? O mundo que a gente vive, cada vez mais essas coisas são atravessadas.
7: Davi e Wallace se referem à violência, discriminação e ameaça à própria existência como pessoas negras periféricas. A coreografia tem marcação ritmada, com poses e gestos sedutores diante do olhar julgador do público. Em resposta, a dupla apresenta o que chama de uma dança de autodefesa.
9: Autodefesa tem sido a palavra que a gente tem falado desde 2018, repetindo ela quase todos os dias. E eu acho que é uma palavra que a gente nunca vai deixar de falar, porque eu acho que aquela situação de violência, aquele momento que a força policial, alguma coisa opera, eu sinto que é uma palavra que ela volta a precisar ser dita. Então, eu sinto que é um trabalho que, embora tenha passado tanto tempo desde que foi feito, ele é muito atual, ele é fresco, porque ele tem que ser renovado a cada vez que a gente tem pensado nele. Então, eu acho que também está aí a importância desse trabalho, sabe? De olhar para o contexto do mundo atual e perceber que talvez as coisas não estejam tão, tão fáceis, e ainda assim conseguir pensar a partir desse contexto e tentar trazer uma alternativa possível para continuar vivendo nesse mundo. Assim.
7: Wallace Ferreira.
8: A autodefesa tem diversas maneiras de superar, né? de se acontecer. Às vezes ela está no embate, mas ela também está no escapar, ela também está no se camuflar, ela também está no constranger, ela também está na ironia. ela também está no deboche, ela está no humor. É, né? Existem várias outras formas de redistribuir essa violência quando ela é operada. E nos interessa muito pensar como a gente consegue ultrapassar esse limite de olhar para a autodefesa como algo que bate de volta, mas como pensar numa resposta ou numa ideia de se autodefender ou de uma autodefesa que seja mais opaca, que não seja tão explícita.
7: Wallace foi criado em Vigário Geral e Davi em São Gonçalo, bem longe da famosa Ipanema ou Copacabana. Da periferia do Rio, fizeram carreira internacional desconstruindo padrões e expectativas da dança contemporânea. A temática política continua a guiar o próximo trabalho deles, uma colaboração com outros coreógrafos estrangeiros.
8: É muito bom sempre ter esse lugar, saber onde está minha família, saber onde tudo começou, não esquecer qual era o que eu estava pensando quando eu comecei a fazer isso numa sala vazia, para quando chegar a sala cheia, os teatros lotados, eu não acho que tudo aconteceu do nada, mas sinto que a vitória ela já vem se construindo todo dia. Todo dia que eu ainda posso acordar e falar, hoje eu vou viver do meu trabalho, né? Hoje eu vou viver fazendo daquilo que eu acreditei e daquilo que eu sonhei.
7: O vencedor do prêmio será anunciado em fevereiro do ano que vem, quando os indicados Davi e Wallace se apresentam nos palcos de Londres. Yula Rocha, de Londres, para a Rádio França Internacional.
1: 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Maria Paula Carvalho.
10: Começa neste domingo a fase principal do torneio de Roland Garros, com a presença de dois brasileiros, João Fonseca e Beatriz Haddad Maia. A edição deste ano é marcada por uma polêmica fora das quadras. Os valores pagos aos jogadores e a divisão das receitas do torneio. O movimento ganhou força com um manifesto assinado por nomes como Yannick Sinner, Arina Sabalenka, Novak Djokovic e Coco Gauff. A organização anunciou uma premiação recorde de 61 milhões e 700 mil euros, quase 10% a mais do que no ano passado. Os campeões de simples vão receber 2 milhões e 800 mil euros cada. Mais de 16 milhões de reais. Já os eliminados, na primeira rodada, garantem cerca de 87 mil euros, o equivalente a 505 mil reais. Apesar dos valores, atletas da elite do tênis dizem que a participação nas receitas totais ainda é baixa, estimada entre 14% e 15%. E defendem que ela chegue a cerca de 22%, como em outros torneios. A diretora de Roland Garros, Amélie Mauresmo, reagiu às críticas.
11: Estamos um pouco tristes, entre aspas, dessa escolha, porque acaba penalizando todos os envolvidos no torneio, os jogadores, os fãs e a imprensa. A discussão foi lançada, será assunto de reuniões. Nós queremos conversar, trocar ideias, avançar e dizer que cada um tem que dar um passo, mas estou confiante. Nós temos um modelo, o torneio pertence à Federação Francesa de Tênis e que é muito diferente do que existe nos torneios da ATP ou WTA e mesmo do que outros Grand Slams. Nós colocamos à disposição tudo o que podemos, no interesse dos jogadores. Nós melhoramos as infraestruturas, os prêmios em dinheiro aumentaram bastante, dobraram em 10 anos.
10: Em entrevista aos jornalistas, o brasileiro João Fonseca comentou sobre a polêmica.
12: Então, eu tô mais focando muito no meu. Não tenho também o que reclamar. E acho que se eu tivesse mais uns aninhos de tour, eu poderia ter alguma opinião.
10: João Fonseca chega embalado após uma estreia promissora em 2025, quando alcançou a terceira rodada em Roland Garros e foi eliminado pelo britânico Jack Draper.
12: Eu acho que primeiro, o ano passado para cá é muito diferente. Eu acho que são Joãos completamente diferentes, com mentalidades diferentes, pressões diferentes, né? Acho que ano passado era um João que realmente não devia nada a ninguém. Sigo não devendo nada a ninguém, mas eu acho que sem pressão, né? Eu era sempre o underdog, ninguém muito sabia que eu poderia jogar. E atualmente um pouco mais concretizado ali no top 30, top 40, top 30. Então, os jogadores já sabendo e eu tendo que defender meus pontos. O que, para mim, é uma experiência incrível. Acho que estar passando por isso é super legal. E, como eu disse também, o João mais maduro, sabendo lidar mais com uma experiência de 5-7. Não tão bem, mas melhorando. Mas eu acho que, no final das contas, melhor mentalmente, melhor fisicamente, tecnicamente também. Então, tem tudo para ser um bom torneio.
10: No feminino, a paulista Bia Haddad, semifinalista em Roland Garros em 2023, tenta retomar o melhor nível. Em 2026, ela acumula 4 vitórias e 15 derrotas. E acaba de mudar de técnico. Agora é o espanhol Carlos Martinez Comé.
13: Bom, acho que primeiro todos os jogadores estão sempre buscando mudanças para buscarem melhorias, né? Acho que toda mudança ela é natural. Todos os relacionamentos, eles têm um ciclo. Eu acho que o que sempre me deu confiança é a tranquilidade de que eu estou fazendo o meu 100%. Né? Foram 18 meses de muitas mudanças, mas claro que o principal é a mudança interna de dentro para fora, né? Quando eu estou nesse ambiente com essas pessoas, e que é o que eu estou buscando agora. Né? Eu tô querendo me escutar um pouco mais para entender, né, quem eu quero ser, né, nesse momento da minha carreira para frente.
10: Outros tenistas brasileiros eliminados na fase classificatória agora acompanham a competição na torcida, como o Thiago Seibot Wilde.
14: Não, a gente sempre torce pelos brasileiros, a gente sempre quer que eles tenham bons resultados.
10: Até 7 de junho, Roland Garros deve receber mais de 600 mil espectadores. Entre eles, Paulo Sertec, professor.
15: Sim, João, né? A nossa grande estrela. Espero que ele consiga agora no Saibro chegar bem longe no torneio e nos dar mais uma alegria como o Guga deu em 2000 e 2001, né?
10: E em 1997 também. O nome de Guga está sempre no ar, conta o arquiteto Felipe Simão.
16: O Guga é a lenda aqui, todo mundo, quando a gente fala que é brasileiro, vem a referência do Guga quase sempre, né? E a gente tem um temperinho a mais que os europeus não têm, né? Então é muito legal de ver o engajamento dos jogadores, da torcida brasileira, que é impressionante. É a coisa que só brasileiro tem, é nosso segredo, a gente não conta assim pra ninguém.
10: Que esse tempero brasileiro se traduza em bons resultados nas quadras parisienses.
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22: 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C'est dur. 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
20: Oui, pas de problème. Ne vous inquiétez pas. Ok, j'y serai. Au revoir, merci. Ça va? Ah, désolé, c'était un peu long. Au fait, vous avez des nouvelles de cette Awa?
23: Oui, elle prépare son clip.
21: Regarde, voilà les messages de son amie Leila.
20: Fais voir. Ah, ok. La demande de passeport talent d'Awa a été acceptée.
21: C'est une bonne nouvelle.
20: Oui, elle attend son visa passeport talent et une fois en France, elle pourra obtenir une carte de séjour pluriannuelle.
21: Une carte de séjour pluriannuelle?
23: C'est une autorisation de résidence valide pour quelques années.
20: À condition qu'elle trouve du travail.
23: Ah ça, je suis sûre qu'elle y arrivera. S'il vous plaît, vous pouvez nous apporter l'addition?
24: Alors, droit mené, 42 euros, madame.

0: Billy? Billy, ouvre! Billy? Abre a porta, Billy!
1: Ah, bonjour, Rosa.
0: Como você está? Muita dor de cabeça?
1: Ah, já te contaram?
0: Acabei de encontrar com o Zirek, ele me contou tudo. O que que deu na tua cabeça?
1: Ai, sei lá, eu comecei a beber e exagerei. Ah, tudo começou a rodar. Daí eu liguei pro Zirek e pedi pra ele me buscar. Ai, desculpa, Rosa.
0: Ah, Billy, eu achei que você fosse uma garota responsável.
2: Ah, Rosa, j'ai deux mots à dire à ta locataire.
0: Il y a un problème, Pierre.
2: Quand elle est rentrée cette nuit, elle a fait un de ces bruits, ça a réveillé Charlie.
1: Je suis désolée.
2: Oui, eh bien j'espère que ça n'arrivera plus.
0: Bon, elle s'est excusée. Tu as été jeune aussi, non?
2: C'est un immeuble tranquille ici. Il faut respecter le voisinage.
1: Rosa, me desculpa. Nossa, eu tô morrendo de vergonha.
0: Mas o que é que houve pra você beber desse jeito?
1: Ah, eu não tava bem. Eu tava triste por causa do Luiz. Todo mundo tava bebendo, daí eu resolvi acompanhar os outros pra tentar esquecer. Só que eu não bebo normalmente.
0: Ah, minha querida. Deixa isso pra lá. Esse Luiz não era a pessoa certa pra você.
1: Ai, você tem razão.
0: Vem em casa. Eu vou fazer um chá pra você e mudamos de vez de assunto. Pode ser?
1: Você é um anjo, Rosa. Eu já desço já. Luiz, seu covarde. Foi mais fácil fugir de mim do que dizer a verdade. Loin des yeux, loin du cœur. Não é assim que dizem? Adieu.
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Paris, 24 de maio de 2026. Essas são as principais notícias deste domingo. Um homem armado abriu fogo na noite de ontem, perto do perímetro de segurança da Casa Branca, em Washington, e foi baleado por agentes do Serviço Secreto. O ataque aconteceu por volta das 18 horas, horário local, quando o suspeito sacou uma arma e começou a atirar. Ele foi levado a um hospital, mas não resistiu aos ferimentos. O presidente dos Estados Unidos, Donald Trump, estava dentro da Casa Branca no momento do ataque e não foi atingido. Em mensagem nas redes sociais, ele elogiou a atuação rápida das forças de segurança e afirmou que o suspeito tinha histórico de violência e demonstrava obsessão pelo prédio. E o secretário de Estado dos Estados Unidos, Marco Rubio, afirmou que um acordo com o Irã para encerrar a guerra no Oriente Médio pode ser anunciado ainda neste domingo. Segundo ele, há expectativa de uma boa notícia nas próximas horas, com negociações já avançadas que incluem a reabertura do Estreito de Hormuz. O presidente Donald Trump disse que o acordo está amplamente negociado, faltando apenas uma conclusão formal. E a Rússia realizou um ataque de grande escala contra a Ucrânia com cerca de 600 drones e 90 mísseis, incluindo um modelo hipersônico. Parte foi interceptada, mas os bombardeios deixaram ao menos 4 mortos e dezenas de feridos na região de Kiev. E um atentado com explosivos atingiu uma linha férrea na cidade de Quetta, no sudoeste do Paquistão, próximo à fronteira com o Afeganistão. O incidente deixou pelo menos 24 mortos e mais de 50 feridos, segundo informações de autoridades locais, divulgadas por redes internacionais de notícias. E a China lança nesse domingo a missão espacial Shenzhou 23. 3 astronautas seguem para a estação Tiangong e um deles deve permanecer um ano em órbita pela primeira vez em testes sobre os efeitos da permanência prolongada no espaço. E seguem as buscas na China após uma explosão em mina de carvão deixar ao menos 82 mortos ontem. 2 trabalhadores continuam desaparecidos. O acidente é o mais grave no país do tipo desde 2009. E pelo menos 24 pessoas morreram em um ataque com explosivos contra um trem militar no Paquistão. O jornal da RFI fica por aqui.

0: São 11h30 em Paris, 6h30 pelo horário de Brasília. Está no ar o programa brasileiro da Rádio França Internacional.
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0: Márcia Bechara. Manhã muito ensolarada, 32 graus na capital francesa, em destaque nesse domingo, 24 de maio de 2026. Homem armado é morto após ataque a tiros perto da Casa Branca em Washington. E um possível acordo com o Irã para encerrar a guerra pode ser anunciado ainda hoje, segundo o governo dos Estados Unidos. E a Rússia confirmou um ataque massivo feito à Ucrânia com drones, mísseis e uma arma hipersônica. Você ouve essas e outras notícias a partir de agora. Bom dia. Um homem armado abriu fogo na noite de ontem perto do perímetro de segurança da Casa Branca em Washington e foi baleado pelos agentes do serviço secreto. O ataque aconteceu por volta das 18 horas no horário local, 19 no horário de Brasília, quando o suspeito sacou uma arma e começou a atirar. Ele foi levado a um hospital, mas não resistiu aos ferimentos. O presidente dos Estados Unidos, Donald Trump, estava dentro da Casa Branca no momento do ataque. Em mensagem nas redes sociais, ele elogiou a atuação rápida das forças de segurança, afirmou que o suspeito tinha histórico de violência e demonstrava obsessão pelo prédio. Segundo a imprensa norte-americana, o homem tinha 21 anos e já havia sido visto anteriormente nas proximidades da Casa Branca. E o secretário de Estado dos Estados Unidos, Marco Rubio, afirmou hoje que um acordo com o Irã para encerrar a guerra no Oriente Médio pode ser anunciado nas próximas horas, ainda neste domingo. Segundo ele, a expectativa de uma boa notícia. O entendimento também buscaria limitar o risco de um programa nuclear iraniano. O presidente Donald Trump disse que o acordo já estaria amplamente negociado, faltando apenas uma conclusão formal. De acordo com informações de bastidores, o Irã teria aceitado abrir mão de estoques de urânio altamente enriquecido. E a Rússia lançou um dos maiores ataques recentes contra a Ucrânia, com cerca de 600 drones e 90 mísseis na noite de sábado para domingo, incluindo um míssil balístico hipersônico do tipo Oreshnik. Segundo autoridades ucranianas, a informação também foi confirmada pela Rússia neste domingo. Esse míssil é extremamente veloz, capaz de viajar a mais de 5 vezes a velocidade do som, o que dificulta a interceptação pelos sistemas de defesa. E a França enfrenta um episódio de calor incomum para essa época do ano, com temperaturas que podem chegar a 33 graus, muito acima da média para a primavera europeia e um fenômeno associado ao avanço antecipado de massas de ar quente vindas do norte da África. Especialistas apontam que esse tipo de evento precoce tende a se tornar mais frequente com o agravamento das mudanças climáticas. E falando em calor, vamos direto para Cannes, no sul da França, de onde a enviada especial da RFI, Adriana Brandão, nos conta tudo sobre os vencedores do Festival de Cinema de 2026.
2: O grande vencedor do Festival de Cannes de 2026 foi o longa Fjord, do romeno Christian Mungiu, recompensado com a Palma de Ouro. O longa acompanha uma família evangélica perseguida por seus valores integristas na Noruega. Em seu discurso de agradecimento, o diretor ressaltou que Fjord é um filme contra a intolerância e o integrismo e a favor da inclusão e da empatia em um mundo cada vez mais polarizado. Foi a segunda Palma de Ouro de Mungiu, recompensada em 2007 com 4 meses, 3 semanas e 2 dias.
3: Le Grand Prix est attribué à Minotaur.
2: Minotauro, do russo Andrei Zviagintsev, recebeu o grande prêmio. A obra do cineasta russo, exilado na França, tem a guerra na Ucrânia como pano de fundo. O prêmio do júri recompensou A Aventura Sonhada, da cineasta alemã Valeska Grisebach, que participou da competição oficial pela primeira vez. 2 filmes foram premiados com a palma de melhor direção: A Bola Negra, dos diretores espanhóis Javier Calvo e Javier Ambrosi, e Faderlanda, do polonês Pavel Pawlikowski.
4: Um prix du scénario, c'est censé être remis à quelqu'un qui maîtrise les mots. Et ce soir, je ne maîtrise pas les mots.
2: Notre salut, ou nossa salvação, do francês Emmanuel Mar, sobre um colaborador do regime nazista na França, recebeu o prêmio de melhor roteiro, confirmando que a temática da guerra dominou a premiação dessa edição do Festival de Cannes. Com apoio técnico de Tiffany Mentat, de Cannes, Adriana Brandão, RFI.
3: Bravo! Merci à toutes ces équipes!
0: E também na França começa neste domingo a fase principal do torneio de tênis de Roland Garros, com a presença de dois talentos brasileiros, João Fonseca e Beatriz Haddad Maia. A edição de 2026 é marcada por uma polêmica fora das quadras, os valores pagos aos jogadores e a divisão das receitas do torneio. Você confere essas e outras notícias no nosso programa de esportes que vai ao ar no nosso site rfbrasil.com. Fique ligado.
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0: Márcia Bechara. A seguir, na reportagem Brasil Mundo, uma dupla de coreógrafos brasileiros é indicada ao maior prêmio da dança mundial. Na sequência, o torneio principal de Roland Garros começa neste domingo em meio à polêmica envolvendo os atletas que exigem um aumento da premiação para o Grand Slam francês. Para terminar, hoje tem o nosso curso de francês. Fique ligado na RFI Brasil.
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6: Dois corpos negros completamente nus. Eles usam apenas meia e tênis brancos. O som que ouvimos é do movimento do bater dos pés no chão dos dois coreógrafos do Rio de Janeiro, Davi Pontes e Wallace Ferreira, indicados ao maior prêmio da dança mundial, o Rose International Dance Prize do Sadler's Wells, a principal casa de dança internacional do Reino Unido. Sobre a peça Repertório número 3... conversei com os coreógrafos que estão em turnê na Europa. Uma performance política pós-colonial que explora questões centrais no Brasil e no mundo de gênero e raça. Resultado de uma pesquisa de quase 10 anos que teve lançamento na Bienal de São Paulo em um momento político dominado pela retórica da extrema-direita. Wallace Ferreira.
7: O repertório número 3 é a segunda parte de uma trilogia que começa ali em 2018... que a gente já vem, né, com essa pesquisa já há algum tempo. Então, é um trabalho que surge desde o princípio de um contexto histórico para o Brasil muito importante. Então, é o trabalho que levou a gente para o mundo, assim, como um todo. Assim, a gente tem circulado desde 2021.
6: Davi Pontes.
8: Acho que é um trabalho que fala muito sobre o Brasil, mas eu acho que as questões que atravessam o Brasil também atravessam do mundo recentemente, sabe? Então, não tem como falar sobre racialidade, não tem como falar sobre violência, não tem como falar sobre as questões que são importantes pra gente e são fundamentais no trabalho sem falar sobre o contexto político atual. Então, eu sinto que é um trabalho que responde, sim, uma questão no Brasil, que pra gente é fundamental, mas o mundo também, tipo, se reconhece nisso porque é isso, né? O mundo que a gente vive, cada vez mais essas coisas são atravessadas.
6: Davi e Wallace se referem à violência, discriminação e ameaça à própria existência como pessoas negras periféricas. A coreografia tem marcação ritmada, com poses e gestos sedutores diante do olhar julgador do público. Em resposta, a dupla apresenta o que chama de uma dança de autodefesa.
8: Autodefesa tem sido a palavra que a gente tem falado desde 2018, repetindo ela quase todos os dias. E eu acho que é uma palavra que a gente nunca vai deixar de falar, porque eu acho que aquela situação de violência, aquele momento que a força policial, alguma coisa opera, eu sinto que é uma palavra que ela volta a precisar ser dita. Então, eu sinto que é um trabalho que, embora tenha passado tanto tempo desde que foi feito, ele é muito atual, ele é fresco, porque ele tem que ser renovado a cada vez que a gente tem pensado nele. Então, eu acho que também está a importância desse trabalho, sabe? De olhar para o contexto do mundo atual e perceber que talvez as coisas não estejam tão, tão fáceis e ainda assim conseguir pensar a partir desse contexto e tentar trazer uma alternativa possível para continuar vivendo nesse mundo. Assim.
6: Wallace Ferreira.
7: A autodefesa tem diversas maneiras de se operar, né? de se acontecer. Às vezes ela está no embate, mas ela também está no escapar, ela também está no se camuflar, ela também está no constranger, ela também está na ironia. ela também está no deboche, ela está no humor. É, né? Existem várias outras formas de redistribuir essa violência quando ela é operada, e nos interessa muito pensar como a gente consegue ultrapassar esse limite de olhar para a autodefesa como algo que bate de volta, mas como pensar numa resposta ou numa ideia de se autodefender ou de uma autodefesa que seja mais opaca, que não seja tão explícita.
6: Wallace foi criado em Vigário Geral e Davi em São Gonçalo, bem longe da famosa Ipanema ou Copacabana. Da periferia do Rio, fizeram carreira internacional desconstruindo padrões e expectativas da dança contemporânea. A temática política continua a guiar o próximo trabalho deles, uma colaboração com outros coreógrafos estrangeiros.
7: É muito bom sempre ter esse lugar, saber onde está a minha família, saber onde tudo começou, não esquecer qual era o que eu estava pensando quando eu comecei a fazer isso numa sala vazia, para quando chegar a sala cheia, os teatros lotados, eu não acho que tudo aconteceu de nada, mas sinto que a vitória ela já vem se construindo todo dia. Todo dia, todo dia que eu ainda posso acordar e falar, hoje eu vou viver do meu trabalho, né? Hoje eu vou viver fazendo daquilo que eu acreditei e daquilo que eu sonhei.
6: O vencedor do prêmio será anunciado em fevereiro do ano que vem, quando os indicados Davi e Wallace se apresentam nos palcos de Londres. Yula Rocha, de Londres, para a Rádio França Internacional.
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9: Começa neste domingo a fase principal do torneio de Roland Garros, com a presença de dois brasileiros, João Fonseca e Beatriz Haddad Maia. A edição deste ano é marcada por uma polêmica fora das quadras. Os valores pagos aos jogadores e a divisão das receitas do torneio. O movimento ganhou força com um manifesto assinado por nomes como Jannik Sinner, Arina Sabalenka, Novak Djokovic e Coco Gauff. A organização anunciou uma premiação recorde de 61 milhões e 700 mil euros, quase 10% a mais do que no ano passado. Os campeões de simples vão receber 2 milhões e 800 mil euros cada, mais de 16 milhões de reais. Já os eliminados na primeira rodada garantem cerca de 87 mil euros, o equivalente a 505 mil reais. Apesar dos valores, atletas da elite do tênis dizem que a participação nas receitas totais ainda é baixa, estimada entre 14% e 15%, e defendem que ela chegue a cerca de 22%, como em outros torneios. A diretora de Roland Garros, Amélie Mauresmo, reagiu às críticas.
10: Estamos um pouco tristes, entre aspas, dessa escolha, porque acaba penalizando todos os envolvidos no torneio, os jogadores, os fãs e a imprensa. A discussão foi lançada, será assunto de reuniões. Nós queremos conversar, trocar ideias, avançar e dizer que cada um tem que dar um passo, mas estou confiante. Nós temos um modelo, o torneio pertence à Federação Francesa de Tênis e que é muito diferente do que existe nos torneios da ATP ou WTA e mesmo do que outros Grand Slams. Nós colocamos à disposição tudo o que podemos, no interesse dos jogadores. Nós melhoramos as infraestruturas, os prêmios em dinheiro aumentaram bastante, dobraram em 10 anos.
9: Em entrevista aos jornalistas, o brasileiro João Fonseca comentou sobre a polêmica.
11: Então, eu tô mais focando muito no meu. Não tenho também o que reclamar. E acho que se eu tivesse mais uns aninhos de tour, eu poderia ter alguma opinião.
9: João Fonseca chega embalado após uma estreia promissora em 2025, quando alcançou a terceira rodada em Roland Garros e foi eliminado pelo britânico Jack Draper.
11: Eu acho que primeiro o ano passado para cá é muito diferente. Eu acho que são Joãos completamente diferentes, com mentalidades diferentes, pressões diferentes, né? Acho que ano passado era um João que realmente não devia nada a ninguém. Sigo não devendo nada a ninguém, mas eu acho que sem pressão, né? Eu era sempre o underdog, ninguém muito sabia que eu poderia jogar. E atualmente um pouco mais concretizado ali no top 30, top 40, top 30. Então, os jogadores já sabendo e eu tendo que defender meus pontos. O que, para mim, é uma experiência incrível. Acho que estar passando por isso é super legal. E, como eu disse também, o João mais maduro, sabendo lidar mais com a experiência de 5-7. Não tão bem, mas melhorando. Mas eu acho que, no final das contas, melhor mentalmente, melhor fisicamente, tecnicamente também. Então, tem tudo para ser um bom torneio.
12: No feminino, a paulista Bia Haddad, semifinalista em Roland Garros em 2023, tenta retomar o melhor nível. Em 2026, ela acumula 4 vitórias e 15 derrotas. E acaba de mudar de técnico. Agora é o espanhol Carlos Martinez Comé.
13: Bom, acho que primeiro todos os jogadores estão sempre buscando mudanças para buscarem melhorias, né? Acho que toda mudança ela é natural. Todos os relacionamentos, eles têm um ciclo. Eu acho que o que sempre me deu confiança é a tranquilidade de que eu estou fazendo o meu 100%. Né? Foram 18 meses de muitas mudanças, mas claro que o principal é a mudança interna de dentro para fora, né? Quando eu estou nesse ambiente com essas pessoas, e que é o que eu estou buscando agora. Né? Eu tô querendo me escutar um pouco mais para entender, né, quem eu quero ser, né, nesse momento da minha carreira para frente.
12: Outros tenistas brasileiros eliminados na fase classificatória agora acompanham a competição na torcida, como o Thiago Seibot Wilde.
14: Não, a gente sempre torce pelos brasileiros, a gente sempre quer que eles tenham bons resultados.
12: Até 7 de junho, Roland Garros deve receber mais de 600 mil espectadores. Entre eles, Paulo Sertec, professor.
15: Sim, João, né? A nossa grande estrela. Espero que ele consiga agora no Saibro chegar bem longe no torneio e nos dar mais uma alegria como o Guga deu em 2000 e 2001, né?
12: E em 1997 também. O nome de Guga está sempre no ar. Conta o arquiteto Felipe Simão.
16: O Guga é a lenda aqui, todo mundo, quando a gente fala que é brasileiro, vem a referência do Guga quase sempre, né? E a gente tem um temperinho a mais que os europeus não têm, né? Então é muito legal de ver o engajamento dos jogadores, da torcida brasileira, que é impressionante. E a coisa que só brasileiro tem, é nosso segredo, a gente não conta assim pra ninguém.
12: Que esse tempero brasileiro se traduza em bons resultados nas quadras parisienses.
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20: Oui, pas de problème. Ne vous inquiétez pas. Ok, j'y serai. Au revoir, merci.
23: Ça va?
20: Ah, désolé, c'était un peu long. Au fait, vous avez des nouvelles de cette Awa?
23: Oui, elle prépare son clip.
21: Regarde, voilà le message de son amie Leila.
20: Fais voir. Ah, ok. La demande de passeport talent d'Awa a été acceptée.
21: C'est une bonne nouvelle.
20: Oui, elle attend son visa passeport talent et une fois en France, elle pourra obtenir une carte de séjour pluriannuelle.
21: Une carte de séjour pluriannuelle?
23: É uma autorização de residência válida por alguns anos.
20: À condition qu'elle trouve du travail.
23: Ah, ça, je suis sûre qu'elle y arrivera. S'il vous plaît, vous pouvez nous apporter l'addition?
24: Alors, 3 minutes, 42 euros, madame.

0: cash électronique. Attendez, je prends de l'argent.
1: Oh là là, mais c'est pas possible.
0: O caixa não está funcionando?
2: Madame, vous avez besoin d'aide?
1: Oui, je ne comprends pas, ça ne marche pas.
2: Calmez-vous, faites-moi voir votre carte bancaire.
3: Parece que o problema é com o cartão dela.
2: Ah, c'est une carte ADA.
0: Por quê? O cartão dela é diferente?
3: É um cartão ADA, Allocation de Demandeur d'Asile.
1: J'avais 200 euros, il me restait 150 hier. Alors, pourquoi ça ne marche pas?
3: Ah, é um cartão que serve para receber benefícios do governo específicos para imigrantes que pedem asilo.
0: Quer dizer que ela não consegue retirar os 150 euros que são dela? Que raiva!
2: Vous devriez ouvrir un compte à la banque postale et y déposer vos allocations pour pouvoir utiliser l'argent sans être limité.
1: Oh, d'accord. Merci pour votre aide, madame.
2: De rien. Bon courage.
0: Vai funcionar com o meu cartão, né?
3: Claro. Seu caso é completamente diferente. Você não tem esse tipo de limite.
0: Ah, tá. Então, composez votre code secret. Feito. Retrait avec ticket. Tá. Choisissez votre montant. 50 euros. Ouf! Voilà!

0: Billy? Billy, ouvre! Billy? Abre a porta, Billy!
1: Ah, bonjour, Rosa.
0: Como você está? Muita dor de cabeça?
1: Ah, já te contaram?
0: Acabei de encontrar com o Zirek, ele me contou tudo. O que que deu na tua cabeça?
1: Ai, sei lá, eu comecei a beber e exagerei. Ah, tudo começou a rodar. Daí eu liguei pro Zirek e pedi pra ele me buscar. Ai, desculpa, Rosa.
0: Ah, Billy, eu achei que você fosse uma garota responsável.
2: Ah, Rosa, j'ai deux mots à dire à ta locataire.
0: Il y a un problème, Pierre.
2: Quand elle est rentrée cette nuit, elle a fait un de ces bruits, ça a réveillé Charlie.
1: Je suis désolée.
2: Oui, eh bien j'espère que ça n'arrivera plus.
0: Bon, elle s'est excusée. Tu as été jeune aussi, non?
2: C'est un immeuble tranquille ici. Il faut respecter le voisinage.
1: Rosa, me desculpa. Nossa, eu tô morrendo de vergonha.
0: Mas o que é que houve pra você beber desse jeito?
1: Ah, eu não tava bem. Eu tava triste por causa do Luiz. Todo mundo tava bebendo, daí eu resolvi acompanhar os outros pra tentar esquecer. Só que eu não bebo normalmente.
0: Ah, minha querida. Deixa isso pra lá. Esse Luiz não era a pessoa certa pra você.
1: Ai, você tem razão.
0: Vem em casa. Eu vou fazer um chá pra você e mudamos de vez de assunto. Pode ser?
1: Você é um anjo, Rosa. Eu já desço já. Luiz, seu covarde. Foi mais fácil fugir de mim do que dizer a verdade. Loin des yeux, loin du cœur. Não é assim que dizem? Adieu.
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2: Paris, 24 de maio de 2026. Essas são as principais notícias deste domingo. Um homem armado abriu fogo na noite de ontem, perto do perímetro de segurança da Casa Branca, em Washington, e foi baleado por agentes do serviço secreto. O ataque aconteceu por volta das 18 horas, horário local, quando o suspeito sacou uma arma e começou a atirar. Ele foi levado a um hospital, mas não resistiu aos ferimentos. O presidente dos Estados Unidos, Donald Trump, estava dentro da Casa Branca no momento do ataque e não foi atingido. Em mensagem nas redes sociais, ele elogiou a atuação rápida das forças de segurança e afirmou que o suspeito tinha histórico de violência e demonstrava obsessão pelo prédio. E o secretário de Estado dos Estados Unidos, Marco Rubio, afirmou que um acordo com o Irã para encerrar a guerra no Oriente Médio pode ser anunciado ainda neste domingo. Segundo ele, há expectativa de uma boa notícia nas próximas horas, com negociações já avançadas que incluem a reabertura do Estreito de Hormuz. O presidente Donald Trump disse que o acordo está amplamente negociado, faltando apenas uma conclusão formal. E a Rússia realizou um ataque de grande escala contra a Ucrânia com cerca de 600 drones e 90 mísseis, incluindo um modelo hipersônico. Parte foi interceptada, mas os bombardeios deixaram ao menos 4 mortos e dezenas de feridos na região de Kiev. E um atentado com explosivos atingiu uma linha férrea na cidade de Quetta, no sudoeste do Paquistão, próximo à fronteira com o Afeganistão. O incidente deixou pelo menos 24 mortos e mais de 50 feridos, segundo informações de autoridades locais, divulgadas por redes internacionais de notícias. E a China lança nesse domingo a missão espacial Shenzhou 23. 3 astronautas seguem para a estação Tiangong e um deles deve permanecer um ano em órbita pela primeira vez em testes sobre os efeitos da permanência prolongada no espaço. E seguem as buscas na China após uma explosão em mina de carvão deixar ao menos 82 mortos ontem. 2 trabalhadores continuam desaparecidos. O acidente é o mais grave no país do tipo desde 2009. E pelo menos 24 pessoas morreram em um ataque com explosivos contra um trem militar no Paquistão. O jornal da RFI fica por aqui.

0: São 11h30 em Paris, 6h30 pelo horário de Brasília. 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
0: Márcia Bechara. Manhã muito ensolarada, 32 graus na capital francesa, em destaque nesse domingo, 24 de maio de 2026. Homem armado é morto após ataque a tiros perto da Casa Branca em Washington. E um possível acordo com o Irã para encerrar a guerra pode ser anunciado ainda hoje, segundo o governo dos Estados Unidos. E a Rússia confirmou um ataque massivo feito à Ucrânia com drones, mísseis e uma arma hipersônica. Você ouve essas e outras notícias a partir de agora. Bom dia. Um homem armado abriu fogo na noite de ontem perto do perímetro de segurança da Casa Branca em Washington e foi baleado pelos agentes do serviço secreto. O ataque aconteceu por volta das 18 horas no horário local, 19 no horário de Brasília, quando o suspeito sacou uma arma e começou a atirar. Ele foi levado a um hospital, mas não resistiu aos ferimentos. O presidente dos Estados Unidos, Donald Trump, estava dentro da Casa Branca no momento do ataque. Em mensagem nas redes sociais, ele elogiou a atuação rápida das forças de segurança, afirmou que o suspeito tinha histórico de violência e demonstrava obsessão pelo prédio. Segundo a imprensa norte-americana, o homem tinha 21 anos e já havia sido visto anteriormente nas proximidades da Casa Branca. E o secretário de Estado dos Estados Unidos, Marco Rubio, afirmou hoje que um acordo com o Irã para encerrar a guerra no Oriente Médio pode ser anunciado nas próximas horas, ainda neste domingo. Segundo ele, a expectativa de uma boa notícia. O entendimento também buscaria limitar o risco de um programa nuclear iraniano. O presidente Donald Trump disse que o acordo já estaria amplamente negociado, faltando apenas uma conclusão formal. De acordo com informações de bastidores, o Irã teria aceitado abrir mão de estoques de urânio altamente enriquecido. E a Rússia lançou um dos maiores ataques recentes contra a Ucrânia, com cerca de 600 drones e 90 mísseis na noite de sábado para domingo, incluindo um míssil balístico hipersônico do tipo Oreshnik. Segundo autoridades ucranianas, a informação também foi confirmada pela Rússia neste domingo. Esse míssil é extremamente veloz, capaz de viajar a mais de 5 vezes a velocidade do som, o que dificulta a interceptação pelos sistemas de defesa. E a França enfrenta um episódio de calor incomum para essa época do ano, com temperaturas que podem chegar a 33 graus, muito acima da média para a primavera europeia, e um fenômeno associado ao avanço antecipado de massas de ar quente vindas do norte da África. Especialistas apontam que esse tipo de evento precoce tende a se tornar mais frequente com o agravamento das mudanças climáticas. E falando em calor, vamos direto para Cannes, no sul da França, de onde a enviada especial da RFI, Adriana Brandão, nos conta tudo sobre os vencedores do Festival de Cinema de 2026.
2: O grande vencedor do Festival de Cannes de 2026 foi o longa Fjord, do romeno Christian Mungiu, recompensado com a Palma de Ouro. O longa acompanha uma família evangélica perseguida por seus valores integristas na Noruega. Em seu discurso de agradecimento, o diretor ressaltou que Fjord é um filme contra a intolerância e o integrismo e a favor da inclusão e da empatia em um mundo cada vez mais polarizado. Foi a segunda Palma de Ouro de Mungiu, recompensado em 2007 com 4 meses, 3 semanas e 2 dias.
3: Minotauro,
2: do russo Andrei Zviagintsev, recebeu o grande prêmio. A obra do cineasta russo, exilado na França, tem a guerra na Ucrânia como pano de fundo. O prêmio do júri recompensou A Aventura Sonhada, da cineasta alemã Valeska Grisebach, que participou da competição oficial pela primeira vez. 2 filmes foram premiados com a palma de melhor direção: A Bola Negra, dos diretores espanhóis Javier Calvo e Javier Ambrosi, e Faderlanda, do polonês Pavel Pawlikowski.
4: Um prix du scénario, c'est censé être remis à quelqu'un qui maîtrise les mots. Et ce soir, je ne maîtrise pas les mots.
2: Notre salut, ou nossa salvação, do francês Emmanuel Mar, sobre um colaborador do regime nazista na França, recebeu o prêmio de melhor roteiro, confirmando que a temática da guerra dominou a premiação dessa edição do Festival de Cannes. Com apoio técnico de Tiffany Mentá, de Cannes, Adriana Brandão, RFI.
5: Bravo! Merci à toutes ces équipes!
0: E também na França começa neste domingo a fase principal do torneio de tênis de Roland Garros, com a presença de dois talentos brasileiros, João Fonseca e Beatriz Haddad Maia. A edição de 2026 é marcada por uma polêmica fora das quadras, os valores pagos aos jogadores e a divisão das receitas do torneio. Você confere essas e outras notícias no nosso programa de esportes que vai ao ar no nosso site rfbrasil.com. Fique ligado.
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0: Márcia Bechara. A seguir, na reportagem Brasil Mundo, uma dupla de coreógrafos brasileiros é indicada ao maior prêmio da dança mundial. Na sequência, o torneio principal de Roland Garros começa neste domingo em meio à polêmica envolvendo os atletas que exigem um aumento da premiação para o Grand Slam francês. Para terminar, hoje tem o nosso curso de francês. 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
8: Dois corpos negros completamente nus. Eles usam apenas meia e tênis brancos. O som que ouvimos é do movimento do bater dos pés no chão dos dois coreógrafos do Rio de Janeiro, Davi Pontes e Wallace Ferreira, indicados ao maior prêmio da dança mundial, o Rose International Dance Prize do Sadler's Wells, a principal casa de dança internacional do Reino Unido. Sobre a peça Repertório número 3... conversei com os coreógrafos que estão em turnê na Europa. Uma performance política pós-colonial que explora questões centrais no Brasil e no mundo de gênero e raça. Resultado de uma pesquisa de quase 10 anos que teve lançamento na Bienal de São Paulo em um momento político dominado pela retórica da extrema-direita. Wallace Ferreira.
9: O Repertório número 3 é a segunda parte de uma trilogia que começa ali em 2018, que a gente já vem, né, com essa pesquisa já há algum tempo. Então, é um trabalho que surge desde o princípio de um contexto histórico para o Brasil muito importante. Então, é o trabalho que levou a gente para o mundo, assim, como um todo. Assim, a gente tem circulado desde 2021.
8: Davi Pontes.
10: Acho que é um trabalho que fala muito sobre o Brasil, mas eu acho que as questões que atravessam o Brasil também atravessam do mundo recentemente, sabe? Então, não tem como falar sobre racialidade, não tem como falar sobre violência, não tem como falar sobre as questões que são importantes pra gente e são fundamentais no trabalho sem falar sobre o contexto político atual. Então, eu sinto que é um trabalho que responde, sim, uma questão no Brasil, que pra gente é fundamental, mas o mundo também, tipo, se reconhece nisso, porque é isso, né? O mundo que a gente vive, cada vez mais essas coisas são atravessadas.
8: Davi e Wallace se referem à violência, discriminação e ameaça à própria existência como pessoas negras periféricas. A coreografia tem marcação ritmada, com poses e gestos sedutores diante do olhar julgador do público. Em resposta, a dupla apresenta o que chama de uma dança de autodefesa.
10: Autodefesa tem sido a palavra que a gente tem falado desde 2018, repetindo ela quase todos os dias. E eu acho que é uma palavra que a gente nunca vai deixar de falar, porque eu acho que aquela situação de violência, aquele momento que a força policial, alguma coisa opera, eu sinto que é uma palavra que ela volta a precisar ser dita. Então eu sinto que é um trabalho que, embora tenha passado tanto tempo desde que foi feito, ele é muito atual, ele é fresco, porque ele tem sido renovado a cada vez que a gente tem pensado nele. Então eu acho que também está a importância desse trabalho, sabe? De olhar para o contexto do mundo atual e perceber que talvez as coisas não estejam tão, tão fáceis e ainda assim conseguir pensar a partir desse contexto e tentar trazer uma alternativa possível para continuar vivendo nesse mundo. Assim.
8: Wallace Ferreira.
9: A autodefesa tem diversas maneiras de se operar, né? de se acontecer. Às vezes ela está no embate, mas ela também está no escapar, ela também está no se camuflar, ela também está no constranger, ela também está na ironia. ela também está no deboche, ela está no humor, né? Existem várias outras formas de redistribuir essa violência quando ela é operada, e nos interessa muito pensar como a gente consegue ultrapassar esse limite de olhar para a autodefesa como algo que bate de volta, mas como pensar numa resposta ou numa ideia de se autodefender ou de uma autodefesa que seja mais opaca, que não seja tão explícita.
8: Wallace foi criado em Vigário Geral e Davi em São Gonçalo, bem longe da famosa Ipanema ou Copacabana. Da periferia do Rio, fizeram carreira internacional desconstruindo padrões e expectativas da dança contemporânea. A temática política continua a guiar o próximo trabalho deles, uma colaboração com outros coreógrafos estrangeiros.
9: É muito bom sempre ter esse lugar, saber onde está minha família, saber onde tudo começou, não esquecer qual era o que eu estava pensando quando eu comecei a fazer isso numa sala vazia, para quando chegar a sala cheia, os teatros lotados, eu não acho que tudo aconteceu de nada, mas sinto que a vitória ela já vem se construindo todo dia. Todo dia, todo dia que eu ainda posso acordar e falar, hoje eu vou viver do meu trabalho, né? Hoje eu vou viver fazendo daquilo que eu acreditei e daquilo que eu sonhei.
8: O vencedor do prêmio será anunciado em fevereiro do ano que vem, quando os indicados Davi e Wallace se apresentam nos palcos de Londres. Yula Rocha, de Londres, para a Rádio França Internacional.
1: 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Maria Paula Carvalho.
11: Começa neste domingo a fase principal do torneio de Roland Garros, com a presença de dois brasileiros, João Fonseca e Beatriz Haddad Maia. A edição deste ano é marcada por uma polêmica fora das quadras. Os valores pagos aos jogadores e a divisão das receitas do torneio. O movimento ganhou força com um manifesto assinado por nomes como Yannick Sinner, Arina Sabalenka, Novak Djokovic e Coco Gauff. A organização anunciou uma premiação recorde de 61 milhões e 700 mil euros, quase 10% a mais do que no ano passado. Os campeões de simples vão receber 2 milhões e 800 mil euros cada. Mais de 16 milhões de reais. Já os eliminados, na primeira rodada, garantem cerca de 87 mil euros, o equivalente a 505 mil reais. Apesar dos valores, atletas da elite do tênis dizem que a participação nas receitas totais ainda é baixa, estimada entre 14% e 15%. E defendem que ela chegue a cerca de 22%, como em outros torneios. A diretora de Roland Garros, Amélie Mauresmo, reagiu às críticas.
12: Estamos um pouco tristes, entre aspas, dessa escolha, porque acaba penalizando todos os envolvidos no torneio, os jogadores, os fãs e a imprensa. A discussão foi lançada, será assunto de reuniões. Nós queremos conversar, trocar ideias, avançar e dizer que cada um tem que dar um passo, mas estou confiante. Nós temos um modelo, o torneio pertence à Federação Francesa de Tênis e que é muito diferente do que existe nos torneios da ATP ou WTA e mesmo do que outros Grand Slams. Nós colocamos à disposição tudo o que podemos, no interesse dos jogadores. Nós melhoramos as infraestruturas, os prêmios em dinheiro aumentaram bastante, dobraram em 10 anos.
11: Em entrevista aos jornalistas, o brasileiro João Fonseca comentou sobre a polêmica.
13: Então, eu tô mais focando muito no meu. Não tenho também o que reclamar. E acho que se eu tivesse mais uns aninhos de tour, eu poderia ter alguma opinião.
11: João Fonseca chega embalado após uma estreia promissora em 2025, quando alcançou a terceira rodada em Roland Garros e foi eliminado pelo britânico Jack Draper.
13: Eu acho que primeiro o ano passado para cá é muito diferente. Eu acho que são Joãos completamente diferentes, com mentalidades diferentes, pressões diferentes, né? Acho que ano passado era um João que realmente não devia nada a ninguém. Sigo não devendo nada a ninguém, mas eu acho que sem pressão, né? Eu era sempre o underdog, ninguém muito sabia que eu poderia jogar. E atualmente um pouco mais concretizado ali no top 30, top 40, top 30. Então, os jogadores já sabendo e eu tendo que defender meus pontos. O que, para mim, é uma experiência incrível. Acho que estar passando por isso é super legal. E, como eu disse também, o João mais maduro, sabendo lidar mais com a experiência de 5-7. Não tão bem, mas melhorando. Mas eu acho que, no final das contas, melhor mentalmente, melhor fisicamente, tecnicamente também. Então, tem tudo para ser um bom torneio.
14: No feminino, a paulista Bia Haddad, semifinalista em Roland Garros em 2023, tenta retomar o melhor nível. Em 2026, ela acumula 4 vitórias e 15 derrotas. E acaba de mudar de técnico. Agora é o espanhol Carlos Martinez Comé.
15: Bom, acho que, primeiro, todos os jogadores estão sempre buscando mudanças para buscarem melhorias, né? Acho que toda mudança ela é natural. Todos os relacionamentos, eles têm um ciclo. Eu acho que o que sempre me deu confiança é a tranquilidade de que eu estou fazendo o meu 100%. Né? Foram 18 meses de muitas mudanças, mas claro que o principal é a mudança interna de dentro para fora, né? Quando eu estou nesse ambiente com essas pessoas, e que é o que eu estou buscando agora. Né? Eu tô querendo me escutar um pouco mais para entender, né, quem eu quero ser, né, nesse momento da minha carreira para frente.
14: Outros tenistas brasileiros eliminados na fase classificatória agora acompanham a competição na torcida, como o Thiago Seibot Wild.
16: Não, a gente sempre torce pelos brasileiros, a gente sempre quer que eles tenham bons resultados.
14: Até 7 de junho, Roland Garros deve receber mais de 600 mil espectadores. Entre eles, Paulo Sertec, professor.
17: Sim, João, né? A nossa grande estrela. Espero que ele consiga agora no Saibro chegar bem longe no torneio e nos dar mais uma alegria como o Guga deu em 2000 e 2001, né?
14: E em 1997 também. O nome de Guga está sempre no ar, conta o arquiteto Felipe Simão.
18: O Guga é a lenda aqui, todo mundo, quando a gente fala que é brasileiro, vem a referência do Guga quase sempre, né? E a gente tem um temperinho a mais que os europeus não têm, né? Então é muito legal de ver o engajamento dos jogadores, da torcida brasileira, que é impressionante. É a coisa que só brasileiro tem, é nosso segredo, a gente não conta assim pra ninguém.
14: Que esse tempero brasileiro se traduza em bons resultados nas quadras parisienses.
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25: Oui, pas de problème. Ne vous inquiétez pas. Ok, j'y serai. Au revoir, merci.
26: Ça va?
25: Oh, désolé, c'était un peu long. Au fait, vous avez des nouvelles de cette Awa?
26: Oui, elle prépare son clip.
27: Regarde, voilà les messages de son amie Leila.
26: Fais voir. Ah, ok. La demande de passeport talent d'Awa a été acceptée.
27: C'est une bonne nouvelle.
26: Oui, elle attend son visa passeport talent et une fois en France, elle pourra obtenir une carte de séjour pluriannuelle.
27: Une carte de séjour pluriannuelle?
26: É uma autorização de residência válida por alguns anos. À condition qu'elle trouve du travail. Ah, ça, je suis sûre qu'elle y arrivera. S'il vous plaît, vous pouvez nous apporter l'addition?
28: Alors, 3 minutes, 42 euros, madame.

0: cachet électronique. Attendez, je prends de l'argent.
1: Oh là là, mais c'est pas possible.
0: O caixa não está funcionando?
2: Madame, vous avez besoin d'aide?
1: Oui, je ne comprends pas, ça ne marche pas.
2: Calmez-vous, faites-moi voir votre carte bancaire.
3: Parece que o problema é com o cartão dela.
2: Ah, c'est une carte ADA.
0: Por quê? O cartão dela é diferente?
3: É um cartão ADA, Allocation de Demandeur d'Asile.
1: J'avais 200 euros, il me restait 150 hier, alors pourquoi ça ne marche pas?
3: Ah, é um cartão que serve para receber benefícios do governo específicos para imigrantes que pedem asilo.
0: Quer dizer que ela não consegue retirar os 150 euros que são dela? Que raiva!
2: Vous devriez ouvrir un compte à la banque postale et y déposer vos allocations pour pouvoir utiliser l'argent sans être limité.
1: Oh, d'accord. Merci pour votre aide, madame.
2: De rien. Bon courage.
0: Vai funcionar com o meu cartão, né?
3: Claro. Seu caso é completamente diferente. Você não tem esse tipo de limite.
0: Ah, tá. Então, composer votre code secret. Feito. Retrait avec ticket. Tá. Choisissez votre montant. 50 euros. Ouf! Voilà!

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2: Paris, 24 de maio de 2026. Essas são as principais notícias deste domingo. Um homem armado abriu fogo na noite de ontem, perto do perímetro de segurança da Casa Branca, em Washington, e foi baleado por agentes do Serviço Secreto. O ataque aconteceu por volta das 18 horas, horário local, quando o suspeito sacou uma arma e começou a atirar. Ele foi levado a um hospital, mas não resistiu aos ferimentos. O presidente dos Estados Unidos, Donald Trump, estava dentro da Casa Branca no momento do ataque e não foi atingido. Em mensagem nas redes sociais, ele elogiou a atuação rápida das forças de segurança e afirmou que o suspeito tinha histórico de violência e demonstrava obsessão pelo prédio. E o secretário de Estado dos Estados Unidos, Marco Rubio, afirmou que um acordo com o Irã para encerrar a guerra no Oriente Médio pode ser anunciado ainda neste domingo. Segundo ele, há expectativa de uma boa notícia nas próximas horas, com negociações já avançadas que incluem a reabertura do Estreito de Hormuz. O presidente Donald Trump disse que o acordo está amplamente negociado, faltando apenas uma conclusão formal. E a Rússia realizou um ataque de grande escala contra a Ucrânia com cerca de 600 drones e 90 mísseis, incluindo um modelo hipersônico. Parte foi interceptada, mas os bombardeios deixaram ao menos 4 mortos e dezenas de feridos na região de Kiev. E um atentado com explosivos atingiu uma linha férrea na cidade de Quetta, no sudoeste do Paquistão, próximo à fronteira com o Afeganistão. O incidente deixou pelo menos 24 mortos e mais de 50 feridos, segundo informações de autoridades locais, divulgadas por redes internacionais de notícias. E a China lança nesse domingo a missão espacial Shenzhou 23. 3 astronautas seguem para a estação Tiangong e um deles deve permanecer um ano em órbita pela primeira vez em testes sobre os efeitos da permanência prolongada no espaço. E seguem as buscas na China após uma explosão em mina de carvão deixar ao menos 82 mortos ontem. 2 trabalhadores continuam desaparecidos. O acidente é o mais grave no país do tipo desde 2009. E pelo menos 24 pessoas morreram em um ataque com explosivos contra um trem militar no Paquistão. O jornal da RFI fica por aqui.

0: São 11h30 em Paris, 6h30 pelo horário de Brasília. 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
0: Márcia Bechara. Manhã muito ensolarada, 32 graus na capital francesa, em destaque nesse domingo, 24 de maio de 2026. Homem armado é morto após ataque a tiros perto da Casa Branca em Washington. E um possível acordo com o Irã para encerrar a guerra pode ser anunciado ainda hoje, segundo o governo dos Estados Unidos. E a Rússia confirmou um ataque massivo feito à Ucrânia com drones, mísseis e uma arma hipersônica. Você ouve essas e outras notícias a partir

0: partir de agora. Bom dia. Um homem armado abriu fogo na noite de ontem perto do perímetro de segurança da Casa Branca em Washington e foi baleado pelos agentes do serviço secreto. O ataque aconteceu por volta das 18 horas no horário local, 19 no horário de Brasília, quando o suspeito sacou uma arma e começou a atirar. Ele foi levado a um hospital, mas não resistiu aos ferimentos. O presidente dos Estados Unidos, Donald Trump, estava dentro da Casa Branca no momento do ataque. Em mensagem nas redes sociais, ele elogiou a atuação rápida das forças de segurança, afirmou que o suspeito tinha histórico de violência e demonstrava obsessão pelo prédio. Segundo a imprensa norte-americana, o homem tinha 21 anos e já havia sido visto anteriormente nas proximidades da Casa Branca. E o secretário de Estado dos Estados Unidos, Marco Rubio, afirmou hoje que um acordo com o Irã para encerrar a guerra no Oriente Médio pode ser anunciado nas próximas horas, ainda neste domingo. Segundo ele, a expectativa de uma boa notícia. O entendimento também buscaria limitar o risco de um programa nuclear iraniano. O presidente Donald Trump disse que o acordo já estaria amplamente negociado, faltando apenas uma conclusão formal. De acordo com informações de bastidores, o Irã teria aceitado abrir mão de estoques de urânio altamente enriquecido. E a Rússia lançou um dos maiores ataques recentes contra a Ucrânia, com cerca de 600 drones e 90 mísseis na noite de sábado para domingo, incluindo um míssil balístico hipersônico do tipo Oreshnik. Segundo autoridades ucranianas, a informação também foi confirmada pela Rússia neste domingo. Esse míssil é extremamente veloz, capaz de viajar a mais de 5 vezes a velocidade do som, o que dificulta a interceptação pelos sistemas de defesa. E a França enfrenta um episódio de calor incomum para essa época do ano, com temperaturas que podem chegar a 33 graus, muito acima da média para a primavera europeia, e um fenômeno associado ao avanço antecipado de massas de ar quente vindas do norte da África. Especialistas apontam que esse tipo de evento precoce tende a se tornar mais frequente com o agravamento das mudanças climáticas. E falando em calor, vamos direto para Cannes, no sul da França, de onde a enviada especial da RFI, Adriana Brandão, nos conta tudo sobre os vencedores do Festival de Cinema de 2026.
1: O grande vencedor do Festival de Cannes de 2026 foi o longa Fjord, do romeno Christian Mungiu, recompensado com a Palma de Ouro. O longa acompanha uma família evangélica perseguida por seus valores integristas na Noruega. Em seu discurso de agradecimento, o diretor ressaltou que Fjord é um filme contra a intolerância e o integrismo e a favor da inclusão e da empatia em um mundo cada vez mais polarizado. Foi a segunda Palma de Ouro de Mungiu, recompensado em 2007 com 4 meses, 3 semanas e 2 dias.
2: Le Grand Prix est attribué à Minotaur.
1: Minotauro, do russo Andrei Sviagintsev, recebeu o grande prêmio. A obra do cineasta russo, exilado na França, tem a guerra na Ucrânia como pano de fundo. O prêmio do júri recompensou A Aventura Sonhada, da cineasta alemã Valeska Grisebach, que participou da competição oficial pela primeira vez. 2 filmes foram premiados com a Palma de Melhor Direção: A Bola Negra, dos diretores espanhóis Javier Calvo e Javier Ambrosi, e Faderlanda, do polonês Pavel Pawlikowski.
3: Um prix du scénario, c'est censé être remis à quelqu'un qui maîtrise les mots. Et ce soir, je ne maîtrise pas les mots.
1: Notre salut, ou Nossa Salvação, do francês Emmanuel Mar, sobre um colaborador do regime nazista na França, recebeu o prêmio de melhor roteiro, confirmando que a temática da guerra dominou a premiação dessa edição do Festival de Cannes. Com apoio técnico de Tiffany Menta, de Cannes, Adriana Brandão, RFI.
4: Bravo! Merci à toutes ces équipes!
0: E também Na França, começa neste domingo a fase principal do torneio de tênis de Roland Garros, com a presença de dois talentos brasileiros, João Fonseca e Beatriz Haddad Maia. A edição de 2026 é marcada por uma polêmica fora das quadras, os valores pagos aos jogadores e a divisão das receitas do torneio. Você confere essas e outras notícias no nosso programa de esportes, que vai ao ar no nosso site rfbrasil.com. Fique ligado.
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0: Márcia Bechara. A seguir, na reportagem Brasil Mundo, uma dupla de coreógrafos brasileiros é indicada ao maior prêmio da dança mundial. Na sequência, o torneio principal de Roland Garros começa neste domingo em meio à polêmica envolvendo os atletas que exigem um aumento da premiação para o Grand Slam francês. Para terminar, hoje tem o nosso curso de francês. Fique ligado na RF Brasil.
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7: Dois corpos negros completamente nus. Eles usam apenas meia e tênis brancos. O som que ouvimos é do movimento do bater dos pés no chão dos dois coreógrafos do Rio de Janeiro, Davi Pontes e Wallace Ferreira, indicados ao maior prêmio da dança mundial, o Rose International Dance Prize do Sadler's Wells, a principal casa de dança internacional do Reino Unido. Sobre a peça Repertório número 3, conversei com os coreógrafos que estão em turnê na Europa. Uma performance política pós-colonial que explora questões centrais no Brasil e no mundo de gênero e raça. Resultado de uma pesquisa de quase 10 anos que teve lançamento na Bienal de São Paulo em um momento político dominado pela retórica da extrema-direita. Wallace Ferreira.
8: O Repertório número 3 é a segunda parte de uma trilogia que começa ali em 2018, que a gente já vem, né, com essa pesquisa já há algum tempo. Então, é um trabalho que surge desde o princípio de um contexto histórico para o Brasil muito importante. Então, é o trabalho que levou a gente para o mundo, assim, como um todo. Assim, a gente tem circulado desde 2021.
7: Davi Pontes.
9: Acho que é um trabalho que fala muito sobre o Brasil, mas eu acho que as questões que atravessam o Brasil estão atravessando o mundo recentemente, sabe? Então, não tem como falar sobre racialidade, não tem como falar sobre violência, não tem como falar sobre as questões que são importantes pra gente e são fundamentais no trabalho sem falar sobre o contexto político atual. Então, eu sinto que é um trabalho que responde, sim, uma questão no Brasil, que pra gente é fundamental, mas o mundo também, tipo, se reconhece nisso, porque é isso, né? O mundo que a gente vive, cada vez mais essas coisas são atravessadas.
7: Davi e Wallace se referem à violência, discriminação e ameaça à própria existência como pessoas negras periféricas. A coreografia tem marcação ritmada, com poses e gestos sedutores diante do olhar julgador do público. Em resposta, a dupla apresenta o que chama de uma dança de autodefesa.
9: Autodefesa tem sido a palavra que a gente tem falado desde 2018, repetindo ela quase todos os dias. E eu acho que é uma palavra que a gente nunca vai deixar de falar, porque eu acho que aquela situação de violência, aquele momento que a força policial, alguma coisa opera, eu sinto que é uma palavra que ela volta a precisar ser dita. Então, eu sinto que é um trabalho que, embora tenha passado tanto tempo desde que foi feito, ele é muito atual, ele é fresco, porque ele tem que ser renovado a cada vez que a gente tem pensado nele. Então, acho que também está a importância desse trabalho, sabe? De olhar para o contexto do mundo atual e perceber que talvez as coisas não estejam tão, tão fáceis, e ainda assim conseguir pensar a partir desse contexto e tentar trazer uma alternativa possível para continuar vivendo nesse mundo. Assim.
7: Wallace Ferreira.
8: A autodefesa tem diversas maneiras de se operar, né? de se acontecer. Às vezes ela está no embate, mas ela também está no escapar, ela também está no se camuflar, ela também está no constranger, ela também está na ironia. Ela também está no deboche, ela está no humor. Né? Existem várias outras formas de redistribuir essa violência quando ela é operada. E nos interessa muito pensar como a gente consegue ultrapassar esse limite de olhar para a autodefesa como algo que bate de volta, mas como pensar numa resposta ou numa ideia de se autodefender ou de uma autodefesa que seja mais opaca, que não seja tão explícita.
7: Wallace foi criado em Vigário Geral e Davi em São Gonçalo, bem longe da famosa Ipanema ou Copacabana. da periferia do Rio fizeram carreira internacional desconstruindo padrões e expectativas da dança contemporânea. A temática política continua a guiar o próximo trabalho deles, uma colaboração com outros coreógrafos estrangeiros.
8: É muito bom sempre ter esse lugar, saber onde está minha família, saber onde tudo começou, não esquecer qual era o que eu estava pensando quando eu comecei a fazer isso numa sala vazia, para quando chegar a sala cheia, os teatros lotados. Eu não acho que tudo aconteceu de nada, mas sinto que a vitória ela já vem se construindo todo dia que eu ainda posso acordar e falar: hoje eu vou viver do meu trabalho, né? Hoje eu vou viver fazendo daquilo que eu acreditei e daquilo que eu sonhei.
7: O vencedor do prêmio será anunciado em fevereiro do ano que vem, quando os indicados Davi e Wallace se apresentam nos palcos de Londres. Yula Rocha, de Londres, para a Rádio França Internacional.
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10: Começa neste domingo a fase principal do torneio de Roland Garros, com a presença de dois brasileiros, João Fonseca e Beatriz Haddad Maia. A edição deste ano é marcada por uma polêmica fora das quadras. Os valores pagos aos jogadores e a divisão das receitas do torneio. O movimento ganhou força com um manifesto assinado por nomes como Jannik Sinner, Arina Sabalenka, Novak Djokovic e Coco Gauff. A organização anunciou uma premiação recorde de 61 milhões e 700 mil euros, quase 10% a mais do que no ano passado. Os campeões de simples vão receber 2 milhões e 800 mil euros cada, mais de 16 milhões de reais. Já os eliminados na primeira rodada garantem cerca de 87 mil euros, o equivalente a 505 mil reais. Apesar dos valores, atletas da elite do tênis dizem que a participação nas receitas totais ainda é baixa, estimada entre 14% e 15%, e defendem que ela chegue a cerca de 22%, como em outros torneios. A diretora de Roland Garros, Amélie Mauresmo, reagiu às críticas.
11: Estamos um pouco tristes, entre aspas, dessa escolha, porque acaba penalizando todos os envolvidos no torneio, os jogadores, os fãs e a imprensa. A discussão foi lançada, será assunto de reuniões. Nós queremos conversar, trocar ideias, avançar e dizer que cada um tem que dar um passo, mas estou confiante. Nós temos um modelo, o torneio pertence à Federação Francesa de Tênis e que é muito diferente do que existe nos torneios da ATP ou WTA e mesmo do que outros Grand Slams. Nós colocamos à disposição tudo o que podemos no interesse dos jogadores. Nós melhoramos as infraestruturas, os prêmios em dinheiro aumentaram bastante, dobraram em 10 anos.
10: Em entrevista aos jornalistas, o brasileiro João Fonseca comentou sobre a polêmica.
12: Então, eu tô mais focando muito no meu. Não tenho também o que reclamar. E acho que se eu tivesse mais uns aninhos de tour, eu poderia ter alguma opinião.
10: João Fonseca chega embalado após uma estreia promissora em 2025, quando alcançou a terceira rodada em Roland Garros e foi eliminado pelo britânico Jack Draper.
12: Eu acho que primeiro o ano passado para cá é muito diferente. Acho que são Joãos completamente diferentes, com mentalidade diferente, pressões diferentes, né? Acho que ano passado era um João que realmente não devia nada a ninguém. Sigo não devendo nada a ninguém, mas eu acho que sem pressão, né? Eu era sempre o underdog, ninguém muito sabia que eu poderia jogar. E atualmente um pouco mais concretizado ali no top 30, top 40, top 30. Então, os jogadores já sabendo e eu tendo que defender meus pontos. O que, para mim, é uma experiência incrível. Acho que estar passando por isso é super legal. E, como eu disse também, o João mais maduro, sabendo lidar mais com a experiência de 5-7. Não tão bem, mas melhorando. Mas eu acho que, no final das contas, melhor mentalmente, melhor fisicamente, tecnicamente também. Então, Tem tudo para ser um bom torneio.
10: No feminino, a paulista Bia Haddad, semifinalista em Roland Garros em 2023, tenta retomar o melhor nível. Em 2026, ela acumula 4 vitórias e 15 derrotas. E acaba de mudar de técnico. Agora é o espanhol Carlos Martinez Comé.
13: Bom, acho que primeiro todos os jogadores estão sempre buscando mudanças para buscarem melhorias, né? Acho que toda mudança ela é natural. Todos os relacionamentos, eles têm um ciclo. Eu acho que o que sempre me deu confiança é a tranquilidade de que eu estou fazendo o meu 100%. Né? Foram 18 meses de muitas mudanças, mas claro que o principal é a mudança interna de dentro para fora, né? Quando eu estou nesse ambiente com essas pessoas, e que é o que eu estou buscando agora. Né? Eu tô querendo me escutar um pouco mais para entender, né, quem eu quero ser, né, nesse momento da minha carreira para frente.
10: Outros tenistas brasileiros eliminados na fase classificatória agora acompanham a competição na torcida, como o Thiago Seibot Wilde.
14: Não, a gente sempre torce pelos brasileiros, a gente sempre quer que eles tenham bons resultados.
10: Até 7 de junho, Roland Garros deve receber mais de 600 mil espectadores, entre eles Paulo Sertec, professor.
15: Sim, João, né? A nossa grande estrela. Espero que ele consiga agora no Saibro chegar bem longe no torneio e nos dar mais uma alegria como o Guga deu em 2000 e 2001, né?
10: E em 1997 também. O nome de Guga está sempre no ar, conta o arquiteto Felipe Simão.
16: O Guga é a lenda aqui, todo mundo, quando a gente fala que é brasileiro, vem a referência do Guga quase sempre, né? E a gente tem um temperinho a mais que os europeus não têm, né? Então é muito legal de ver o engajamento dos jogadores, da torcida brasileira, que é impressionante. É a coisa que só brasileiro tem, é nosso segredo, a gente não conta assim pra ninguém.
10: Que esse tempero brasileiro se traduza em bons resultados nas quadras parisienses.
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20: Oui, pas de problème. Ne vous inquiétez pas. Ok, j'y serai. Au revoir, merci.
22: Ça va?
20: Oh, désolé, c'était un peu long. Au fait, vous avez des nouvelles de cette Awa?
22: Oui, elle prépare son clip.
21: Regarde, voilà le message de son amie Leila.
20: Fais voir. Ah, ok. La demande de passeport talent d'Awa a été acceptée.
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22: 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S'il vous plaît, vous pouvez nous apporter l'addition?
23: Alors, 3 minutes, 42 euros, madame.

0: Billy? Billy, ouvre! Billy? Abre a porta, Billy!
1: Ah, bonjour, Rosa.
0: Como você está? Muita dor de cabeça?
1: Ah, já te contaram?
0: Acabei de encontrar com o Zirek, ele me contou tudo. O que que deu na tua cabeça?
1: Ai, sei lá, eu comecei a beber e exagerei. Ah, tudo começou a rodar. Daí eu liguei pro Zirek e pedi pra ele me buscar. Ai, desculpa, Rosa.
0: Ah, Billy, eu achei que você fosse uma garota responsável.
2: Ah, Rosa, j'ai deux mots à dire à ta locataire.
0: Il y a un problème, Pierre.
2: Quand elle est rentrée cette nuit, elle a fait un de ces bruits, ça a réveillé Charlie.
1: Je suis désolée.
2: Oui, eh bien j'espère que ça n'arrivera plus.
0: Bon, elle s'est excusée. Tu as été jeune aussi, non?
2: C'est un immeuble tranquille ici. Il faut respecter le voisinage.
1: Rosa, me desculpa. Nossa, eu tô morrendo de vergonha.
0: Mas o que é que houve pra você beber desse jeito?
1: Ah, eu não tava bem. Eu tava triste por causa do Luiz. Todo mundo tava bebendo, daí eu resolvi acompanhar os outros pra tentar esquecer. Só que eu não bebo normalmente.
0: Ah, minha querida. Deixa isso pra lá. Esse Luiz não era a pessoa certa pra você.
1: Ai, você tem razão.
0: Vem em casa. Eu vou fazer um chá pra você e mudamos de vez de assunto. Pode ser?
1: Você é um anjo, Rosa. Eu já desço já. Luiz, seu covarde. Foi mais fácil fugir de mim do que dizer a verdade. Loin des yeux, loin du cœur. Não é assim que dizem? Adieu.
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2: Paris, 24 de maio de 2026. Essas são as principais notícias deste domingo. Um homem armado abriu fogo na noite de ontem, perto do perímetro de segurança da Casa Branca, em Washington, e foi baleado por agentes do Serviço Secreto. O ataque aconteceu por volta das 18 horas, horário local, quando o suspeito sacou uma arma e começou a atirar. Ele foi levado a um hospital, mas não resistiu aos ferimentos. O presidente dos Estados Unidos, Donald Trump, estava dentro da Casa Branca no momento do ataque e não foi atingido. Em mensagem nas redes sociais, ele elogiou a atuação rápida das forças de segurança e afirmou que o suspeito tinha histórico de violência e demonstrava obsessão pelo prédio. E o secretário de Estado dos Estados Unidos, Marco Rubio, afirmou que um acordo com o Irã para encerrar a guerra no Oriente Médio pode ser anunciado ainda neste domingo. Segundo ele, há expectativa de uma boa notícia nas próximas horas, com negociações já avançadas que incluem a reabertura do Estreito de Hormuz. O presidente Donald Trump disse que o acordo está amplamente negociado, faltando apenas uma conclusão formal. E a Rússia realizou um ataque de grande escala contra a Ucrânia com cerca de 600 drones e 90 mísseis, incluindo um modelo hipersônico. Parte foi interceptada, mas os bombardeios deixaram ao menos 4 mortos e dezenas de feridos na região de Kiev. E um atentado com explosivos atingiu uma linha férrea na cidade de Quetta, no sudoeste do Paquistão, próximo à fronteira com o Afeganistão. O incidente deixou pelo menos 24 mortos e mais de 50 feridos, segundo informações de autoridades locais, divulgadas por redes internacionais de notícias. E a China lança nesse domingo a missão espacial Shenzhou 23. 3 astronautas seguem para a estação Tiangong e um deles deve permanecer um ano em órbita pela primeira vez em testes sobre os efeitos da permanência prolongada no espaço. E seguem as buscas na China após uma explosão em mina de carvão deixar ao menos 82 mortos ontem. 2 trabalhadores continuam desaparecidos. O acidente é o mais grave no país do tipo desde 2009. E pelo menos 24 pessoas morreram em um ataque com explosivos contra um trem militar no Paquistão. O jornal da RFI fica por aqui.

0: São 11h30 em Paris, 6h30 pelo horário de Brasília. Está no ar o programa brasileiro da Rádio França Internacional.
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0: Márcia Bechara. Manhã muito ensolarada, 32 graus na capital francesa, em destaque nesse domingo, 24 de maio de 2026. Homem armado é morto após ataque a tiros perto da Casa Branca, em Washington. E um possível acordo com o Irã para encerrar a guerra pode ser anunciado ainda hoje, segundo o governo dos Estados Unidos. E a Rússia confirmou um ataque massivo feito à Ucrânia com drones, mísseis e uma arma hipersônica. Você ouve essas e outras notícias a partir de agora. Bom dia. Um homem armado abriu fogo na noite de ontem perto do perímetro de segurança da Casa Branca em Washington e foi baleado pelos agentes do serviço secreto. O ataque aconteceu por volta das 18 horas no horário local, 19 no horário de Brasília, quando o suspeito sacou uma arma e começou a atirar. Ele foi levado a um hospital, mas não resistiu aos ferimentos. O presidente dos Estados Unidos, Donald Trump, estava dentro da Casa Branca no momento do ataque. Em mensagem nas redes sociais, ele elogiou a atuação rápida das forças de segurança, afirmou que o suspeito tinha histórico de violência e demonstrava obsessão pelo prédio. Segundo a imprensa norte-americana, o homem tinha 21 anos e já havia sido visto anteriormente nas proximidades da Casa Branca. E o secretário de Estado dos Estados Unidos, Marco Rubio, afirmou hoje que um acordo com o Irã para encerrar a guerra no Oriente Médio pode ser anunciado nas próximas horas, ainda neste domingo. Segundo ele, a expectativa de uma boa notícia. O entendimento também buscaria limitar o risco de um programa nuclear iraniano. O presidente Donald Trump disse que o acordo já estaria amplamente negociado, faltando apenas uma conclusão formal. De acordo com informações de bastidores, o Irã teria aceitado abrir mão de estoques de urânio altamente enriquecido. E a Rússia lançou um dos maiores ataques recentes contra a Ucrânia, com cerca de 600 drones e 90 mísseis na noite de sábado para domingo, incluindo um míssil balístico hipersônico do tipo Oreshnik. Segundo autoridades ucranianas, a informação também foi confirmada pela Rússia neste domingo. Esse míssil é extremamente veloz, capaz de viajar a mais de 5 vezes a velocidade do som, o que dificulta a interceptação pelos sistemas de defesa. E a França enfrenta um episódio de calor incomum para essa época do ano, com temperaturas que podem chegar a 33 graus, muito acima da média para a primavera europeia, e um fenômeno associado ao avanço antecipado de massas de ar quente vindas do norte da África. Especialistas apontam que esse tipo de evento precoce tende a se tornar mais frequente com o agravamento das mudanças climáticas. E falando em calor, vamos direto para Cannes, no sul da França, de onde a enviada especial da RFI, Adriana Brandão, nos conta tudo sobre os vencedores do Festival de Cinema de 2026.
2: O grande vencedor do Festival de Cannes de 2026 foi o longa Fjord, do romeno Christian Mungiu, recompensado com a Palma de Ouro. O longa acompanha uma família evangélica perseguida por seus valores integristas na Noruega. Em seu discurso de agradecimento, o diretor ressaltou que Fjord é um filme contra a intolerância e o integrismo e a favor da inclusão e da empatia em um mundo cada vez mais polarizado. Foi a segunda Palma de Ouro de Mungiu, recompensado em 2007 com 4 meses, 3 semanas e 2 dias.
3: Minotauro,
2: do russo Andrei Sviagintsev, recebeu o grande prêmio. A obra do cineasta russo, exilado na França, tem a guerra na Ucrânia como pano de fundo. O prêmio do júri recompensou A Aventura Sonhada, da cineasta alemã Valeska Grisebach, que participou da competição oficial pela primeira vez. 2 filmes foram premiados com a Palma de Melhor Direção: A Bola Negra, dos diretores espanhóis Javier Calvo e Javier Ambrosi, e Faderlanda, do polonês Pavel Pawlikowski.
4: Um prix du scénario, c'est censé être remis à quelqu'un qui maîtrise les mots. Et ce soir, je ne maîtrise pas les mots.
2: Notre salut, ou nossa salvação, do francês Emmanuel Mar, sobre um colaborador do regime nazista na França, recebeu o prêmio de melhor roteiro, confirmando que a temática da guerra dominou a premiação dessa edição do Festival de Cannes. Com apoio técnico de Tiffany Mentá, de Cannes, Adriana Brandão, RFI.
5: Bravo! Merci à toutes ces équipes!
0: E também na França começa neste domingo a fase principal do torneio de tênis de Roland Garros, com a presença de dois talentos brasileiros, João Fonseca e Beatriz Haddad Maia. A edição de 2026 é marcada por uma polêmica fora das quadras, os valores pagos aos jogadores e a divisão das receitas do torneio. Você confere essas e outras notícias no nosso programa de esportes que vai ao ar no nosso site rfbrasil.com. Fique ligado.
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0: Márcia Bechara. A seguir, na reportagem Brasil Mundo, uma dupla de coreógrafos brasileiros é indicada ao maior prêmio da dança mundial. Na sequência, o torneio principal de Roland Garros começa neste domingo em meio à polêmica envolvendo os atletas que exigem um aumento da premiação para o Grand Slam francês. Para terminar, hoje tem o nosso curso de francês. Fique ligado na RFI Brasil.
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7: Yula Rocha.
8: Dois corpos negros completamente nus. Eles usam apenas meia e tênis brancos. O som que ouvimos é do movimento do bater dos pés no chão dos dois coreógrafos do Rio de Janeiro, Davi Pontes e Wallace Ferreira, indicados ao maior prêmio da dança mundial, o Rose International Dance Prize do Sadler's Wells, a principal casa de dança internacional do Reino Unido. Sobre a peça Repertório número 3, conversei com os coreógrafos que estão em turnê na Europa. Uma performance política pós-colonial que explora questões centrais no Brasil e no mundo de gênero e raça. Resultado de uma pesquisa de quase 10 anos que teve lançamento na Bienal de São Paulo em um momento político dominado pela retórica da extrema-direita. Wallace Ferreira.
9: O Repertório número 3 é a segunda parte de uma trilogia que começa ali em 2018, que a gente já vem, né, com essa pesquisa já há algum tempo. Então, é um trabalho que surge desde o princípio de um contexto histórico para o Brasil muito importante. Então, é o trabalho que levou a gente para o mundo, assim, como um todo. Assim, a gente tem circulado desde 2021.
8: Davi Pontes.
10: Acho que é um trabalho que fala muito sobre o Brasil, mas eu acho que as questões que atravessam o Brasil também atravessam do mundo recentemente, sabe? Então, não tem como falar sobre racialidade, não tem como falar sobre violência, não tem como falar sobre as questões que são importantes pra gente e são fundamentais no trabalho sem falar sobre o contexto político atual. Então, eu sinto que é um trabalho que responde, sim, uma questão no Brasil, que pra gente é fundamental, mas o mundo também, tipo, se reconhece nisso, porque é isso, né? O mundo que a gente vive, cada vez mais essas coisas são atravessadas.
8: Davi e Wallace se referem à violência, discriminação e ameaça à própria existência como pessoas negras periféricas. A coreografia tem marcação ritmada, com poses e gestos sedutores diante do olhar julgador do público. Em resposta, a dupla apresenta o que chama de uma dança de autodefesa.
10: Autodefesa tem sido a palavra que a gente tem falado desde 2018, repetindo ela quase todos os dias. E eu acho que é uma palavra que a gente nunca vai deixar de falar, porque eu acho que aquela situação de violência, aquele momento que a força policial, alguma coisa opera, eu sinto que é uma palavra que ela volta a precisar ser dita. Então eu sinto que é um trabalho que, embora tenha passado tanto tempo desde que foi feito, ele é muito atual, ele é fresco, porque ele tem que ser renovado a cada vez que a gente tem pensado ele. Então eu acho que também está a importância desse trabalho, sabe? De olhar para o contexto do mundo atual e perceber que talvez as coisas não estejam tão, tão fáceis e ainda assim conseguir pensar a partir desse contexto e tentar trazer uma alternativa possível para continuar vivendo nesse mundo. Assim.
8: Wallace Ferreira.
9: A autodefesa tem diversas maneiras de se operar, né? de se acontecer. Às vezes ela está no embate, mas ela também está no escapar, ela também está no se camuflar, ela também está no constranger, ela também está na ironia, Ela também está no deboche, ela está no humor. É, né? Existem várias outras formas de redistribuir essa violência quando ela é operada. E nos interessa muito pensar como a gente consegue ultrapassar esse limite de olhar para a autodefesa como algo que bate de volta, mas como pensar numa resposta ou numa ideia de se autodefender ou de uma autodefesa que seja mais opaca, que não seja tão explícita.
8: Wallace foi criado em Vigário Geral e Davi em São Gonçalo, bem longe da famosa Ipanema ou Copacabana. Da periferia do Rio, fizeram carreira internacional desconstruindo padrões e expectativas da dança contemporânea. A temática política continua a guiar o próximo trabalho deles, uma colaboração com outros coreógrafos estrangeiros.
9: É muito bom sempre ter esse lugar, saber onde está minha família, saber onde tudo começou, não esquecer qual era o que eu estava pensando quando eu comecei a fazer isso numa sala vazia, para quando chegar a sala cheia, os teatros lotados. Eu não acho que tudo aconteceu do nada, mas sinto que a vitória ela já vem se construindo todo dia. Todo dia, todo dia que eu ainda posso acordar e falar, hoje eu vou viver do meu trabalho, né? Hoje eu vou viver fazendo daquilo que eu acreditei e daquilo que eu sonhei.
8: O vencedor do prêmio será anunciado em fevereiro do ano que vem, quando os indicados Davi e Wallace se apresentam nos palcos de Londres. Yula Rocha, de Londres, para a Rádio França Internacional.
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11: Começa neste domingo a fase principal do torneio de Roland Garros, com a presença de dois brasileiros, João Fonseca e Beatriz Haddad Maia. A edição deste ano é marcada por uma polêmica fora das quadras. Os valores pagos aos jogadores e a divisão das receitas do torneio. O movimento ganhou força com um manifesto assinado por nomes como Jannik Sinner, Arina Sabalenka, Novak Djokovic e Coco Gauff. A organização anunciou uma premiação recorde de 61 milhões e 700 mil euros, quase 10% a mais do que no ano passado. Os campeões de simples vão receber 2 milhões e 800 mil euros cada. Mais de 16 milhões de reais. Já os eliminados, na primeira rodada, garantem cerca de 87 mil euros, o equivalente a 505 mil reais. Apesar dos valores, atletas da elite do tênis dizem que a participação nas receitas totais ainda é baixa, estimada entre 14% e 15%. E defendem que ela chegue a cerca de 22%, como em outros torneios. A diretora de Roland Garros, Amélie Mauresmo, reagiu às críticas.
12: Estamos um pouco tristes, entre aspas, dessa escolha, porque acaba penalizando todos os envolvidos no torneio, os jogadores, os fãs e a imprensa. A discussão foi lançada, será assunto de reuniões. Nós queremos conversar, trocar ideias, avançar e dizer que cada um tem que dar um passo, mas estou confiante.
13: Nós
12: temos um modelo, o torneio pertence à Federação Francesa de Tênis e que é muito diferente do que existe nos torneios da ATP ou WTA e mesmo do que outros Grand Slams. Nós colocamos à disposição tudo o que podemos, no interesse dos jogadores. Nós melhoramos as infraestruturas, os prêmios em dinheiro aumentaram bastante, dobraram em 10 anos.
13: Em
11: entrevista aos jornalistas, o brasileiro João Fonseca comentou sobre a polêmica.
14: Então, eu tô mais focando muito no meu. Não tenho também o que reclamar. E acho que se eu tivesse mais uns aninhos de tour, eu poderia ter alguma opinião.
11: João Fonseca chega embalado após uma estreia promissora em 2025, quando alcançou a terceira rodada em Roland Garros e foi eliminado pelo britânico Jack Draper.
14: Eu acho que primeiro o ano passado para cá é muito diferente. Eu acho que são Joãos completamente diferentes, com mentalidades diferentes, pressões diferentes, né? Acho que ano passado era um João que realmente não devia nada a ninguém. Sigo não devendo nada a ninguém, mas eu acho que sem pressão, né? Eu era sempre o underdog, ninguém muito sabia que eu poderia jogar. E atualmente um pouco mais concretizado ali no top 30, top 40, top 30. Então, os jogadores já sabendo e eu tendo que defender meus pontos. O que, para mim, é uma experiência incrível. Acho que estar passando por isso é super legal. E, como eu disse também, o João mais maduro, sabendo lidar mais com a experiência de 5-7. Não tão bem, mas melhorando. Mas eu acho que, no final das contas, melhor mentalmente, melhor fisicamente, tecnicamente também. Então, tem tudo para ser um bom torneio.
11: No feminino, a paulista Bia Haddad, semifinalista em Roland Garros em 2023, tenta retomar o melhor nível. Em 2026, ela acumula 4 vitórias e 15 derrotas. E acaba de mudar de técnico. Agora é o espanhol Carlos Martinez Comé.
15: Bom, acho que, primeiro, todos os jogadores estão sempre buscando mudanças para buscarem melhorias, né? Acho que toda mudança ela é natural. Todos os relacionamentos, eles têm um ciclo. Eu acho que o que sempre me deu confiança é a tranquilidade de que eu tô fazendo o meu 100%, né? Foram 18 meses de muitas mudanças, mas claro que o principal é a mudança interna de dentro para fora, né? Quando eu tô nesse ambiente com essas pessoas, e que é o que eu tô buscando agora, né? Eu tô querendo me escutar um pouco mais para entender, né, quem eu quero ser, né, nesse momento da minha carreira para frente.
11: Outros tenistas brasileiros eliminados na fase classificatória agora acompanham a competição na torcida, como o Thiago Seibot Wilde.
16: Não, a gente sempre torce pelos brasileiros, a gente sempre quer que eles tenham bons resultados.
11: Até 7 de junho, Roland Garros deve receber mais de 600 mil espectadores. Entre eles, Paulo Sertec, professor.
17: Sim, João, né? A nossa grande estrela. Espero que ele consiga agora no Saibro chegar bem longe no torneio e nos dar mais uma alegria como o Guga deu em 2000 e 2001, né?
11: E em 1997, também. O nome de Guga está sempre no ar, conta o arquiteto Felipe Simão.
18: O Guga é a lenda aqui, todo mundo, quando a gente fala que é brasileiro, vem a referência do Guga quase sempre, né? E a gente tem um temperinho a mais que os europeus não têm, né? Então é muito legal de ver o engajamento dos jogadores, da torcida brasileira, que é impressionante. É a coisa que só brasileiro tem, é nosso segredo, a gente não conta assim pra ninguém.
11: Que esse tempero brasileiro se traduza em bons resultados nas quadras parisienses.
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25: Oui, pas de problème. Ne vous inquiétez pas. Ok, j'y serai. Au revoir, merci.
26: Ça va?
25: Oh, désolé, c'est un peu long. Au fait, vous avez des nouvelles de cette Awa?
26: Oui, elle prépare son clip.
27: Regarde, voilà les messages de son amie Leila.
25: Fais voir. Ah, ok. La demande de passeport talent d'Awa a été acceptée.
27: C'est une bonne nouvelle.
25: Oui, elle attend son visa passeport talent et une fois en France, elle pourra obtenir une carte de séjour pluriannuelle.
27: Une carte de séjour pluriannuelle?
26: É uma autorização de residência válida por alguns anos.
25: À condition qu'elle trouve du travail.
26: Ah, ça, je suis sûre qu'elle y arrivera. S'il vous plaît, vous pouvez nous apporter l'addition?
28: Alors, 3 000, 42 euros, madame.

0: Billy? Billy, ouvre! Billy? Abre a porta, Billy!
1: Ah, bonjour, Rosa.
0: Como você está? Muita dor de cabeça?
1: Ah, já te contaram?
0: Acabei de encontrar com o Zirek, ele me contou tudo. O que que deu na tua cabeça?
1: Ai, sei lá, eu comecei a beber e exagerei. Ah, tudo começou a rodar. Daí eu liguei pro Zirek e pedi pra ele me buscar. Ai, desculpa, Rosa.
0: Ah, Billy, eu achei que você fosse uma garota responsável.
2: Ah, Rosa, j'ai deux mots à dire à ta locataire.
0: Il y a un problème, Pierre.
2: Quand elle est rentrée cette nuit, elle a fait un de ces bruits, ça a réveillé Charlie.
1: Je suis désolée.
2: Oui, bien, j'espère que ça n'arrivera plus.
0: Bon, elle s'est excusée. Tu as été jeune aussi, non?
2: C'est un immeuble tranquille ici. Il faut respecter le voisinage.
1: Rosa, me desculpa. Nossa, eu tô morrendo de vergonha.
0: Mas o que é que houve pra você beber desse jeito?
1: Ah, eu não tava bem. Eu tava triste por causa do Luiz. Todo mundo tava bebendo, daí eu resolvi acompanhar os outros pra tentar esquecer. Só que eu não bebo normalmente.
0: Ah, minha querida. Deixa isso pra lá. Esse Luiz não era a pessoa certa pra você.
1: Ai, você tem razão.
0: Vem em casa. Eu vou fazer um chá pra você e mudamos de vez de assunto. Pode ser?
1: Você é um anjo, Rosa. Eu já desço já. Luiz, seu covarde. Foi mais fácil fugir de mim do que dizer a verdade. Loin des yeux, loin du cœur. Não é assim que dizem? Adieu.
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